0: Ricardo, um certo alguém, fechando a primeira hora de programação do Música com Notícia. E a Administração Municipal de Balneário Arroio do Silva recebeu representantes da iniciativa privada para tratar sobre a implantação do loteamento Village na região após a Praia da Caçamba. O encontro teve como objetivo discutir os procedimentos e a regulamentação necessária para a implantação do empreendimento.
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0: Mariene de Castro, Vi Mamãe na Areia, passando na programação da Rádio Araranguá. A Rede Municipal de Saúde de Araranguá registrou 427.971 atendimentos, consultas e exames entre janeiro e agosto de 2026. Os números reúnem os serviços realizados na UPA, nas unidades básicas de saúde e também os exames e atendimentos especializados oferecidos à população. Matéria completa no radioararanguá.com.br.
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Você está ligado na programação da Rádio Araranguá e esse foi o som de Marcelo Augusto, O Tempo Volta Atrás. E a Câmara de Vereadores de Araranguá aprovou um requerimento de autoria do vereador Joel Casagrande, que solicita esclarecimentos à CCR Via Costeira sobre as formas de pagamento disponíveis nas praças de pedágio do trecho sob concessão. O vereador recebeu uma denúncia de que, após determinado horário, os usuários não poderiam realizar o pagamento em moeda corrente. CCR nega a orientação. Mais detalhes no radioararanguá.com.br.

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14: Olá,

0: clássico passando na programação, Roberta Campos com Casinha Branca. E seguimos de informação, o presidente Lula sancionou hoje a medida que acaba com a cobrança do imposto de importação de 20% sobre compras internacionais de até $50. Cobrança que ficou popularmente conhecida como taxa das blusinhas. Mais detalhes no radioararanguá.com.br.
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0: Soares, impossível acreditar que perdi você, é o som que fechou este bloco do Música com Notícia. E uma das unidades mais tradicionais do Giassi Supermercados passa a contar com uma nova estrutura a partir desta semana. A loja localizada na Cidade Alta, em Araranguá, está sendo reinaugurada após um amplo processo de revitalização realizado ao longo de aproximadamente um ano e meio, sem a necessidade de interromper o atendimento aos consumidores. Matéria completa no radioararanguá.com.br.
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Biquíni Cavadão com o clássico da Jovem Guarda, Namoradinha de um Amigo Meu. E vamos de informação, o secretário estadual de saúde, Diogo Demarque Silva, esteve em Araranguá e confirmou que o tratamento oncológico está previsto no edital que definirá a nova organização social responsável pela gestão do Hospital Regional de Araranguá. Matéria completa no radioararanguá.com.br.

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0: Fechando Música com Notícia desta quinta-feira com Sérgio Mendes. Chove, chuva e a participação de Ivete Sangalo. Me despeço por aqui desejando a todos uma ótima noite e eu volto amanhã na sexta-feira às 14 horas com atualidades. Um beijo e até breve.
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2: Ah, então espera aí. Dona Maria, mata mais frango!
3: Puxa, fora e sambolejo! O trem vai ser bom demais hoje, rapaz.

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12: Queridos ouvintes, sejam todos bem-vindos ao programa Força do Campo desta sexta-feira, dia 11 de setembro de 2026. Eu sou o Diego Macan e nós vamos juntos até as 7 horas trazendo os principais destaques do agro em Santa Catarina e em todo o Brasil. Mas antes, deixa eu te perguntar, você já se informou hoje? Ainda não? Então acesse o portal Rádio Araranguá .com.br e fique por dentro de tudo que está acontecendo aqui na região. Dito isso, vamos ao programa Força do Campo desta sexta-feira. Calce as botas, vista o chapéu e bora trabalhar. Está no ar a Força do Campo. Sexta-feira, final da semana já chegando, então bora aproveitar e fazer desse dia um excelente dia. Iniciamos a sexta com tempo mais estável aqui na região. Pela manhã, os termômetros apresentam mínimas de 15 graus. Já à tarde, podem chegar a 20 graus. Teremos um dia com temperaturas agradáveis, umidade relativa do ar a 94% e ventos de 8 km por hora. Temos chance de chuva durante o dia com trovoada na região. Dando sequência à programação, vamos aprender a fazer a poda do pessegueiro.
13: Eu sou o Jair Batista do Amaral, técnico do Escritório Municipal de Tapejara, da Emater. Bem, hoje nós vamos trabalhar uma prática bastante importante, nas nossas propriedades rurais, é o pomar caseiro. Pomar caseiro esse que nós fornece o alimento com baixo custo de produção. Isso quer dizer o quê? Que nós também temos que ter qualidade e não quantidade. Plantação do pomar, nós temos que ter uma muda de qualidade, nós temos que elaborar práticas de adubação na cova no momento de fazer a implantação. Após isso, no desenvolvimento da cultura, nós temos que elaborar práticas de poda, tratamento fitossanitário, isso no inverno e no verão. Nós temos que elaborar podas de formação e podas também de frutificação. Nós temos que ter uma planta de estatura melhor e isso nós fazemos com a prática da poda. Então agora eu vou elaborar a poda de formação e frutificação, porque nesse primeiro nós temos com essas plantas implantadas já no terceiro ano. E nós não fizemos no primeiro ano a poda de formação nesse pomar caseiro. Então nós vamos executar a primeira poda, que seria de formação e frutificação nesse momento, nessa planta. O período que nós elaboramos essa prática de poda seria a final do inverno, início de primavera. Mas nós agora nós estamos no período que tivemos uma temperatura bastante alta no mês de agosto. Então nós temos que adiantar essa poda. Veja bem que essas plantas também já estão florescendo e emitindo folhas também, né? Bem, para nós fazer essa prática de poda, nós temos algumas ferramentas que são essenciais para nós fazer essa prática. Isso quer dizer tesoura de poda, também nós temos que ter um canivete podão, ou uma serra, e um desinfetante. Para cada planta que nós for utilizar essa ferramenta, quando nós passar para uma segunda planta, ela tem que ser desinfetada, né? Isso com hipoclorito. Agora nós vamos começar a tirar primeiramente os galhos maiores. Esses, para nós fazer o arqueamento e a condução dessa planta. Esse galho, a tendência dele é subir eretamente. Mas nós, nessa bifurcação, ele já te diz onde tu tem que fazer a tua poda, né? Nessa bifurcação aqui, esse que vai ereto para cima, tu retira ele com o serrote, né? Retirou. Vou trabalhar agora retirando um outro galho que também está ereto, que só vai tirar força da planta e vai ter aquele, não vai ter uma boa estrutura dessa planta. Nossa ferramenta tem que estar sempre em condições bem afiada para que não machuque no corte e não lasque também o ramo qual que nós estamos trabalhando. Então, após a retirada desses ramos maiores, nós vamos tirar os ramos para nós fazer a limpeza do ramo de produção, né? E propriamente dita a poda, onde vai ter a frutificação desses ramos, né? Então essa é a metodologia que nós vamos utilizar nesse pomar.

0: É uma prática que a gente elabora todo ano, tem que se fazer essa poda, né? Seja no, na parte de todas as frutas de caroço, no pêssego, na ameixa, no figo. Agora veja bem, esse galho aqui, ó, esse ramo, ele tem um excesso de produção. Então terá frutos, se nós deixar toda essa carne aqui, ela terá frutos menores, uma quantidade grande, mas frutos menores. E o que nós queremos, aquele menos fruto, mas com qualidade, frutos maiores. Então nós temos que reduzir a carga dele e formar esse galho. Então o que nós temos que fazer? Sempre retira o ramo que sobe ereto, né? Então retira esse ramo e já, essa prática eu já fiz com praticamente a diminuição de frutos e a parte de raleio do fruto já vem, se faz nesse sentido, cortando sempre as ponteiras dele. Mas se tiver um excesso de produção ainda, nós temos que executar o raleio propriamente dito depois do fruto já em meia formação. Essa limpeza, a qual a gente faz mais próximo do tronco principal, é, também ajuda na ventilação no meio da planta aqui, no qual aquele reduz a quantidade de doenças fúngicas, né? Maior sol, menos aquele doenças fúngicas. Então, nesse instante, já dá para dizer que nós temos com a nossa poda que é feita de formação e frutificação nesse terceiro ano, que nós tínhamos que ter feito do segundo ano a poda de formação, mas como o produtor não pôde fazer, agora eu estou fazendo essas duas podas no mesmo momento. Ela reduziu mais de 50% a produção de frutos, mas frutos que terão maior qualidade. Então agora daqui para frente é somente os tratamentos de verão, né? Que é a parte de controle da mosca da fruta, das doenças como podridão parda no pêssego, que é muito comum. Então esse é o tratamento de verão na parte de produção.
1: E com isso a gente faz um rápido intervalo comercial, mas não sai daí, voltamos já.
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8: Estamos de volta com a Força do Campo desta sexta-feira, programa que leva você, produtor rural, informações sobre o que está acontecendo no agro em Santa Catarina e em todo o Brasil. E retomamos o programa para falar sobre o Leite Seguro em Capão do Leão, que reuniu conhecimento, tecnologia e experiências práticas para fortalecer a produção e a qualidade do leite na região.
9: Mais de 600 pessoas participaram do Dia de Campo, realizado no recém-inaugurado Laboratório de Campo do Leite, na estação experimental Terras Baixas da Embrapa Clima Temperado. O objetivo foi aproximar os produtores das novidades da pesquisa com foco em sustentabilidade, bem-estar animal e segurança do leite. Durante o evento, os participantes percorreram 6 estações técnicas. Nas 3 primeiras estações, o destaque foi para a recuperação do solo, manejo e irrigação de pastagens, temas fundamentais para garantir produtividade e qualidade.
10: Essas 3 estações são uma estação de manejo de solos, manejo de pastagem perene e irrigação de pastagem. Né? Isso tudo tem em vista, assim, até o próprio programa Terra Forte que nós estamos desenvolvendo, com um olhar para a atividade de gado de leite. Né? Então nós falamos do manejo de solo, no sentido de preservação, não erosão, né? Implantação de pastagem perene como diminuição de custo e também proteção de solo, matéria orgânica, né? E a questão da irrigação como uma possibilidade de ter a certeza da produção de alimentos durante todo o período de verão, em períodos de secas e estiagens.
9: Outros assuntos abordaram o bem-estar animal, o controle da mastite e soluções que reduzem a penosidade do trabalho nas propriedades.
11: Aqui nós trouxemos para o produtor possibilidades de diminuir a penosidade, porque a atividade leiteira ela sempre foi vista como uma atividade que exige muito. Não tem sábado, não tem domingo, não tem feriado, é dia de chuva. Eu disse para eles aqui ainda que no dia do casamento, antes de ir para a igreja, tu tem que tirar leite, né? Mas a gente pode mudar isso. Nós podemos melhorar o horário de ordenha. Por que que tem que tirar leite às 3 da manhã, 4 da manhã e 8 da noite? Nós podemos mudar isso para tirar leite às 8 da manhã e às 4 da tarde. Isso não muda a produção. Isso muda o conforto das vacas, porque elas vão para a pastagem num horário que é mais tranquilo para elas e que a pastagem tem mais carboidrato. Nós aqui mostramos nesse banner mesmo que de manhã até de noite há o dobro de disposição de comida no pasto em relação ao que tinha de manhã. Então, se nós trabalharmos com as vacas, que liberando elas à tarde, a horário da ordenha, vamos dizer 4 horas, 5 horas termina o serviço, que elas possam ir pastar, elas têm 3 horas de pastagem de um alimento de alta qualidade. E também nós trabalhamos em cima do produtor tirar férias. Por que não tirar férias? Até nós trouxemos um produtor, ele está aqui conosco, o Eduardo, que ele já está fazendo isso. O ano passado ele tirou 15 dias, esse ano ele tirou 40. Então tu tem que sincronizar as vacas para que elas deem cria num determinado momento. momento. Então a gente seca as vacas hoje, volta a tirar leite daqui a 30 dias. E isso é possível, isso é tecnologia. Para isso tem os técnicos da Emater nos municípios auxiliando os produtores para que eles possam trabalhar e ficar na propriedade. Porque o último relatório da cadeia produtiva do leite que a Emater fez, de 2015 para 2025, 40% dos produtores saíram da atividade leiteira. E a gente não quer mais isso, nós precisamos de leite, nós precisamos de produção. Então nós temos que trabalhar de uma forma de incentivar os jovens a ficar na propriedade. Então se tu tem uma atividade que tu pode ordenhar de forma mecânica, que tu tem recursos, como tem do Fiapera, agora do Terra Forte, e fazer com que ele tenha lucro, ele vai ter interesse de ficar.
9: Produtor de leite em São Lourenço do Sul, Eduardo conseguiu ajustar a produção para tirar uns dias de férias.
6: Eu tenho em torno de 20 vacas em lactação lá. Hoje estou com uma média de 35 a 36 litros por vaca, média. O meu sistema é pasto, a pasto, vaca a pasto.
12: Aqui está sendo esse acompanhamento com a Emater e aqui falando, né, sobre a penosidade na atividade leiteira, quais foram as mudanças que vocês fizeram na produção que trouxeram benefícios na qualidade, né, de vida e da produção de vocês?
6: É, nós mudamos a rotina de ordenha, né? Começamos agora a ordenha às 7h30 da manhã e às 5 da tarde, que melhorou na vida, assim, bastante da família. De manhã levanta, toma um café, toma um chimarrão com a família. E de tarde também, ó, pôr do sol, o cara descansa um pouquinho melhor, né?
12: Melhorou a qualidade de vida de vocês?
6: Sim, melhorou.
12: E por que vocês fizeram essas mudanças?
6: Por causa dos filhos. Nós tivemos um, aí nós começamos com um projeto. Vamos tirar férias para dar atenção em família, né? E aí agora já temos no segundo filho e está sendo gratificante essa mudança na propriedade.
12: Vocês tiraram férias também? Como é que foi esse planejamento, né, até chegar e conseguir tirar as férias?
6: É, foi dois anos e meio que nós levamos no projeto, né, de agrupar os animais. Nós já tínhamos rebanho, né, para conseguir agrupar o animal, os animais nós levamos dois anos e meio. E agora, ano passado, já foi 15 dias de férias e esse ano conseguimos 45 dias de férias.
12: Deu para passear, para descansar?
6: Deu para descansar bem.
9: As estações também apresentaram resultados de pesquisas desenvolvidas pela Embrapa Clima Temperado com soluções práticas para o dia a dia das propriedades.
13: Esse evento, ele tem sido muito importante para interagir com a cadeia produtiva do leite. Esse ano nós estamos nas novas instalações do Laboratório de Campo, que ele foi ampliado para essa instalação e reformado pelo programa Leite Seguro, né? E apresentando alguns temas importantes para a sustentabilidade, que são a parte do programa Terra Forte, recuperação de solo, e também a parte de bem-estar animal, que é extremamente importante para a produtividade e para o bem-estar dos bovinos de leite.
12: E nessa estação específica aqui, Mayra, também sendo apresentado sobre o bem-estar animal, né, como você falou, e sobre a mastite. Né? O que que vocês estão abordando aqui nessa estação?
13: Bom, o bem-estar animal são condições, né, estratégicas para que os bovinos de leite eles estejam em boas condições fisiológicas, bem alimentados, com qualidade de água, com ventilação para criar um ambiente propício, com sombra em piquetes, né? Então, uma série de condições para trazer o animal a uma condição ideal para a produtividade. Junto com isso entra a mastite, que é a principal doença do rebanho leiteiro e que um animal doente não é um animal com bem-estar. Então, como é que a gente controla essa mastite? Estão sendo apresentadas estratégias de manejo de ordenha, para fazer esse controle da mastite e como o laboratório também aporta na questão de microbiologia para esse controle.
12: Mayra, também é importante destacar essa parceria, né, entre a Embrapa, a Emater e nesse evento aqui também com a Copar.
13: Perfeito, é uma parceria fundamental, é uma parceria forte, eu diria, porque a Embrapa trabalha com o desenvolvimento da pesquisa, das soluções tecnológicas, mas a Emater está em todos os municípios do estado e tem condições de chegar aos produtores com essas tecnologias. Então, essa é uma parceria que realmente dá muito certo. E no dia de campo, a gente de novo reforça essa parceria com estações, presença da Embrapa, da Emater, dos técnicos técnicos da Copar em quase todas as estações, além de toda a organização de mobilizar os agricultores, trazer os agricultores, nos ajudar na organização do evento. Então, estamos muito felizes com essa continuidade da parceria.
9: O Dia de Campo foi promovido pela Embrapa Clima Temperado, pela Emater Ascar e pela Cooperativa Mista de Pequenos Agricultores da Região Sul.
14: O trabalho da cooperativa, ela é uma cooperativa mista, né? Então ela trabalha com algumas cadeias produtivas. Ela trabalha com a cadeia produtiva da soja, do milho, né? Recentemente ela inaugurou uma fábrica de ração, então também passando a trabalhar com isso. E também, principalmente, a cadeia produtiva do leite, né? Que é a mais representativa, né? O faturamento maior da cooperativa é em cima da cadeia produtiva do leite, né? E, bem, a gente está falando justamente sobre isso, né? Sobre esse trabalho atrelado da cooperativa que envolve toda essa cadeia produtiva do leite, desde o fornecimento de insumos aos associados, né? Sempre em condições facilitadas, entrega na propriedade, com transporte próprio. Falamos de todo esse amparo técnico, né? De programas, benefícios, até a captação do leite com qualidade, né, o transporte então desse leite até a indústria, o seu beneficiamento, né, que a cooperativa então produz os produtos lácteos da marca Pomerano, né.
8: Seguindo com a programação, vamos falar de arroz. O presidente do Sindi Arroz, o Valmir Rampinelli, ele traz um panorama da atual situação do arroz aqui em Santa Catarina.
15: Hoje nós estamos na época do da preparação da terra. Então, preparando a terra, nós tivemos muita exportação, bastante exportação, que deu uma regularizada, uma equilibrada no mercado. Nós ainda estamos com um preço aquém do necessário, mas ele está subindo gradativamente. Eu acho que nós vamos, até o final do próximo mês, quem sabe, equilibrar o preço de custo e preço de venda. Então, eu acredito que quando nós tivermos os números da Conab dizendo que no Rio Grande do Sul e outras áreas, outras regiões, não Santa Catarina, porque Santa Catarina são áreas menores, nós tivemos uma redução expressiva de áreas plantadas, o arroz também vai subir num patamar que todos nós estamos esperando, o agricultor, a indústria, todos nós estamos esperando que ele suba pelo menos para haver um equilíbrio entre produção, entre custo de produção e custo e preço de venda. Para que o agricultor também se sinta estimulado a plantar mais, a cuidar mais. Então, eu acho que nós estamos, nesse segundo semestre, entrando numa reta de mais consolo, né? De mais esperança. É aquilo que eu falei antes, que quando o agricultor lança a semente à terra, ele tem a esperança de que vai colher. E agora nós precisamos ter a esperança de que vamos vender esse produto, pelo menos a um custo que cubra a produção. Então, acho que o momento é essa palavra, é a esperança. E o agricultor é esperançoso.
16: A última vez que eu conversei com o senhor falou a respeito do preço pago, né, o produtor hoje, e ele era totalmente incompatível, né? O produtor gastava R$79 para fazer uma saca e vendia essa saca por R$59. Como é que está hoje esse valor? De fato, o preço pago ao produtor, ele é considerado compatível com os custos da atividade, presidente?
15: Não, hoje ainda não. Hoje nós estamos com arroz a R$65, então ele ainda não está cobrindo os custos de produção. Mas aquilo que eu falei, quando nós avançarmos mais nesse segundo semestre e a gente sentir e ver que o risicultor do Rio Grande do Sul abandonou algumas áreas, migrou para outras culturas, e a perspectiva da nova safra não seria tão abundante como foi essa, nós teríamos uma redução de produção, aí sim, eu acredito que ele vai atingir o custo de produção e até ultrapassar um pouquinho. É essa a nossa esperança e a esperança do agricultor, né?
16: Bom, nós estamos aí com previsões relacionadas ao clima, especialmente diante da possibilidade de influência de um super El Niño para os próximos meses. Isso volta a preocupar os produtores, presidente?
15: Sim, isso também é muito preocupante, né? E é um fator também que pode ser decisivo no aumento dos preços, porque havendo El Niño que prejudique a produtividade, prejudica as lavouras, se ele vier na época da floração, onde vai diminuir a polinização, nós vamos ter arroz falhados, o grão não enche, e aí nós temos sim uma redução de produtividade, e isso faz com que o arroz suba, encareça. Então o arroz vai, ele vai sim chegar no patamar, que eu acredito de 75 a 80 reais a saca, no momento em que nós tivermos todas as adversidades. Mas isso, tu veja só, nós precisamos esperar adversidades para que ele suba. Muito pelo contrário, na abundância que ele devia estar, pelo menos num preço que cobrisse as despesas, porque acho que nós precisamos é de abundância. Quanto mais produzimos, quanto mais plantarmos, melhor deveria ser. Mas falta política para a agricultura. Nós precisamos ter planejamento na agricultura, onde o arroz produzido no Brasil teria que ser equilibrado com o consumo. Às vezes uma cultura sobra arroz, mas falta milho. Sobra milho, falta feijão. Falta feijão, mas sobra soja. Então, essa preocupação, esse planejamento é que deveria ser feito no Brasil. Toda a cadeia deveria participar, discutir e fazer o planejamento. Em alguns outros países, esse planejamento existe e funciona muito bem.
16: Pois é, presidente, o que era para preocupar, que é a influência desse Super El Niño, pode ser motivo de esperança para os produtores?
15: Pois é, mas tu veja que situação que nós temos que chegar, né?
16: Mas que barbaridade, homem.
15: Isso é que é ruim. Eu não torço pela redução de área, eu sempre defendi aumento de área, aumento de produtividade, mas com planejamento, aumento de consumo também, com planejamento. E aí, o arroz, com a diminuição de área, com a expectativa ali de El Niño que venha prejudicar, o arroz poderá subir. E às vezes assim, poderá subir a patamares que também não são interessantes para ninguém, nem para o agricultor, nem para a indústria, porque um patamar tanto superior quanto inferior precede o outro, né? Nós saímos de uma baixa, vai para uma alta, depois da alta vai para baixa. Então, esse planejamento, essa regularidade que nos falta, acho que nós precisamos trabalhar para que haja esse planejamento a longo prazo.
16: Tá certo. Presidente Valmir Rampinelli, obrigado pelas informações, parabéns pelo trabalho. Até a próxima.
15: Até a próxima.
16: E com isso, vamos para um rápido intervalo. Voltamos já.
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13: Voltamos com a Força do Campo desta sexta-feira, programa feito especialmente para você, produtor rural, você quem faz a engrenagem girar. E seguindo com o programa, em Horizontina conheceremos as diferenças entre espécies de abelhas sem ferrão.
14: A meliponicultura é uma atividade desenvolvida por mais de 16.200 famílias gaúchas, seja para autoconsumo, exploração comercial ou apenas com a presença de colônias nas propriedades rurais. Segundo o diagnóstico da meliponicultura no Rio Grande do Sul, da Secretaria da Agricultura, Pecuária, Produção Sustentável e Irrigação, a maior concentração de famílias que se dedicam à atividade está na região noroeste.
15: A Emater, no ano de 2022, fez um levantamento onde 80 mil pessoas aqui no Rio Grande do Sul trabalham de uma forma artesanal com os meliponídeos.
14: Quem conhece, preserva e produz. Por isso, fomos até a Horizontina para compreender mais sobre como funciona a criação das abelhas sem ferrão e a diferenciação entre as espécies.
16: Hoje estamos aqui, então, na propriedade do seu Neumar Bats, no meliponário Ouro Doce, onde ele tem um canal do YouTube também divulgando todos os seus trabalhos, em especial de abelha sem ferrão. E hoje a Emater está aqui, então, conhecendo várias espécies de abelha sem ferrão, onde fará uma apresentação e consequentemente, o seu Neumar tem um trabalho bem bacana, inclusive com escolares, onde ele divulga as ações que são feitas, em especial como o manejo e todo o trabalho que é realizado com as abelhas sem ferrão. E o Neumar também, que faz parte da associação, ele é um sócio fundador

0: né, da associação que existe aqui também em Horizontina.
1: Eu trabalho com as abelhas de ferrão já fazem 12 anos. Iniciei com as jataís e hoje eu faço um trabalho assim em função da natureza, né? Preservação, conservação das espécies e plantas, sempre incentivando as crianças, colégios, eles vêm aqui em casa, vão em colégio, pequenas palestras. E hoje eu faço um trabalho no meliponário urbano, aqui no meliponário Ouro Doce, aqui em Horizontina, com 13 espécies de abelha sem ferrão. Eu faço desde a confecção do atrativo, a loção para captura em mata, os abrigos provisórios para alojar nas árvores para captura. Eu possuo hoje um meliponário urbano aqui na cidade, né? Então eu confecciono as caixas também, eu faço as divisões, algumas espécies que é permitido. Eu faço transferências dos abrigos provisórios para as caixas racionais. E hoje, assim, além de ser um hobby, eu já trabalhei em indústria, já trabalhei em postos combustíveis no passado, hoje sou aposentado. Então hoje faz um ano e meio que sou aposentado, me dedico integralmente para a meliponicultura, né? Trabalho da abelha sem ferrão.
2: Falar de meliponicultura é também falar de biodiversidade. Leomar cria 13 espécies de abelha sem ferrão e gentilmente compartilha seu conhecimento.
1: Bem-vindos ao meu meliponário Ouro Doce. Quero apresentar para vocês minhas abelhas sem ferrão. Essa abelha em especial é a Monduri, é a Uruçu amarela. Essa abelha aqui, ela é do sul do país. Vou mostrar para vocês agora uma abelha que é uma as divisões dela e uma matriz. A primeira parte será mostrada a matriz, a parte interna. Uma abelha muito dócil, você pode ter no seu jardim, crianças, idosos, pessoas, não, elas não mordem. Aqui a parte dos potes de mel. Aqui a parte interna onde a rainha faz a postura. Só tem uma rainha na colmeia. Aqui estão os potes em postura. As abelhas coletam pólen e néctar para formar alimentação no casulo, né? Essa aqui também é uma abelha aqui do sul, é a Iraí. Toda noite ela fecha a entrada da sua casa, a porta, esse canudo, né? Uma abelha fácil da divisão, sistema de caixa ímpar, eu divido as caixas, eu formo novas famílias, né, com ela, né? Essa abelha tem olho verde, uma particularidade, uma abelha muito bonita, Iraí. Manduri. Semelhante a Monduri, é maior, só que essa aqui é Uruçu Mirim. Ela se adapta muito bem em caixas baú, diferente das primeiras caixas que era sistema ímpar desenvolvido na Amazônia. Essa aqui é caixa baú, acompanha um sombreamento um pouco, ela produz sistema de discos em toras, né? Onde consiste a parte das crias, onde a carainha faz a postura e os potes de mel ficam laterais. É uma abelha que está em desenvolvimento, depois ela vai lotar toda essa caixa aqui. É uma abelha nova ainda que está em ascensão, né? Desenvolvimento. Agora eu vou falar um pouco das escaptrigonas. São as abelhas canudo e mandaguari preta. Elas costumam fazer um cano nas árvores, um cano para frente, semelhantes entre a mandaguari e a canudo. Essa abelha é uma abelha preta, semelhante às tubunas. Elas têm asas marrons. A única diferença entre a mandaguari e a canudo é que a mandaguari possui listras amarelas. É uma abelha muito dócil, só que o temperamento um pouco assim, ela é defensiva. Essa é a abelha mandassai, abelha sem ferrão, é quatro passeata, né? A mandassai é miquiquim, que é do sul.
2: Na prática da meliponicultura no Rio Grande do Sul, a atividade que envolve o maior número de famílias é a coleta de mel, registrada em mais de 80% dos estabelecimentos. A produção de colmeias envolve 57% dos meliponicultores. Destacam-se também atividades como educação ambiental, polinização, coleta de própolis e paisagismo.
1: Que toda pessoa pode ter em sua casa, tanto na cidade, num apartamento, na área rural, caixas de abelha sem ferrão. Elas são dóceis, tranquilas, de fácil manejo, claro que um pouquinho de estudo, né? Não precisa ser totalmente filantrópico um trabalho, mas pode gerar uma renda também, além dos meliprodutos, subprodutos que ela gera, que você pode fazer xaropes, pode fazer sabonetes, um legado própolis para remédio, né?
3: Porque o próprio mel em si é um alimento, né, que ele é muito medicinal, né? Então hoje fizemos um trabalho com essas abelhinhas também visando na ecologia, né? A pessoa que adquire uma caixa de abelha, ela vai futuramente plantar alguma planta relacionada para ela e para o seu jardim. Algumas plantas atraem os pássaros, outras plantas fornecem néctar, outras pólen, elas embelezam o seu jardim. A pessoa começa a adquirir uma abelhinha, começa a se interessar, quer outra espécie, quer outra.
4: E assim nós concluímos a edição de hoje do programa Força do Campo. Fique agora com Lucas Casagrande e o programa Dia a Dia.
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4: Muito bem, agora são 6 horas e 45 minutos, faltam 15 para as 7 da manhã, 16 graus é a temperatura, muito bom dia. Daqui a pouquinho, aqui no programa Dia a Dia, vamos continuar com a nossa cobertura das eleições 2026 aqui na programação da Rádio Araranguá. Hoje quem vai ocupar o espaço, né, aqui da, no programa para falar sobre a sua candidatura será a candidata a deputada estadual pelo PT, Bia Vargas. Além, é claro, de trazermos todas as principais informações desta sexta-feira, 11 de setembro de 2026, sexta-feira que amanhece com chuva aqui no extremo sul catarinense. Também aqui no programa você vai acompanhar a previsão do tempo com Peter Scheuer e os comentários de Alexandre Garcia e o Piara Boschi. Também teremos informações de polícia e do esporte com o Jairo Silva e ainda o Notícia da Hora para atualizar você com as principais informações desta sexta-feira. Passamos agora ao intervalo. E aí, na sequência, teremos o horário eleitoral gratuito, né? E a gente volta com o programa Dia a Dia, que tem, né, o patrocínio de lojas Ramage, Estofado Santa Helena, Unimed Criciúma, 35 anos, viver com certeza, Abimar Supermercados, Dimasa, Volkswagen, APV, 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Vamos agora ao intervalo, horário eleitoral gratuito sob responsabilidade dos partidos políticos, né, e orientação do Tribunal Regional Eleitoral. A gente volta com o programa Dia a Dia desta sexta-feira.
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0: Mantenha sua fé em pé. As dificuldades podem atrasar os seus planos, mas nunca terão poder de destruir os seus sonhos. Sete horas e 26 minutos, 7:26, 16 graus é a temperatura. Bom dia! Estamos começando aqui pela Rádio Araranguá, mais uma edição do programa Dia a Dia. Mais esta edição do programa, vamos trazer os principais fatos, vamos atualizar as principais informações desta sexta-feira, 11 de setembro de 2026. Sexta-feira começa com tempo encoberto aqui em Araranguá e no extremo sul do estado de Santa Catarina. Neste momento, inclusive, não chove. Não chove, mas é tempo encoberto. Encoberto a gente já teve chuva, né? Agora pela manhã. Mas é tempo encoberto e assim deve ser ao longo de todo o dia. E para a gente falar mais sobre previsão do tempo, já está conosco o Peter Scheuer, que vai fazer a previsão do tempo em nome de Unesc, Laboratório Rafael e Contempla. Peter Scheuer, como é que vai ficar o tempo nesta sexta-feira? E claro, a gente já dá aquela olhadinha pro final de semana. Bom dia!
1: Oi, bom dia para você, Lucas. Bom dia para todos. Vai seguindo com tempo instável. Previsão de chuva praticamente o tempo todo. Lá de vez em quando ocorre breves melhorias. Algum temporal localizado não dá para descartar por conta do processo de formação de uma nova frente fria. Portanto, hoje é um dia chuvoso, um dia com tempo instável e com risco para ter formação de temporais localizados. Amanhã o tempo melhora. Boa parte do sábado é aproveitável, ameno pela manhã, agradável à tarde. E no domingo volta a ter aumento das nuvens. Quem sabe no domingo, a partir da tarde e noite, chuvas passageiras ocasionais influenciam a região, mas são chuvas provenientes do Oceano Atlântico. Na segunda, terça, nublado, com chuvas ocasionais e lá de vez em quando breves melhorias. As temperaturas elas permanecem mais amenas, máximas em torno dos 20 graus e mínimas em torno dos seus 10, 12 graus, 13 graus. Ao amanhecer ali do fim de semana e início da próxima semana.
0: Tchau. Obrigado, Peter. Um abraço.
1: Um abraço, tudo de bom. Até mais.
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0: Muito bem, agora são 7 horas e 30 minutos, vamos em frente com o programa e nós vamos agora a Brasília com um comentário com o Alexandre Garcia em nome de Sicoob Credsuca, Alcidino, Joalheria e Ótica, Gênios Veículos, Hackley, Limpeza Urbana e Mecânica Lauri. Alexandre Garcia, bom dia.
5: Bom dia. Está nos jornais repercutindo a busca mandada pelo ministro Dino à casa do deputado Mário Frias. Levaram armas, 7 armas, todas registradas em nome dele, né? E levaram computador, levaram documentos, levaram celular, né? Tudo para investigar 2 emendas do deputado, num total de 2 milhões. emendas que não passam por ele, né? Emendas que vão direto para as instituições a que se destinam. Estavam procurando para ver se essas emendas iriam para o filme Dark Horse, né, que é a vida de Bolsonaro. Estavam procurando. Até agora não acharam nada, só falam de suspeitas. O objetivo era esse. O objetivo era, com a participação do ministro Dino, pôr um ingrediente numa campanha eleitoral cujas pesquisas estão mostrando uma virada com Flávio passando de Lula em todas as situações. Né? Eu lembro que acho que foi Dilma que disse: vocês não imaginam o que a gente pode fazer para ganhar a eleição. Né? É uma mobilização, é tudo partidarizado, é o resultado de um Supremo que se tornou um órgão político. Eu acho que não é sequer um tribunal político, se tornou quase um diretório. E isso começou com ideias de Gilmar sobre a justiça alemã e ideias de Barroso, que ficou animadíssimo com a história, porque mesmo sem ter o mandato popular, se julgaram superiores à Constituição, se julgaram poder constituinte. Nem o imperador tinha esse poder. O imperador era apenas o poder de mediação, né? Não tinha poder de mudar a Constituição. Constituição de 1824. Era apenas o poder moderador. Mas o Supremo quis mais do que isso. Eu não sei se é a vaidade, né? É a fraqueza humana que leva a isso. Dá-lhe poder para conhecer a pessoa, né? Deve ter sido isso. Então foi o que vimos e o que estamos vendo. E está nas mãos do presidente Fachin a tentativa de resgatar esse Supremo, que está em ruínas. Foi levado a ruínas não pelo pessoal de 8 de janeiro, mas pelos próprios ministros, não todos, por próprios ministros do Supremo, que chegaram lá como macaco numa loja de cristais, né? E fizeram isso. Imagina, eu fico comparando, imagina o que fez a Débora na estátua de granito.

0: 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Mas para aplicar a lei tem que haver o concurso da acusação e da defesa. Né? O inquérito do fim do mundo não teve Ministério Público e tampouco teve amplo direito de defesa. Triste, né? De Goiânia, Alexandre Garcia.
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4: Tudo bem, agora são 7:36, 7:36, nós vamos agora ao comentário com o jornalista, o Piara Bosque, com o cenário estadual. Piara, bom dia.
5: Bom dia, Lucas Casagrande, bom dia a todos os ouvintes da Rádio Araranguá, prazer falar com vocês mais uma vez. Bom, queria começar pelo puxão de orelha que o senador, ex-senador, ex-governador, nome histórico da política de Santa Catarina, Jorge Bornhausen, que tanta confusão meio que criou na candidatura de João Rodrigues, na pré-candidatura de João Rodrigues lá no começo do ano, mas superado, estão indo juntos a eventos e tudo, mas ele deu um puxão de orelha no PSD como um todo. Ele mandou um texto dele publicado no site nacional do PSD, dando um puxão de orelha no partido, dizendo que o PSD, os filiados, mas principalmente os candidatos pelo Brasil, tem que se engajar na campanha de Ronaldo Caiado, porque o Brasil está em disputa por duas quadrilhas. Ele falou, ele se referindo ao presidente Lula do PT, ao Flávio Bolsonaro do PL, que polarizam a eleição presidencial, não há nada que indique, apesar daquele sustinho que o Augusto Cury deu nas pesquisas, um sustinho que o Caiado nunca conseguiu dar. Não há nada que indique que o país vai sair dessa polarização nessa eleição. E o Ronaldo Caiado patinando lá no 3-4%, o Jorge Bornhausen foi lá cobrar a militância e os candidatos do PSD a se engajarem, a pedir voto para o Ronaldo Caiado. Bom, aqui em Santa Catarina o João Rodrigues tem declarado, já recebeu várias vezes o Caiado aqui em Santa Catarina, e nem aqui o Caiado reagiu, né? A gente vê que talvez o PSD não tenha feito a melhor escolha de candidato. Claro que a ficha 1 era Ratinho Júnior, o governador do Paraná, acabou desistindo. E o Eduardo Leite, governador do Rio Grande do Sul, queria muito, com uma postura até mais moderada, mais centro, algo mais parecido com o que o Augusto Cury está pregando. Mas o Kassab preferiu um nome

0: tradicional, um político de muitos mandatos e que já tinha sido candidato lá em 1989 e parece que vai fazer o um percentual muito parecido com o que fez na época. Na época ele não foi muito além de 1%, mas fica aí o puxão de orelha de Jorge Bornauz com os candidatos do PSD. E não falta candidato, o PSD tem candidato a governador competitivo em diversos estados. Mas o Caiado não cresce, não emplaca. Bom, mas vamos falar de pesquisa eleitoral. Teve pesquisa eleitoral, porque ontem à noite o Grupo ND divulgou a pesquisa contratada junto ao Instituto Atlas. Eu estava bastante curioso com a pesquisa do Atlas, da mesma forma como quando a NSC contratou o Quest, porque são institutos nacionais começando a pesquisar a eleição estadual de Santa Catarina, né? Foi a primeira vez que o Quest entrou na pesquisa estadual de Santa Catarina e é a primeira vez que o Atlas também. Ambos pesquisaram a eleição de Florianópolis. Eles são passados, tiveram bons resultados, mas estadual não tinham feito ainda. Santa Catarina é um estado cheio de particularidades, né? A capital não é a cidade mais populosa, a população muito bem distribuída pelo estado, uns lugares, um voto de esquerda meio escondido, que aparece às vezes só na reta final, mas que tem um teto também. O eleitor majoritariamente ideológico bolsonarista. Então, são várias condições que fazem Santa Catarina não é um estado fácil de pesquisar. E aí teve esse primeiro levantamento do Atlas me chamou a atenção. Várias questões. Primeiro, para o governo do estado, ele coloca o governador Jorginho Melo com 51% e alguma coisa e o João Rodrigues com 18,5%, alguma coisa assim. Mas esses números são os números de pesquisa estimulada que já estava no Quest, para lá e para cá, uma coisinha para cá, uma coisinha para lá, que estava no Quest e tal. A diferença é que o Gelson Meirelles do PSB, dos partidos que apoiam Lula aqui em Santa Catarina, que aparece nos levantamentos com 4 na Quest, 8, apareceu com 17,5%, 17,6%, empatando tecnicamente com o João Rodrigues. Não, um pouquinho atrás, empatado tecnicamente, a margem de erro é 3 pontos. O que que isso significa? Bom, em algum momento o candidato à esquerda cresce, né? O Décio Lima fechou com 17,5% na eleição passada. Então a questão era quando é que o eleitor ia reconhecer que o Merizio agora era o candidato da esquerda. E aí fica assim, mas tão rápido, uma semana e meia de campanha eleitoral foi suficiente? Em outras eleições não foi. Bom, o que que a gente pode olhar para a metodologia do Instituto? O Atlas, ele tem um método que ele capta os eleitores pelas redes sociais, e perguntando, convidando a preencher o formulário de pesquisa. Então, isso já deixa os indecisos mais ou menos e os indiferentes muito de lado. Então, no Atlas, em relação aos outros institutos, o número de eleitores indecisos despenca, assim, de 17, 18, 20 para 3 pontos. Talvez seja essa a explicação para esse crescimento súbito do Merizio. Não é um crescimento, porque a gente não pode comparar institutos diferentes, mas iria aparecer com uma diferença tão em relação a outros institutos. Bom, isso também aparece, e aí para complementar, isso faz com que aquela diferença que o governador Jorginho Melo tem de vantagem para a vitória em primeiro turno caísse drasticamente, porque ele manteve o patamar, o João Rodrigues também manteve o patamar, mas o Merizio ocupa esse espaço dos indecisos. O que acontece quando acontece isso? A questão do voto válido, as pesquisas quando fazem voto válido, tem uma sacanagem que é tirar os indecisos. Indeciso não é voto inválido, né? Ele pode acabar se decidindo. Então aquela vantagem que era de 20 pontos na Atlas é de 5 pontos, Jorge. A gente tem 5 pontos a mais do que a soma dos adversários. É uma boa vantagem. No cenário segundo turno, ele tem bastante vantagem sobre João Rodrigues e sobre Merício, mas é um cenário diferente. Vamos ver o que as outras pesquisas vão dizer. Para o Senado, também tem diferenças. A principal delas é que Carol Detone lidera isoladamente. Na soma dos votos, chega a 28 pontos, 8 pontos a mais que Spiridion Amin em segundo. E aí a grande questão diferente da pesquisa, mas que não é tão diferente assim, porque a gente já percebeu o Carlos Bolsonaro perdendo um pouco de fôlego. O Carlos Bolsonaro aparece com 14 nessa pesquisa do Atlas. No limite da margem de erro de 3 pontos, é um empate técnico com o Spiridion Amin. Mas o que que me chamou a atenção? Primeiro voto, Carol Detone em primeiro, Spiridion Amin em segundo, não, Décio Lima em segundo, com voto da esquerda, o Spiridion em terceiro e o Carlos só em quarto lugar. E no segundo voto, o Carlos só em terceiro lugar, atrás do Spiridião em primeiro e da Carol em segundo. E também aquele índice de indecisos, que na pesquisa do Quest chegava a 17 pontos no primeiro voto e 40 no segundo, também caindo para 3 pontos, ou seja, aniquilando os indecisos. Bom, eu acho que não está nem lá nem cá, tá? Não é nem aquele mundo aréu de indecisos e nem essa pequeníssima quantidade. Mas tem algo acontecendo na campanha do Carlos que tem que ligar um sinal amarelo no PL, porque aparentemente o voto da Carol está começando. A campanha eleitoral beneficiou mais Carol e a mim, do que beneficiou o Carlos. E a esquerda achou seu bloco ali. O Décio Lima fica em segundo no primeiro voto, mas fica em sexto no segundo voto. Ou seja, tem um teto ali, ele chega em 11% no voto somado. Então, mostra que a esquerda tem um teto baixo para o Senado. Mas é um instituto. O que a gente vai aprender muito nessa eleição é olhar cada instituto, ver como é que ele faz a pesquisa e o que diferencia, para entender por que os resultados podem ser um pouco diferentes aqui. O Quest pesquisa na rua, entrevista as pessoas pessoalmente. O NeoCamp entrevista por telefone com um robô automatizado. O Mapa é por telefone, falando com a pessoa. Então, todos eles dão nuances diferentes e todos eles têm alguma coisa para contar para a gente, afora outras questões. Mas é isso. Eu continuo acompanhando para vocês.
1: Turma, agora são 7h44. Este é o Piara Bosque, trazendo as informações aí do cenário estadual aqui na programação da Rádio Araranguá. Vamos agora às informações regionais, né? O nosso mundinho aqui. Vamos ao Jairo Silva com as principais informações do setor policial. Jairo, bom dia.
2: Bom dia, Lucas. Olha, no setor de polícia, um quinteto roubou um celular e espancou um homem no bairro Areias Brancas, no Arroio de Silva. Isso aconteceu na faixa de areia. A polícia prendeu um suspeito ontem, em Forquilinha, inclusive. Trabalho feito pela Polícia Militar. De qualquer maneira, é um fato que chama atenção, espancamento para roubar um celular, um negócio complicado. Princípio de incêndio causa danos à granja de frangos no interior de Turvo. Isso aconteceu ontem. Criciúma registra mais de 70 casos de estelionato por semana e tem pessoa que chegou a ter um prejuízo aí. Tem um cidadão que perdeu R$400 mil. Condenado por homicídio na comarca aqui de Araranguá. É preso em Içara.
1: R$400 mil,
2: cara. É num caso aqui, claro que os golpes aí variam. Sim. Muito de valores, né? Mas tem uma pessoa aqui, segundo uma delegada de Criciúma, que perdeu R$400 mil. Um negócio bastante complicado, né? Os golpes são aplicados, como por exemplo, de falso médico, falsa médica, falso advogado, enfim. São estelionatários aí de todos os tipos, né? E os golpes são os mais variados possíveis. Então, são em média 70 casos por semana em Criciúma, um dado que chama atenção. E nesse caso, especificamente, uma vítima perdeu R$400 mil. Condenado por homicídio, então, confirmando essa outra, desse outro destaque aqui, na comarca de Araranguá, foi preso em Sara. Ele estava escondido numa cabana lá. Chegou a escapar numa primeira incursão feita pela Polícia Militar, mas foi preso depois, próximo a uma residência. São fatos que chamam a atenção. A Polícia Militar também prendeu traficantes em Sombrio, Santa Rosa do Sul e Praia Grande. Uma mulher, inclusive presa por tráfico, foi detida no início da madrugada de hoje. Tráfico de drogas presente em vários municípios da região, mas que terminaram com prisões realizadas pela Polícia Militar, viu, Lucas?
1: Muito bem, tá aí o Jairo Silva, então, com as principais informações do setor policial. Agora vamos ao esporte, Jairo Silva.
2: Vamos falar de competição internacional, né? Copa Sul-Americana, ontem em Cusco, o Cienciano venceu o Torque por 2-0, o jogo foi realizado no interior, portanto, do Peru, né? Na cidade de Cusco. O Cienciano, então, que é uma equipe tradicional lá na cidade, venceu o Torque do Uruguai por 2-0, Sul-Americana, jogo de ida das quartas de final. E jogo de ida também das quartas de final da Libertadores da América, primeira rodada das quartas fechou-se ontem, com jogo realizado em Quito, onde o Flamengo, na altitude de 2.850 metros, venceu a equipe do Independiente del Valle pelo placar de 2-0. A vitória ocorreu no segundo tempo, porque no primeiro tempo o Flamengo sofreu um pouquinho, não foi essa pressão toda, falava em pressão, não vi pressão, vi o jogo inteiro, eu vi uma bola chutada na trave pelo Independiente del Valle. De qualquer maneira, o Flamengo não teve atitude no primeiro tempo, mas teve uma atitude soberba, uma atitude inteligente no segundo tempo, jogou para ganhar. Se continuar jogando assim, dessa forma como jogou o primeiro tempo, esquece, né? Joga para ganhar, mas jogou para ganhar e foi eficiente, né?
1: Atitude, foi a altitude que impactou também.
2: Como é que é?
1: Não teve altitude lá também que impactou um pouco?
2: Um pouco, né? Pode ser, mas aí como é que o time correu muito mais no segundo tempo? Né? Como é que a disposição foi outra na segunda etapa? É isso que eu estou colocando. Então, belo segundo tempo do Flamengo. O tempo foi razoável, eu diria até que fraco, né? Mas acontece que o Flamengo jogou muito no segundo tempo e mereceu a vitória. Bruno Henrique e também o zagueiro Léo Pereira fizeram os gols, né? Que cruzamento, inclusive, feito da esquerda. O passo começou, a jogada começou com o Jorginho, que colocou na ponta esquerda, e dali o cruzamento para o Bruno Henrique, que aparou praticamente bem próximo da pequena área, abrindo o placar, abrindo realmente a condição para essa vitória importante, né? é o Samuel Lino, cruzou uma bola. O Samuel Lino viu um grande momento, tanto é que foi convocado aí para a seleção brasileira, para os amistosos, mas foi realmente um belo cruzamento que resultou no primeiro gol e depois o segundo foi consequência. Eu acho que a atuação do Flamengo, repito, foi essencial, foi realmente primordial no segundo tempo, mas no primeiro tempo o time teve atitudes aí não convincentes, não. Tem que jogar para ganhar, meu amigo, senão é complicado. Mas a vitória valeu, o resultado é importante. Agora decido no Maracanã na próxima quinta-feira, né, como é o caso de Palmeiras. O caso do Palmeiras é um pouquinho diferente, decide fora, né, o Corinthians decide em casa, enfim, o Fluminense decide fora, mas de qualquer maneira aí a atuação dos times brasileiros nesses jogos de ida foram grandes resultados, foram grandes atuações. Vamos falar um pouco mais agora do futebol brasileiro, né? Série A do Campeonato Brasileiro, Lucas, 27ª rodada, tem um jogo hoje, inclusive, pela 27ª rodada do brasileiro, né? Clássico Atletiba, tem Curitiba e Atlético Paraná hoje, 21 horas, amanhã teremos Atlético Mineiro e Fluminense, 16 horas, Grêmio e Vasco da Gama no mesmo horário, 17 horas, 5 da tarde, tem Chapecoense Internacional. O jogo será portanto, de contar em Chapecó. Palmeiras e São Paulo também será amanhã, 18h30. Também amanhã jogam Botafogo e Bragantino. Ainda neste sábado, esse jogo será 20h30, Botafogo e Bragantino. Um pouco mais tarde, 21 horas, tem Santos e Cruzeiro. No domingo, então, complemento da rodada, 4 da tarde, tem Mirassol e Vitória. Teremos também 17h30 Flamengo e Corinthians, um grande clássico brasileiro, e na segunda-feira, então, aí sim o complemento da rodada só acontece na segunda, 20 horas, com Bahia e Remo na Série A do Campeonato Brasileiro. Vamos falar também da Série B, até porque o Criciúma perdeu, caiu um pouquinho mais na tabela ontem, né? Acabou caindo do 4 para a 5ª colocação, devido à vitória do Vila Nova sobre o Goiás por 2-0 no complemento de mais uma rodada, da 27ª, né? Mas a 28ª rodada já começa neste final de semana, com o Criciúma jogando no próximo domingo, 4 da tarde, fora de casa contra o Atlético Goianiense em Goiânia, e na segunda-feira o Avaí pega às 21h30. O Vila Nova, o Avaí joga em casa contra o Vila Nova, o Criciúma joga fora contra o Atlético Goianiense lá em Goiânia. Vale lembrar que o Criciúma então caiu para a 5ª colocação com 47 pontos, mas o importante que está entre os 6 primeiros colocados, o Avaí é o 17º colocado com 29 pontos na zona do rebaixamento. Vamos falar também da Série C, rapidinho aqui, o Brusque, que vem de vitória na estreia desses quadrangulares aí da segunda fase, fora de casa contra o Paysandu em Belém do Pará, por 2-1, joga nesse final de semana, joga no domingo, 18h30, recebe a equipe da Inter de Limeira. O jogo será em Brusque. Então, fases decisivas aí na Série C do Campeonato Brasileiro, né? Destaque aí também para o nosso Campeonato Municipal de Futebol, que será disputado, que segue nesse final de semana, segue em disputa aí agora com mais uma rodada da Série B, nesse caso da segunda divisão. Tivemos rodada na semana passada, no fim de semana passado, pela primeira divisão, agora é a vez da segunda divisão, com 6 jogos no Mané Gregório, no bairro Santa Catarina. Jogarão neste domingo, dia 13, Campinas e Brazucas, Família Elias e Barranca. O jogo terá transmissão da Subaranaguá, a partida entre Família Elias e Barranca. Teremos também jogos no Paulo Cesário neste domingo, dia 13, tem Amigos do Bar do Neno e Juventus, Mesquita Internacional do bairro do Sanguinha. E ainda no domingo, dia 13, jogarão no Serra Mar, né, ali na Santa Rosa de Lima, Litoral Futebol Clube Campo Verde, Santiago e Interlagos, viu, Lucas?
1: Muito bem, então, Jairo Silva, que retorna ao programa daqui a pouquinho com informações de polícia, e ainda hoje tem as esportivas. São 7h52, nós vamos agora à participação de ouvintes, você interagindo com a nossa programação, você acompanhando e participando de toda a programação aqui da Rádio Araranguá, lá pelo facebook.com/radioararanguá. O Alurdo Souza conosco, desejando aqui um ótimo final de semana. Também por aqui a Lúcia Pedroso Valeriano, também deixando a sua mensagem de bom dia. Ainda conosco a Matilde Ferreira, o Valdeci Batista, o Mazinho Silva, Maureci Raul Rodrigues, o Bento Bittencourt também está por aqui, Ronete Usendegger, Andréa Goulart Vieira Clemes também está por aqui, Giovanni Marcon Gomes, o Francisco Alves, Juscelio Estevão, ainda conosco lá pelo facebook.com/radioararanguá, o Matheus Oliveira, a Sandra da Silva, o Eduardo Viola, está lá em Criciúma, acompanhando a nossa programação, o Josué Lopes também por aqui, o Alamir Monteiro ali de Maracajá, da Pet Campo, a Zélia Crescêncio, o Jair Cândido está por aqui também, a Cis João Maciel, do restaurante da Cleusa, o Luiz Antônio Santos, o Lauro Gonçalves Machado, o Joacir Alexandre. Bom dia, Lucas, bom dia, Jair, ótimo final de semana para todos nós. Hoje é dia de tomar-lhe para não levar-lhe, está dizendo aqui o Joacir Alexandre. A Júlia Terezinha Guiz também por aqui, desejando um ótimo final de semana a todos. Lá no nosso WhatsApp, o Anísio Prêmoli está por aqui. O vereador Júnior Bailão, hoje está em Sombrio, o Júnior Bailão, acompanhando também a nossa programação. Tem reclamação aqui da Anitta, no WhatsApp da Rádio Araranguá, que é o 98808-4667. 98808-4667. Bom dia, quero fazer uma reclamação. O ônibus que passa aqui no bairro Lagoa da Serra, às 6h55, simplesmente não deixou os trabalhadores embarcarem, alegando que estava acontecendo casos de assédio no ônibus. Eu trabalho, tenho que chegar às 7h50 no meu trabalho. Se tem caso de assédio, é caso de polícia. Ou então o motorista está sendo conivente. Que providências sejam tomadas, o que não pode é o trabalhador ser prejudicado, é o que diz aqui a Anitta. Vamos encaminhar isso aqui para as autoridades competentes. Eu acho que a Anitta tem certa razão aqui. Se está acontecendo um caso de assédio dentro do ônibus, para e chama a polícia. Para e chama a polícia. E comunica, obviamente, o encarregado para que providencie um outro veículo para seguir a rota, né? Para seguir a rota. Agora, conivência com assédio a gente não pode permitir. Se tem um caso de assédio acontecendo, o motorista identificou que tem um caso de assédio dentro do ônibus, para e chama a polícia. Para o ônibus, ó, liga para o 190, a polícia vai até o local e vai identificar. Aí o restante dos passageiros, bom, chama outro veículo, chama outro ônibus. Aí com a empresa, enfim, que faz o transporte gratuito aqui em Araranguá, vai providenciar outro ônibus, vai causar um transtorno. É evidente que vai, mas tem um caso de assédio que não pode ser esquecido, ignorado, né? A gente vai encaminhar aqui, viu, Anitta, para o município, né, para ver qual vai ser a providência que será adotada diante dessa situação. Também conosco aqui a Sofia, deixando a sua mensagem de bom dia. O Patrick Cardoso Urbano, lá da Oficina Mecânica Urbano, conosco também. Bom dia, Lucas, ouvintes da Rádio Aranguá, especial os moradores de Maracajá. Abraço do Tatinha. O Tatinha está aqui conosco também, deixando a sua mensagem. O Joelcio Fogaça e Elza Fogaça também conosco. Ainda por aqui o Johnny, lá em Maracajá, também acompanhando a nossa programação. Bom dia, Lucas, ouvintes. Realmente, sobre os seus comentários ontem na conversa do dia sobre os absurdos e abusos que a CCR vem cometendo com as comunidades que margeiam a BR-101 aqui em nossa comunidade absurda. Parabéns pelos comentários. Algo mais contundente precisa ser feito, pois nos prejudica e muito. É o Guilherme Emerim que está deixando aqui a sua mensagem no WhatsApp da Rádio Araranguá. Bom dia, hoje mais um dia do nono cerco de Jericó, na paróquia Sagrada Família. Está deixando que a sua mensagem é o Odilon Garcia, verdade, né? A paróquia Sagrada Família está aí com o cerco de Jericó em andamento, né? Nós vamos, o pessoal está realizando aí, o encerramento é amanhã, sábado, né? Com missa às 18 horas, né? 18 horas amanhã, isso, hoje é 19h30, né, amanhã, 18 horas, a missa de encerramento aí do Cerco de Jericó, que é uma campanha de oração que a paróquia Sagrada Família está realizando nesta semana. E o pessoal está aqui no centro vendendo sonho, tá uma movimentação, tá fazendo aquela bagunça boa, sabe? Só vai brincando com os outros ali, enfim. Tá bacana aí a participação do Cerco de Jericó em mais essa edição, né? Nona edição do Cerco de Jericó. 7h56, nós vamos ao intervalo. Próximo bloco, vamos à primeira entrevista do programa nesta manhã de sexta-feira. A gente vai dar sequência aqui à nossa cobertura de eleições. No próximo bloco do programa, a gente vai ouvir a candidata a deputada estadual pelo PT, Bia Vargas.
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6: Tudo bem, são 8 horas e 15 minutos, 8 e 15, temperatura neste momento está na marca dos 17 graus aqui no extremo sul catarinense. Vamos em frente com o programa dia a dia nesta manhã de sexta-feira. Deixa eu registrar aqui mensagens de ouvintes. Matheus Pintor está conosco, deixando aqui a sua mensagem de bom dia. E o Carlinhos, aqui do Arroio do Silva, né? Bom dia, Lucas. Mais um trajeto de Passo de Torres a Balneário Gaivota. O Carlinhos está fazendo parte, né, da comitiva de Balneário Rio do Silva, que foi ao Rio Grande do Sul buscar a chama crioula. Semana que vem nós temos aí a Semana Farroupilha, né, em Balneário Arroio do Silva. 8h15, nós vamos tratar no programa agora de eleição.
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6: Agora são 8 horas e 16 minutos, 8 e 16, em frente com o programa e agora dando sequência à nossa cobertura das eleições 2026 e mantendo nosso compromisso de contribuir com o processo democrático brasileiro, de ouvir os candidatos, ouvir aqueles que estão se colocando à disposição do eleitor nestas eleições para representar, né, a população, tanto na Assembleia Legislativa quanto também na Câmara Federal, no Senado e também, claro, nos cargos de executivo, né, que são os cargos de governador e de presidente da República, que serão eleitos nas eleições de outubro deste ano. Quem ocupa o espaço nesta edição do programa é a candidata a deputada estadual pelo PT, candidata Bia Vargas. Bom dia, Bia, tudo bem?
8: Bom dia a todos que nos escutam, que nos assistem.
6: Começa apresentando um pouquinho quem é a Bia Vargas.
8: Essa pergunta é um clássico.
6: Tem que começar pelo começo,
8: Tem que começar pelo começo, exatamente. Bom, eu sou Bia Vargas, eu tenho 39 anos, sou microempreendedora da área de eventos. E desde muito nova, eu sou natural de Criciúma, né? Mas a família reside hoje no município de Sara, no bairro da Esplanada, que foi onde eu comecei essa vida, entre aspas, pública. Primeiramente com um grupo de jovens, fazendo trabalho voluntário, e depois a Associação de Moradores. E a partir da Associação de Moradores eu comecei a entender que através da política a gente amplia, né, as possibilidades de contribuição com a sociedade, e aí eu começo a me envolver politicamente, né, político-partidário, uhum, que eu falo, eu divido essa história política entre a política, que eu acho que é compreender que o Estado não chega para todo mundo de uma forma igual. Então, quando a gente doa o nosso tempo, doa a nossa expertise, enfim, de alguma forma, o intelecto, né, para a sociedade, fazendo um trabalho voluntário, fazendo qualquer coisa, a gente está fazendo política também. E tem um político partidário que é necessário para a disputa.
6: Sim. Quando é que tu inicia essa trajetória de política partidária e como é que foi a caminhada até chegar a ser candidata a vice-governadora?
8: Olha, eu começo em 2014, 2015, eu me filio nesse primeiro momento no PSB, ainda aqui em Sara, ensaio uma candidatura que acabou não acontecendo, e a vida que segue, aí eu engravido, né, viro mãe do Hugo, sou mãe solo hoje, ele tem 9 anos, e em 2020 eu sou convidada a ser candidata a vice-prefeita no município de Sara, né, na chapa com Alex Michels, PSD, hoje o vice-prefeito, né, atual vice-prefeito de Sara. E a gente faz essa disputa que tinha por tarefa inicial construção, né? Era uma construção do nome do Alex para uma próxima candidatura. E a gente começou, era um momento ainda pandêmico, né? A gente estava naquela sai, não sai da pandemia. A gente começa a ir para a rua, fazer um casa a casa, conversar com as pessoas. E a gente começa a subir na pesquisa. E aí foi indo, a gente entra num empate técnico na semana da eleição. Uhum. E quase vencemos, né? Então foi ali uma surpresa que, tipo, opa, eu acho que a gente tem aí um caminho para disputar e percorrer. E aí eu saio de 2020 já pré-candidata a deputada federal.
6: Uhum.
8: 2022 eu iria disputar a deputada federal, construir essa pré-campanha. Mas aí quiseram os astros e os caminhos políticos que a vida... me levou a ser candidata a vice-governadora.
6: Uhum. De uma chapa que, para a esquerda catarinense, foi uma chapa importante, primeira vez que a esquerda chega no segundo turno.
8: Exatamente, primeira vez na história que uma chapa progressista de esquerda vai ao segundo turno de Santa Catarina, e eu atribuo muito esse feito à retomada, assim, de autoestima da militância, de ver materializado a chapa dos sonhos, assim, a realização de uma luta inteira, né, de uma vida de luta. Então, ter uma mulher relativamente jovem, negra, na possibilidade de comandar um estado como Santa Catarina, foi o que levou a militância para a rua e possibilitou esse segundo turno.
6: Sim. Bom, a partir daí, a Abia faz uma mudança, vai para Florianópolis, disputando uma eleição, né, municipal como candidata vereadora. E por que que decide, nesta eleição, ser candidata a deputada estadual?
8: Eu faço a mudança para Florianópolis, eu acho que é importante pontuar também que é o que tem movido também as pessoas aqui. Eu faço a mudança por conta da hostilidade que eu comecei a viver na região depois de 2022. Né? O destaque que a gente teve na campanha foi considerável. Então, o cargo de vice geralmente é um cargo quase que figurativo, né? Um cargo só para cumprir tabela, mas naquela eleição a gente teve uma participação efetiva, e o que chamou muita atenção e me deu visibilidade. Então, a hostilidade do pós-campanha, que acabou prejudicando até o meu negócio, fez com que eu começasse a encontrar em Floripa um refúgio, né? Em Floripa a gente quase empatou, a votação foi bem expressiva na capital. Eu comecei a ir para Floripa e resolvi, tipo, eu acho que aqui é um caminho que a gente pode contribuir com o partido, né? Florianópolis, há mais de 20 anos, só tinha um vereador na Câmara e tinha essa tarefa de ampliar. Então, eu vou lá para contribuir com o partido, coloco meu nome à disposição e a gente consegue dobrar a bancada. Hoje eu sou a segunda suplente do PT em Florianópolis, sou a vice-presidente atual do partido. E aí, nessa trajetória e também de contribuição no entendimento que a gente tem condições de ampliação, eu coloco meu nome para disputar a vaga na Alesc, também no entendimento de que é preciso fazer alguns debates e disputas dentro da uhum. Assembleia Legislativa que hoje estão faltando.
6: Quais?
8: A gente precisa urgentemente fazer um debate muito sério e efetivo sobre a violência contra a mulher. Santa Catarina é um dos estados recordistas de violência e morte das mulheres. A gente não tem como aceitar isso ou achar que é um grande surto ou que é algo que está para além do nosso controle. Não. É algo que é construído através dessa imagem, né, do que é ser homem na sociedade, como que as coisas estão colocadas. A gente precisa de um efetivo da polícia especializado, a gente precisa urgentemente de delegacias 24 horas, que a gente não tem em Santa Catarina, a gente precisa de um judiciário exclusivo para julgar esses processos, e a gente precisa fazer esse debate nas escolas, a gente precisa urgentemente compreender como que homem e mulher se colocam dentro da sociedade nesse novo momento. As mulheres estão independentes, as mulheres estão no controle das suas finanças, da sua vida, têm a sua autonomia, e a gente claramente está tendo um choque de comportamentos que tem assustado todo mundo nessa onda de violência. E também nessa mesma toada, a gente tem tido uma Assembleia Legislativa que semanalmente trabalha para retirar direitos básicos. Então, a gente precisa aceitar que Santa Catarina não é um estado 100% branco. Hoje, a população negra pontua 23% da população, somos quase 2 milhões aqui em Santa Catarina, então não é um número para se ignorar. A gente precisa fazer o debate de um estado que é recordista em injúria racial. A gente precisa debater por que que Santa Catarina não tem um real do seu orçamento público destinado à promoção de igualdade racial, ao combate ao crime racial. A gente não tem nada destinado sobre isso no orçamento público, como se essa população não existisse. E ela existe, está aí, paga o seu imposto, contribui com a sociedade, e a gente vê os deputados imersos em retirar o pouco que se conquista, como a questão das cotas da universidade.
6: Essa questão do debate das cotas, ela foi um debate polêmico na Assembleia ao longo desse mandato, né? Qual o teu posicionamento com relação às cotas e como elas devem ser utilizadas?
8: A polêmica referente às cotas nada mais é falta de informação e falta de vontade de informar as pessoas. Porque o que a gente vê, não tinha que ter cota racial porque somos todos iguais, tinha que ser a cota social. Meus amigos, a cota racial já é uma cota social. A premissa da cota racial, ela passa pelo social. Ninguém acessa a cota racial sem antes contemplar o quesito social. Eu, por exemplo, sou uma mulher negra que não posso ter acesso à política de cotas na universidade, porque eu estudei minha vida inteira em escola particular. Então, Eu não posso acessar o sistema de cotas. Então, faz sim essa peneira já social na questão de renda, né? A base da política de cotas já contempla a questão de renda, a questão social. O que a gente fala na questão de raça é porque, ainda que exista essa questão econômica colocada, quando a gente coloca a raça no debate, ela ainda exclui muito. Mas tem que ser para alunos de escola pública. Já é. Mas ainda assim, nessa competição de alunos de escola pública, quando o quesito raça entra no jogo, coloca esse aluno ainda um ponto abaixo. Então, a gente precisa fazer essa reparação, que ela é histórica. O Brasil foi um dos últimos países a abolir a escravidão, e o resultado disso nos acompanha até hoje. E negar isso é só atrasar o progresso e atrasar a reparação e a equidade.
6: Deixa eu voltar para a questão de violência contra a mulher. Claro. Porque já tocou nesse assunto, né? E tocou com a prioridade que ele precisa. O Estado tem números alarmantes com relação à violência contra as mulheres. De que forma o mandato e qual é a proposta da Bia para reduzir o número de violência, não do ponto de vista de reduzir punição, né? É preciso. Mas de reduzir que ela aconteça, né? De trabalhar realmente conscientização para evitar que a violência aconteça.
8: Eu pouco falo sobre isso em público. Eu sou parte da estatística. Eu sou uma mulher que já fui vítima de violência doméstica e compreendo bem essas nuances, não só da questão emocional e física, mas também da logística, né? Se assim eu posso dizer, do pós. Então, a dificuldade de fazer a denúncia, a dificuldade de manter a denúncia, de todo o tratamento que acontece nas delegacias e etc. Hoje a gente já tem, né, bons avanços nesse assunto. A gente tem hoje
6: botão do PAN.
8: Não dá pra gente dizer que não tem nada. A gente tem bons avanços, mas ainda é ineficiente pela demanda que o Estado tem. A questão da prevenção, né, se assim pode dizer, ela está colocada no sentido de que o que a gente tem visto agora, para além da agressão e do feminicídio, a gente tem visto que esse agressor também está tirando a sua própria vida. A gente tem grandes números de pessoas que depois... Então, como que a gente vai punir? A pessoa já morreu. Então, a gente tem que entender que a educação está na base disso. Quando a gente tem um projeto dentro da LESC que quer fazer o debate de gênero nas escolas, há uma deturpação por parte da direita sobre essa pauta que é vergonhosa, que nada tem a ver com falar de
6: sexo.
8: de sexo, nada Sim. tem a ver de falar sobre
6: orientação sexual.
8: É uma deturpação criminosa, porque isso só fomenta a manutenção desses absurdos. Então, a gente precisa urgentemente entender qual é o papel desse menino, desse adolescente, desse homem, nessa sociedade que se encontra agora, onde as mulheres estão decidindo. A gente tem hoje uma sociedade que não está sabendo lidar com essa mulher que decide sair de um relacionamento porque ela simplesmente não se contempla mais ali dentro. A gente está numa sociedade que os homens não estão sabendo lidar com as mulheres que pagam as contas da casa. Ah, mas o homem é o provedor. Será? Hoje a maioria dos lares brasileiros são chefiados por mulheres. Os números e os dados comprovam coisas diferentes do que o imaginário da sociedade diz. Então, a gente precisa reformular isso. O homem tem que lidar com a sua emocionalidade de uma forma natural, entende? É normal se frustrar, é normal se emocionar, é normal chorar, é normal não se sentir bem. E a gente precisa normalizar isso, tirar também das costas desse homem essa dureza e essa obrigatoriedade de ser sempre o comandante. Calma, descansa, militante.
6: Bom, mas como é que se faz isso na prática?
8: É a educação, é na escola, a gente não tem outro caminho, a gente precisa. Eu sou mãe de um menino de 9 anos, uhum. e é visível como os acessos, né, as informações, como eles são bombardeados desses assuntos que acabam mudando completamente. Assim, eu peguei ele esses dias fazendo alguns xingamentos que eu falei, opa, isso não é assim que funciona. Por que que tu tá chamando o teu amiguinho, sabe? Calma, não é desse jeito. E aí a gente vai, conversa, etc. Mas é incrível como vira uma chave de acordo com alguns acessos que eles têm, joguinho, enfim, em vídeos. Então, é através da educação que a gente precisa. A regulamentação das redes sociais é importante também para isso, porque é um fomento, né, voraz dessa masculinidade tóxica que agride, abusa e mata mulheres todos os dias. Então, a partir da educação, a partir das redes sociais, desses conteúdos que vêm massivamente, a gente consegue fazer um controle, né, de qualidade, digamos assim, do que as nossas crianças estão acessando. Nas escolas, fazer esse debate abertamente, que a gente precisa fazer. E aí, a partir dali, ter a retaguarda de polícia, de justiça e legislação para controle.
6: Olhando para punição quando, infelizmente, a violência ela acontece.
8: Sim.
6: Não é preciso a gente iniciar essa punição mais cedo para evitar o feminicídio?
8: Mas, assim, eu acho que daí a gente entra numa situação, não vou dizer delicada, mas um pouco difícil de fazer a identificação, né? Hoje, claro, as mulheres já estão mais atentas, já têm mais informação, já conseguem pontuar e sair dessa relação. Mas aí eu acho que entra numa esfera criminal um pouco complicada de colocar. A gente sabe que a partir do primeiro grito, a partir de uma reação mais violenta, a mulher já tem que ficar atenta e se afastar. Mas sempre tem aquela história, ah, não, mas foi só hoje.
6: Sim.
8: Foi só um descontrole pontual. Como é que tu vai punir, né, criminalmente o que está sendo colocado como um pequeno descontrole, que foi algo pontual? Na minha situação, por exemplo, eu não tive sinais antes. Foi realmente um rompante que aconteceu, que eu fiquei sem compreender como que eu estou vivendo isso. Como assim? De onde que isso aconteceu? Então, eu não tive sinais que aparecesse antes, né? Então, é isso. O que a gente tem que entender é que a violência contra a mulher, ela parte do princípio da necessidade de controle daquele corpo, daquela vida, e da certeza de que a mulher, ela é um ser inferior ao homem e que ela precisa ser controlada e dominada por essa figura masculina. Então, partimos desse princípio. Então, quando a gente desconstruir isso, quem sabe a gente consiga claramente ir por outro caminho, evitar muita coisa.
6: Como é que a Bia Vargas tem feito a sua campanha?
8: Enlouquecidamente por aí. Eu fiz algumas loucuras aí semana passada. Eu fui de Araquari a Braço do Norte no mesmo dia. Eu falei, não, calma, que a gente precisa arrumar essa logística. Mas é que as agendas aparecem, né? E aí tem, cada uma tem a sua importância, a gente precisa estar se fazendo presente. Essa semana eu fiquei aqui pela região sul, né? Tô em casa, tô lá com o pai, com a família, e fazendo todos os dias as visitas e campanha necessária aqui na região. Volto hoje para Florianópolis, fico final de semana lá. Na próxima semana eu vou para o meio oeste e norte do estado e volto aqui na semana do dia 20 também para finalizar e contribuir aqui com a região.
6: Obviamente que os atores políticos eles estão fazendo as suas campanhas, né? Mas também tem que dar uma olhadinha para o cenário num todo, né? Como é que tens analisado a campanha majoritária aqui no estado?
8: Olha, a campanha majoritária...

0: vai continuar polarizado, ou é a família Bolsonaro, ou é o Lula. E Santa Catarina vai refletir isso. Então, eu tenho muita tranquilidade de dizer que nós iremos novamente para o segundo turno e fazer essa disputa aqui no Estado.
1: Eleição para o Senado.
0: Cara, eleição para o Senado, eu vou parafrasear a nossa ex-senadora Ideli Salvatti, que foi uma grande surpresa em 2002, que ninguém imaginava a eleição dela. Ela disse que não dá para confiar nas pesquisas, que a eleição de duas vagas é uma grande caixinha de surpresa.
1: Uhum.
0: Mas a gente está trabalhando para as nossas duas vagas, Décio e Afrânio, e confiantes que a gente vai eleger também e repetir 2002.
1: Para buscar uma dessas cadeiras no Senado. É, são cenários que estão aí colocados, né?
0: É.
1: De eleição, enfim.
0: Mas é que o segundo voto ele surpreende, né? E o segundo voto para o Senado vai ser um...
1: É, o segundo voto ele é interessante porque às vezes ele é o segundo voto de opção e às vezes ele é o segundo voto de exclusão, né?
0: Exato. Então, e aí que vai vir a surpresa.
1: Aí pode exatamente aparecer, né, essa surpresa. Candidata Bia Vargas, obrigado pela participação aqui no programa. Um abraço.
0: Eu que agradeço a oportunidade. Um abraço a todos. E agora eu vou fazer o que eu não podia fazer na pré-campanha, né? Que é pedir o voto. Então, todos que nos escutam e nos assistem, eu sou Bia Vargas, candidata a deputada estadual, com o número 13.620. Conto com o apoio de vocês.
1: Muito bem, agora são 8h36. Essa é a nossa conversa com a candidata a deputada estadual Bia Vargas pelo PT na cobertura das eleições 2026.
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3: Tudo bem, agora são 8 horas e 52 minutos. Nós vamos à informação de polícia, Jairo Silva.
4: Olha, pois não, Lucas. Quinteto rouba celular e espanca homem no bairro Areias Brancas, em Balneário Tilvem. A violência extrema foi praticada por 5 homens na noite da última quarta-feira, dia 7 de setembro, em Balneário Tilvem. Mas a informação só foi liberada à imprensa ontem. Por volta de 20 horas e 50 minutos, a Polícia Militar foi acionada para atender uma ocorrência de roubo na faixa de areia no bairro Areias Brancas, zona norte daquele balneário. A vítima, um homem de 46 anos, relatou os policiais militares que foi abordado por 5 homens, sendo que 2 deles estavam encapuzados. Segundo a vítima, os criminosos usaram, aliás, de violência física, agredindo o mesmo com socos e coronhadas. O homem foi espancado. É, vale lembrar que os ferimentos foram diversos na face e também na região da cabeça. Durante as agressões, o quinteto exigiu dinheiro, aparelho celular e as chaves da residência da vítima. Após o assalto, os criminosos fugiram em direção ao norte no balneário, utilizando um veículo Volkswagen Fox, levando consigo o aparelho de celular da vítima. Durante o atendimento da ocorrência, a Polícia Militar recebeu informações de que uma guarnição de Maracajá atendia um outro fato envolvendo um veículo Volkswagen Fox relacionado a uma tentativa de furto naquele município. A vítima reconheceu por meio de imagem apresentada o veículo como sendo o mesmo utilizado pelos autores da fuga após o roubo no Arroio de Silva. Diante das informações, as características do veículo e os dados da ocorrência foram repassados às demais guarnições da área, que identificaram, que aliás intensificaram as buscas com o objetivo de localizar o automóvel e os possíveis autores. Um dos criminosos foi preso em casa. O veículo foi encontrado na frente da residência. Ele contou, deu uma versão bastante dúbia para a polícia, mas acabou encaminhado à delegacia de polícia.
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0: Muito bem, agora são 8 horas e 56 minutos. 8h56, programa Dia a Dia. 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Em frente aqui com o programa, registrar aqui participações de ouvintes, aliás, fazer dois registros aqui, né, as participações de ouvintes, e dizer o seguinte também, né, como já é tradicional, né, a gente não registra perguntas ou manifestações de ouvintes durante as entrevistas com candidatos, em virtude de, para a gente poder oferecer aqui para os candidatos um tratamento que seja isonômico, que seja igual, né, para todos. Então, sei que alguns ouvintes mandaram mensagens, mas a gente não registra ao longo das participações dos candidatos. Mas vamos lá, tem gente conosco aqui, né, mesmo assim. A Júlia Terezinha Guiz, deixando aqui a sua mensagem de bom dia. O Gerson Cruz também está conosco. Está lá melhor, está lá no 95.5. A Claudete Ferreira, a Neide Nerves, o compadre Hamilton, o Patrick Rodrigues, está lá em Pato Branco, no Paraná. Está dizendo que o Gerson Cruz, que o cerco de Jericó termina amanhã, na igreja da Cidade Alta. A última missa do Cerco de Jericó é amanhã, tá? A queda das muralhas, né? Ela acontece no sábado. O Cerco de Jericó são 7 dias. Ele abriu a missa de abertura, né? Foi no domingo. E o encerramento acontece no sábado. É assim que é a programação. O Padre Matheus esteve aqui na rádio, inclusive, na semana passada, né? A Nena Lessa também conosco. Bom dia. O João Correia também está aqui, lá no Caveirazinho, acompanhando a nossa programação. O Jair da Rosa também por aqui. O João Acácio, bom dia, bom trabalho. Pessoal que está interagindo aqui com a nossa programação. No nosso WhatsApp estão aqui conosco o Adelor, deixando lá a sua mensagem de bom dia também. Bom dia, acho que a mulher ser protegida pela justiça e não baixar a guarda. Não entendi muito bem aqui. Não entendi. Mas é o Vanderlei Medeiros que está conosco aqui, deixando a sua mensagem também de bom dia. Questão, né, que a ouvinte colocou aqui com relação a uma situação de assédio, né, que teria acontecido em um ônibus do transporte gratuito aqui em Araranguá, a gente já encaminhou, tá, para a administração municipal. Os levantamentos agora precisam ser realizados, né, a gente precisa ter responsabilidade com relação a isso, tá, e teremos, obviamente, essa responsabilidade. Não deixaremos de falar sobre o assunto, mas o faremos com responsabilidade. Então, o assunto foi levantado. Quem precisa levantar as informações agora está fazendo esse levantamento para ver o que aconteceu, o que, que o motorista viu, o que, que não viu, enfim. Antes a gente voltar a falar sobre essa situação, tá? Mas a gente está já acompanhando aí esta situação também. 9 horas em ponto. Diego Macan, bom dia.
1: Bom dia, Lucas. Bom dia a todos os ouvintes da Rádio Araranguá.
0: Vamos agora ao Notícia da Hora. Qual será o seu destaque, Diego?
1: Sobe para 95% a chance de El Niño muito forte entre a primavera e o verão.
0: A seguir tem mais informações no Notícia da Hora.
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1: A chance de o El Niño atingir intensidade muito forte entre setembro e dezembro subiu para 95%, segundo a nova atualização divulgada nesta quinta-feira pela Administração Nacional Oceânica e Atmosférica, o NOAA, dos Estados Unidos. Diante deste cenário, a Defesa Civil Estadual redobra o monitoramento e se antecipa aos possíveis efeitos da intensificação do fenômeno sobre Santa Catarina. Na região sul do Brasil, o El Niño é conhecido por aumentar a frequência de chuvas e vinha ganhando força desde o inverno desse ano. De acordo com o NOAA, a temperatura da região do El Niño 3.4, área do Oceano Pacífico, usada como referência para o monitoramento do fenômeno, ficou em 1.8, na média de agosto, valor que já caracteriza um El Niño muito forte. A agência afirma ainda que há 75% de chance de um El Niño histórico, com a maior intensidade registrada desde 1950. Vale lembrar que a intensidade do fenômeno, no entanto, ela não é definida pela temperatura observada em um único dia ou em uma única semana. Abre aspas, são utilizados índices que consideram a média das anomalias de temperatura do mar ao longo do mês, combinada à avaliação da persistência desse aquecimento. Fecha aspas, foi o que explicou o meteorologista da Defesa Civil de Santa Catarina, Caio Guerra. Eu sou o Diego Macan e esse foi o Notícia da Hora.
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0: Muito bem, agora são 9:20, 9:20. A temperatura neste momento aqui no centro da cidade de Araranguá está na casa dos 17 graus. João Acácio está conosco lá no Facebook da Rádio Araranguá, deixando também a sua mensagem de bom dia. Lembrar que você tem também o nosso YouTube, né, para você também interagir com toda a nossa programação. Fique à vontade, viu, mandar mensagem, pergunta, crítica, elogio, sugestão de pauta, enfim, sua participação ela é sempre bem-vinda e sempre fundamental em toda a nossa programação. Está por aqui já o Fabiano Meister, né, conosco, deixando lá sua mensagem de bom dia também. O Fabiano é agricultor, né, produtor de arroz, e às vezes eu me coloco, né, tá, acabou de mandar foto inclusive aqui, né, ele está na lavoura, literalmente, né, literalmente na lavoura com as máquinas, enfim, e eu me coloco aqui no lugar do agricultor, né. O agricultor tem passado por anos muito difíceis, mas muito difíceis. Primeiro, no ano passado, especialmente, a gente teve uma crise na risicultura muito forte. Despencou preço na hora de vender, né? Na hora de comprar, não despencou. Então, quer dizer, compraram insumos, né, caros, e na hora de vender o arroz estava num preço muito abaixo, né, do que é, de fato, o valor do arroz, né, da saca de arroz. Aí, nesse ano, é El Niño, Super El Niño, que o Diego Macan acabou de falar no Notícia da Hora, né, da previsão de confiabilidade, né, da meteorologia de 95% de a gente ter um Super El Niño, né. E isso vai impactar onde? Também, né, na agricultura, porque o arroz precisa de uma quantidade de água, de uma determinada temperatura, que é o que normalmente a gente tem. Né? Normalmente a gente tem na região essa quantidade de água, essa determinada temperatura nessa época do ano, por isso que o arroz se deu muito bem aqui. E aí vem um Super El Niño e vai mexer com isso nesse ano. Isso pode também fazer com que a gente tenha uma safra de arroz menor, no sentido de menos produção, de menos produtividade na área plantada. Então, talvez isso equipare um pouco no preço, talvez isso sirva para pegar um pouquinho do arroz que tem em estoque, né, e agora compensar um pouco isso. Mas e quem não tem estoque, como é que vai fazer? Né? Como é que vai fazer? Como é que vai se manter nessa... Então, assim, é uma situação complicada para o produtor de arroz aqui da nossa região. A gente já vende alguns ciclos que não são tão legais, e o produtor segue acreditando, né, segue plantando, e que bom que o nosso produtor de arroz tem essa característica, né, de ser um abnegado, de ser resiliente e de continuar plantando. O Fabiano está dizendo que temos que rezar muito esse ano, é verdade. Ele mandou foto aqui da imagem de Nossa Senhora Aparecida, né, aqui na cabine do trator, né, tem que rezar muito mesmo. Torcer para que Nossa Senhora abençoe, né, a nossa produção, que a gente tenha uma boa safra, que o agricultor possa ter o retorno, né, para a sua família, é a sua, querendo ou não, né, esse dinheiro, né, da manutenção, da subsistência dos nossos produtores rurais também. 9:22 são destaques agora lá no nosso portal, no www.radioararanguá.com.br. Polícia Militar prende traficantes e apreende drogas em Sombrio, Santa Rosa do Sul e Praia Grande. Previsão indica chuva nesta sexta-feira, melhora no sábado e retorno da instabilidade no domingo. Previsão do tempo com o Peter Scheuer, né, que a gente já rodou aqui no programa também, né, trouxemos já aqui no programa. Araranguá celebra Dia da Árvore com distribuição de 500 mudas nativas no Belizone Dinoparque. Eu quero abrir duas notícias que estão já no nosso portal, né? Essa, né, do Dia da Árvore. Araranguá terá uma programação especial no sábado do dia 17. Aliás, no próximo dia 17, né? A partir das 10 horas no Belizone Dinoparque. A iniciativa contará com a distribuição gratuita de 500 mudas de árvore nativas e será realizada junto ao lançamento da Estação Primavera do Estado de Santa Catarina. A realização das duas programações transforma o Dinoparque em ponto de encontro para atividades ligadas à natureza e ao meio ambiente. O lançamento da Estação Primavera promete colocar Araranguá em evidência no cenário estadual, enquanto a ação alusiva ao Dia da Árvore busca reforçar a importância da preservação ambiental e incentivar o plantio de espécies nativas. Durante a programação, o público poderá visitar o parque, participar das atividades. O superintendente da FAMA, Maurício Rodrigues, explica como será realizada a ação e convida a comunidade a participar. O pessoal visita o parque, participa do evento. Na volta, na saída do parque, nós vamos entregar uma muda de árvore nativa para levar para casa. Eles estarão identificadas com o nome da espécie e com a logo do Dinoparque. Fica o convite para todos participarem, o que destaca o Maurici Rodrigues. Serão 500 mudas que serão disponibilizadas gratuitamente. A proposta é fazer com que a celebração não termine no parque, mas continue nas casas dos participantes com o plantio e o cuidado das novas árvores. A ação do Dia da Árvore é uma realização da Prefeitura por meio aqui da FAMA, que é a Fundação do Meio Ambiente, contando com a parceria também do SAMAI aqui de Araranguá. Então, na quinta-feira, né, nós teremos esse dia especial aqui para Araranguá. Nós temos o lançamento da Estação Primavera, é um grande evento do Governo do Estado. Já no início da semana nós teremos aqui na cidade jornalistas, influenciadores, enfim, pessoa que escreve para esse segmento de turismo, né, divulgando a cidade, escrevendo sobre a cidade, conhecendo e divulgando, né, a cidade de Araranguá e a região. E na quinta-feira culminando com o lançamento, né, da Estação Primavera, que será então no Dinopar, que é um evento da Secretaria de Estado de Turismo, né, o Estado que vai realizar este evento. E aí a FAMA vai meio que de carona, né, não necessariamente de carona, mas vai contribuir também com o evento, com a doação dessas 500 mudas de árvore. Isso é ajudar, né, a divulgar o potencial turístico da cidade e também da nossa região. Deixa eu fazer um registro. Ontem à tarde, porque assim, normalmente a gente fala, quando a gente fala aqui do Dinoparque, e evidentemente os números mais expressivos, eles são nos finais de semana de visitantes. Mas ontem foi quinta-feira à tarde. Ontem eu, por força de trânsito, enfim, tal, acabei passando. Eu poderia ir por outra rota, mas deixa eu dar uma olhada como é que está o Dinoparque aqui no meio de semana. A rua Timbé do Sul estava com, ó, eu, pelo menos uns 20 carros, vai. Pelo menos uns 20 carros estavam estacionados ali no Dinoparque. Isso era meio da tarde, vai, 3 e meia da tarde. A mostrar que no final de semana, sim, você tem um público muito maior, você tem uma presença muito maior de pessoas, né, ali no Dinoparque, mas não é só no final de semana. Isso está acontecendo no dia a dia. Isso é muito interessante, perceber essa movimentação ao longo do dia, perceber, né, essa movimentação de pessoas. Hoje com as placas novas, né, a gente não tem mais a identificação pela placa de onde é que é o carro, né? Se são todos de Araranguá, se não são, enfim. Mas você consegue, né, e aí depois o pessoal do turismo, né, o pessoal que trabalha lá no Dinoparque consegue fazer esse levantamento conversando com as pessoas. Mas muita gente ontem à tarde, uma quinta-feira normal, uma quinta-feira que não tinha nenhuma cidade aqui da região com feriado, uma quinta-feira comum, o Dinoparque estava com um público muito bom já na tarde de ontem também. E outra notícia que está também lá no nosso portal: saúde de Araranguá ultrapassa os 427 mil atendimentos, consultas e exames em 8 meses. A Rede Municipal de Saúde de Araranguá registrou 427.971 atendimentos, consultas e exames de janeiro a agosto de 2026. Os números reúnem serviços realizados na UPA, nas unidades de saúde, e também os exames e atendimentos especializados oferecidos à população, por exemplo, realizados em clínicas particulares, mas que foram encaminhados pelo município. A UPA concentra uma parcela importante dessa demanda. Nesses 8 meses do ano, foram 124.232 atendimentos, dos quais 58.000 de atendimentos médicos e outros 65 mil, aproximadamente, né, de atendimentos de enfermagem. A unidade também registrou um índice de 90% de aprovação entre os usuários. A UPA tem sido muito procurada e tem conseguido dar uma resposta muito interessante para a população também. Tem sido muito interessante o trabalho da UPA aqui em Araranguá, e não é um trabalho só para Araranguá. A UPA realiza, ela acaba promovendo, né, esse atendimento regional quando, por exemplo, outras cidades não têm atendimento. Está aqui, aconteceu, precisou de um médico, alguém, né, passou mal, enfim, né, às 11 da noite está lá em Maracajá. Não tem um atendimento em Maracajá porque o pronto atendimento da Vila Beatriz fecha às 10. Vai recorrer ou vai a Criciúma, né, para os hospitais, ou vai acabar vindo em Araranguá, aí vai vir na UPA, ou vai vir no Hospital Regional de Araranguá. Então, a UPA faz parte também desse atendimento que é regionalizado, né? Então, mesmo que somente Araranguá contribua financeiramente, a UPA faz este atendimento também regional. Nas unidades de saúde do município, são 71.065 atendimentos envolvendo consultas, serviços de enfermagem e atendimentos odontológicos. Outro número de destaque está na realização de exames. De janeiro a agosto, a rede contabilizou 220 mil procedimentos, sendo 202 mil exames laboratoriais e 17 mil exames especiais. O volume representa uma média superior a 27 mil exames por mês, realizados pela Secretaria Municipal de Saúde. É um número impressionante de atendimentos que são realizados. A assistência especializada também integra os resultados. No período foram 12.435 atendimentos em diferentes especialidades médicas, entre elas cardiologia, dermatologia, psiquiatria, urologia e ginecologia. O balanço dos primeiros 8 meses demonstra a dimensão da demanda atendida diariamente pela rede municipal e a presença do serviço da saúde em diferentes níveis de assistência, desde o atendimento nas unidades e na UPA até exames e consultas especializadas. E aí pode-se imaginar o seguinte, pô, são números muito altos, e de fato são. São números bem importantes de atendimento, e aliás, de crescimento de atendimento. Na entrevista que eu fiz com o prefeito César no dia 7 de setembro, no desfile cívico, ele falava sobre isso. Quando assumimos, entre aspas aqui, né, disse o prefeito que quando assumiu a administração, a prefeitura fazia em média 3 mil exames. Está fazendo 27 mil. É 9 vezes mais. É um número muito alto de exames, a demonstrar o quanto aumentou o investimento em saúde. O quanto se tem mais realização de exames na cidade. É o suficiente? Não tem ninguém na fila, então? Então quer dizer que se o médico hoje me pedir um exame na área de saúde, eu posso fazer hoje de tarde? Se tiver condições de saúde, evidentemente? Não é assim. A procura também aumentou muito. Então isso faz com que o município tenha que continuar fazendo investimentos, tenha que continuar ampliando estruturalmente a Secretaria de Saúde. Por isso que vem aí em novembro o Hospital Bom Pastor, deve ficar pronto, né? O prefeito também falou sobre isso, falou sobre o dia 15, e já disse aqui, né? Que dia 15 teremos? Temos um grande dia 15 de novembro, se confirmar a data de inauguração do Bom Pastor para o dia 15. Porque a inauguração do Bom Pastor, a previsão é de que a parada de Natal seja também no dia 15. E a inauguração do Bom Pastor com tomógrafo novo, porque na verdade o que está fazendo com que atrase um pouco, né, essa questão do Bom Pastor é que foram serviços complementares que foram feitos. O projeto original era um, aí, opa, surgiu aqui a questão do tomógrafo. Vamos colocar um tomógrafo? Vamos colocar um tomógrafo. Veio a emenda lá do deputado Vonney Weber, por solicitação do vereador Joel, vamos colocar um tomógrafo. Só que aí o tomógrafo não estava no projeto. Ah, tem que adequar o projeto, tem que fazer a sala para o tomógrafo e tal. Isso leva tempo, isso foi acrescendo o tempo, né, na obra do Bom Pastor. Mas está aí. Novembro deverá estar pronto, entregue com o tomógrafo, né, que vai ser um equipamento também muito importante para a realização desse, né, para o atendimento, né, das pessoas aqui na cidade. E certamente com o tomógrafo esses números também aumentarão, né? Teremos mais este equipamento realizando atendimentos aqui na cidade. Já que falamos em saúde, outra questão, né? O secretário Diogo Demarque esteve em Araranguá nessa semana e falou sobre oncologia. Ele voltou, né? Prometeu, falou sobre os 15 milhões no novo contrato, né, de gestão do Hospital Regional de Araranguá, que a licitação deve sair depois da eleição, e voltou a prometer oncologia em Araranguá. Voltou a falar que quer implantar oncologia aqui em Araranguá. E aí ele disse diferente. Quer implantar oncologia no Hospital Regional de Araranguá. No Hospital Regional de Araranguá. A gente sabe que há um projeto em construção de uma unidade oncológica, né, que não é do SUS, mas está sendo construído. O SUS poderia depois credenciar esta unidade, se assim tiver interesse. Mas o hospital, o secretário foi muito claro sobre isso. O Estado vai fazer oncologia e é no Hospital Regional de Araranguá. Então, isso causou certa reação aí nos bastidores, enfim, essa declaração acabou sendo... A pessoa acabou pegando, né, essa declaração, enfim, para interpretar também o que vai acontecer, quais serão os desdobramentos dessa declaração do secretário Diogo Demarque na estada aqui em Araranguá, ali na sede da AMESC, onde conversou com os demais secretários de saúde dos municípios, né, aqui da região. São 9 horas e 33 minutos. Nós vamos agora ao intervalo. No próximo bloco tem informação de polícia com o Jairo Silva e a transição para o Estúdio 95.
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4: 9:47. Nós vamos agora à informação de polícia, Jairo Silva.
5: Olha, pois não, Lucas, Polícia Militar apreende drogas e prende traficantes em Sombrio, Santa Rosa do Sul e Praia Grande. A Polícia Militar prendeu no início da noite desta quinta-feira, ontem, portanto, dia 10, por volta de 18h40, um casal, nesse caso um homem de 31 e uma mulher de 29 anos por tráfico de drogas no bairro São Francisco, em Sombrio. Após várias denúncias de tráfico no referido endereço, guarnições tiveram êxito em flagrar os envolvidos com os ilícitos. Com apoio do cão de faro Argo, drogas foram encontradas escondidas dentro de um automóvel do casal. No total, a polícia apreendeu 252,99 gramas de maconha, 26,26 gramas de crack, 33,27 gramas de cocaína. Os envolvidos receberam voz de prisão e foram encaminhados à Central de Polícia Civil. Já a PM prendeu também nesta quinta-feira, por volta de 18h50, mesmo horário, um homem de 56 anos por tráfico de drogas e cumpriu um mandado de prisão no Morro do Português, em Santa Rosa do Sul. Uma guarnição ciente do mandado de prisão contra o homem pelo artigo 16, com pena de 11 meses e 7 dias de reclusão, foi ao local da residência, onde surpreendeu o mesmo com entorpecentes. Ele portava no bolso 14 pedras de crack, uma porção de cocaína, que pesou 7,6 gramas, e além de 7,6 gramas de maconha. Ele recebeu voz de prisão e foi conduzido também à Central de Polícia. Mulher acusada de tráfico de drogas é presa no início da madrugada de hoje em Praia Grande. A Polícia Militar prendeu também nesta madrugada, por volta de 1h40, uma mulher de 26 anos por tráfico de drogas. Isso aconteceu no bairro Leão, em Praia Grande. A mulher já é conhecida no meio policial, no meio policial pela prática desse tipo de ilícito. Ela foi abordada em frente à sua casa, onde vendia os entorpecentes. No local, a polícia prendeu 2,6 gramas de cocaína, 187,3 gramas de maconha, tudo já fracionado e prontos para a venda, e uma balança de precisão. Mediante flagrante, a mulher recebeu voz de prisão e também foi conduzida à Central de Polícia Civil aqui em Araranguá.
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4: Bem, 9 horas e 52 minutos, estamos de volta com o programa Dia a Dia nesta manhã de sexta-feira, em nome de Lojas Ramage, Estofado Santa Helena, Unimed Criciúma, 35 anos, viver com certeza, Abimar 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O ouvinte caminhou mensagem cedo aqui para o programa sobre uma situação que ela classificou como... com um assédio dentro do ônibus. Ela fez uma reclamação de que o ônibus não aceitou que pessoas entrassem, que outros trabalhadores entrassem no ônibus, enfim. Eu recebo e registro aqui do pessoal do transporte gratuito, do Tarifa Zero, aqui de Araranguá, a seguinte nota em relação a esta situação. Bom dia, Lucas. Em relação à reclamação recebida, gostaríamos de esclarecer que houve um mal entendido quanto às informações repassadas aos passageiros. A referida linha presta serviço destinado preferencialmente ao transporte de estudantes. Quando está em atividade, também realiza o transporte dos demais passageiros. Entretanto, nos períodos de interrupção das atividades letivas, como férias escolares, conselho de classe e demais dias em que não há aula, essa rota deixa de operar sendo atendida nesses períodos por outras linhas, horários e itinerários disponíveis na região. Quanto ao comentário relacionado a possíveis casos de assédio, esclarecemos que não se tratava de uma ocorrência registrada naquele ônibus. Foi realizado apenas um informativo e uma orientação preventiva aos motoristas, com o objetivo de reforçar os cuidados com a segurança dos passageiros, orientar como proceder caso eventualmente ocorra alguma situação dessa natureza. Durante a conversa com os passageiros, essa orientação acabou sendo interpretada e repassada pelo motorista de maneira equivocada, dando a entender que havia ocorrido um caso de assédio naquele veículo. Reforçamos que não foi essa a informação repassada e nem havia intenção de afirmar que tal situação tivesse ocorrido naquela linha. Dessa forma, entendemos que a situação decorreu de um equívoco de comunicação. Aproveitamos para esclarecer os fatos, evitando qualquer interpretação diferente da realidade. Permanecemos à disposição para quaisquer esclarecimentos necessários. Isso aqui que o pessoal do transporte do Tarifa Zero encaminhou como resposta a reclamação que foi feita. Então, para esclarecer, o pessoal deve ter feito uma reunião, deve ter repassado hoje pela manhã aos motoristas: olha, se houver algum tipo de assédio e tal, o procedimento é esse e tal, e o motorista não repassar isso para os passageiros, passou que teve um caso de assédio, houve um equívoco, uma falha de comunicação. Compreensível, compreensível. Mas eu não entendo... E aí aqui eu continuo sem entender, em virtude, a nota não esclarece isso, na minha opinião. Por que o ônibus passou Tinha linha ou não tinha linha? Não tem a linha porque é alguma atividade escolar que não tem hora, não tem aula hoje, então não tem a linha. Tá. Mas por que eu não estava passando se não tinha escola, não tinha aula? Daí o cara estava na parada, passou o ônibus, ele queria entrar no ônibus. Por que parou para dizer que teve um caso de... Sabe? Foi uma falha gravíssima de comunicação. Né? Gravíssima. Essa parte não. Ok, não teve o caso de assédio, entendemos isso. Acho que o ouvinte vai compreender isso, que houve uma falha de comunicação. Não teve registro de caso de assédio. Mas por que o ônibus estava rodando se não tinha linha? Era outra linha então. Se não teve o caso de assédio, por que não deixou as pessoas entrarem? Essa parte da reclamação, a nota não me esclarece. Não me esclarece. Não, com relação a isso. Não, me parece que não há 100% dessa explicação. Ok, entendemos. Não houve o caso de assédio. Acho que isso está pacificado. Não tem problema. Né? Houve uma falha de comunicação. Isso não é para acontecer, mas pode acontecer. Né? Então o pessoal tem que trabalhar aí com os motoristas isso, enfim, para explicar bem, né, qual é o procedimento. Ok, mas por que não parou para o cidadão que estava na parada entrar? Então essa parte acho que ainda carece de um esclarecimento. Mas estamos aqui, evidentemente, né, à disposição ainda para quaisquer tipos de esclarecimentos que sejam necessários. 9h57, já está aqui no estúdio conosco o Diego Macan, para trazer agora a pauta para o Estúdio 95 desta sexta-feira. Diego, bom dia novamente.
16: Bom dia, Lucas. Hoje no programa Estúdio 95 desta sexta-feira, eu converso com o presidente do Sindicato Rural de Araranguá, o Rogério Pesce. Ele vai falar sobre o trabalho desenvolvido pela entidade, os preparativos dos produtores diante das previsões relacionadas ao El Niño e a atual situação da produção de arroz aqui na região. Ainda hoje eu também converso com um policial civil especializado em cibersegurança, o Robson Silva. Ele vai falar sobre crimes digitais e como se proteger deles.
4: Muito bem, você fica agora com o Diego Macan e o Estúdio 95. Eu volto hoje na programação da Rádio Araranguá às 18h30, lá na Conversa do Dia. Um abraço.
16: Em frente com a programação, vamos agora à Notícia da Hora com o Gregório Silveira. Gregório, qual o seu destaque? Bom dia.
17: Olá, Diego, muito bom dia. Programa CNH do Brasil aumenta pedidos de habilitação em mais de 200%.
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17: Nos primeiros 9 meses de vigência do programa CNH do Brasil, mais de 2 milhões de novos condutores foram habilitados. Além disso, houve um aumento de 216% nos requerimentos de nova habilitação, em comparação com 2025. Se no ano passado foram 2,3 milhões de pedidos, esse ano foram 7,3 milhões. O aumento no número de solicitações e de novos condutores ocorreu a partir da implantação das novas regras para obtenção da carteira de motorista. A plataforma da CNH do Brasil reúne várias etapas da jornada da primeira habilitação em apenas um ambiente. Segundo o Ministério dos Transportes, houve uma economia de quase 10 bilhões de reais para os condutores. Entram nesse cálculo a redução dos valores do custo teórico da formação prática, da renovação do documento, dos exames médicos e dos deslocamentos evitados, já que algumas etapas podem ser feitas de forma remota. Eu sou Gregório Silveira e esse foi o Notícia da Hora.
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10 horas 15 minutos, sexta-feira, 11 de setembro de 2026, está no ar mais uma edição do programa Estúdio 95. E nós vamos juntos até o meio-dia, né? Até as 12 horas, trazendo informações que direcionam toda a nossa região sul do estado. Lembrando que estamos ao vivo além do 95.5 FM, mas também através das redes sociais, onde você acompanha a nossa programação em áudio e vídeo através do Facebook e também do YouTube da Rádio Araranguá. Não tem erro, gente, é só escrever Rádio Araranguá no Face ou no YouTube que você tem acesso ao nosso áudio e também a nossa imagem na tela do seu televisor ou então através do seu smartphone. Além disso, temos também o nosso portal radioararanguá.com.br, onde você fica bem informado aí por dentro de tudo o que está acontecendo aqui na região. Temos também o nosso WhatsApp da rádio, que é o 489-8808-4667, e o nosso telefone fixo, o 3524-0137.

0: hoje uma sexta-feira com temperaturas na casa dos seus 15, 16, 17 graus aqui na nossa região. Umidade relativa do ar aí na casa dos seus 96%. Ventos que sopra 10 km por hora e chovendo, né? Chove em Araranguá nesse momento. Previsão para chuva hoje, na verdade, né? 97% chance de chuva. Umidade relativa do ar a 96%. E ventos de 6 a 10 km por hora. Essa é a previsão para esta sexta-feira. E já para o sábado, tempo encoberto sábado, fim de semana também domingo, tempo encoberto, a presença de nuvens aqui na nossa região, chuva, temos chance de chuva também mais para o final da tarde, início da noite, umidade relativa do ar aí na casa dos seus 76% e ventos de 21 km por hora. Teremos mínimas sábado e domingo de 12 graus, então o dia inicia um pouco mais frio, né? Mais fresquinho aqui na nossa região. Máximas de 18, 19 graus, não deve ultrapassar os 20 graus neste fim de semana. Já para segunda-feira e terça-feira, a partir da semana que vem, dá aquela queda na temperatura, né? Teremos aí mínimas de 12 graus na segunda, mínimas de 9 graus na terça, mínimas de 7 graus na quarta, quinta com 8 graus e sexta-feira da semana que vem também mínimas de 10 graus, máximas que não devem ultrapassar os 20, 22, 24 graus aí no decorrer da semana que vem. Em frente com a nossa programação, dar uma olhada nos destaques aqui da nossa região, onde você acompanha através do portal da Rádio Araranguá. Olha, Araranguá celebra o Dia da Árvore com distribuição de 500 mudas nativas no Belizone de Noparque. Previsão indica chuva nesta sexta-feira, melhora no sábado e retorno da instabilidade no domingo. Polícia Militar prende traficante e apreende drogas em Sombrio, Santa Rosa do Sul e Praia Grande. Taxa das blusinhas chega ao fim. Lula sanciona isenção para compras de até 50 dólares. Saúde de Araranguá ultrapassa 427 mil atendimentos, consultas e exames em 8 meses. Câmara de Araranguá questiona CCR sobre restrição de pagamento em dinheiro no pedágio. Concessionária nega medida. O Giassi reinaugura a loja tradicional em Araranguá após um ano e meio de revitalização. Secretário Estadual de Saúde anuncia oncologia e 15 milhões em investimentos no HRA, Hospital Regional de Araranguá. Quinteto rouba celular e espanca homem no bairro Areias Brancas, em Balneário Arroio do Silva. Essas e muitas outras informações, claro, meu amigo, você acessa através do nosso portal radioararanguá.com.br. 10 horas, 19 minutos, em frente com a nossa programação, vamos falar agora sobre o setor rural e os desafios enfrentados pelos produtores aqui da nossa região. O Sindicato Rural de Araranguá tem um papel muito importante na representação dos agricultores, na oferta de serviços e também na orientação dos produtores. E também a gente vai falar um pouquinho sobre esse cenário climático, especialmente diante das previsões relacionadas ao El Niño. A gente sabe que exige bastante atenção, planejamento por parte do setor produtivo e também vamos falar da atual situação da produção de arroz, principalmente aqui na região. Para falar um pouquinho mais sobre esses assuntos, a gente conversa agora com o presidente do Sindicato Rural de Araranguá, o Rogério Pesce. Rogério, muito bom dia, seja bem-vindo.
1: Bom dia, Diego. Bom dia a todos que nos assistem, nos ouvem aí pela Rádio Araranguá, especialmente nossos produtores rurais.
0: Rogério, o sindicato atua não apenas na representação, mas também na orientação e no apoio ao produtor.
1: Exatamente, né, Diego? Assim, todo sindicato, né, ele tem um papel relevante que é representar os seus produtores. Mas essa representação aqui no nosso caso, ela também, né, se faz através de esclarecimento, de orientação, porque a gente veja que muito hoje acontece no dia a dia do produtor rural de muita desinformação, às vezes. Hoje nós fizemos uma era muito burocrática, cheia de artigos e normas. Então, assim, o produtor rural às vezes fica meio perdido, né, nessas atualizações aí de regras e novas leis. Então, o sindicato está sempre, né, se atualizando com cursos em Florianópolis e tal. E a gente está sempre a par de tudo que está se reformulando. E nós, né, fizemos aí um papel de orientar a questão sobre a questão tributária, que está mudando agora também. a questão de arrecadação de impostos, o que, que o produtor deve pagar, o que, que não deve, ITR, né? Agora, até lembrando o pessoal que está nos ouvindo aí, que o ITR tem até o dia 30 de setembro para fazer a declaração do Imposto Territorial Rural. E também, assim, a questão de todas as taxas que o produtor rural paga, CAR, hoje CCIR, então, assim, tudo isso atrelado à sua propriedade. E lá no sindicato ele encontra todas essas informações bem atualizadas. Questão previdenciária também, muito importante, porque tem muito produtor que às vezes trabalha a vida toda e chega na hora de se aposentar, ele encontra muitas dificuldades devido a alguns erros que ele comete durante a sua vida, né? A gente veja aí muita gente que às vezes está prestes a se aposentar, consegue um emprego, trabalha fichado, daí quebra toda a sua qualidade de segurado especial. Então, muitos contratos que às vezes ele faz também que compromete a sua característica de produtor rural. Então, a gente está sempre lembrando, né, que o produtor rural, antes dele fazer qualquer contrato, seja sócio ou não do sindicato rural, dele fazer qualquer acordo que às vezes ele acha que não tem nada a ver com a sua qualidade de segurado especial, mas que vá ao sindicato e se informe, porque a gente veja aí muitos produtores com dores de cabeça, de repente, depois de assinar um contrato de arrendamento, um contrato de parceria, porque ele está, às vezes, entrando numa seara que desqualifica ele como segurado especial. Para quem não sabe, segurado especial é um produtor rural que só vive da atividade rural. Então, se ele tiver outra renda, fora isso, e ele pode até ter, né, assim, durante 3-4 meses, ele pode até ser funcionário de 3-4 meses, mas não pode ultrapassar isso. 120 dias ele pode trabalhar por ano fichado, mas não pode ultrapassar. Então, assim, e isso ocorre muito, a gente visita muita gente aí, que às vezes está quase perto de se aposentar e perde a qualidade, vai mais 2, 3, 4, 5 anos para se aposentar.
0: E são orientações, né, Rogério, que fazem toda a diferença. Eu conversei com o Rogério Pesce aproximadamente uns 2, quase 3 meses atrás, a gente falou um pouquinho sobre principalmente a situação do El Niño, desse super El Niño aí que está previsto aqui para o sul do Brasil, enfim, Santa Catarina também está no radar. Esse é um dos assuntos que exige muita atenção, essa previsão do El Niño. Esse fenômeno pode representar problemas para a agricultura aqui da nossa região, Rogério?
1: Com certeza, pode representar e pode trazer muitos prejuízos. A gente já viu aí uns 20 dias atrás, 15, né? Uma anomalia assim, muito forte, né, Diego? Que foi pedras, granizo, né, caindo aí no estado inteiro, em várias regiões que nunca tinham caído. E a gente, aqui em Aranaguá também caiu, né, em algumas áreas, e a gente sabe que o granizo é um evento assim, muito perigoso para a agricultura.
0: Acaba com tudo.
1: Porque assim, onde ele cai, se não tiver nenhuma proteção, acaba com tudo, né? Acaba com verdura, acaba com fumo, acaba com milho pequeno. E tem também assim, a questão de acabar com a própria estrutura do produtor, que às vezes tem galpões, e tem casa, e tem estufa. Então isso aí é uma coisa muito grave, né? A gente até falou na época ali, muito da chuva, e não falou do granizo. Mas assim, esses eventos, com certeza, né, se confirmarem as previsões, a nossa região será muito afetada. A gente alerta sempre os produtores nas conversas que, assim, se precavenham, porque cautela é a palavra. Assim, eu tenho sempre uma frase que eu uso, né? Que a gente sempre tem que, para tudo na vida, a gente tem que esperar sempre o melhor, se preparar para o pior e agradecer o que vier. Então, eu acho que é mais ou menos isso. Então, a gente tem que se preparar para o pior, porque se não vier da forma que vem se falando aí, eu acho que é bom, né? A agricultura precisa de água, precisa de chuva, e a gente torce para que não venha os volumes que estão sendo falados. E se vier, né, é assim, não tem uma regra, mas excesso de água, de chuva, de tempo nublado, isso aí traz enormes prejuízos para a lavoura, porque às vezes você fala assim, ah, mas não vai chover tanto. Mas dá uma semana sem sol, toda a agricultura é afetada, porque o sol é a base para a agricultura, assim como a terra, né, como a água. E a gente sabe que tá para acontecer. E a gente conversa muito assim com o pessoal que é agrônomo, é pessoal que trabalha diretamente, técnicos. E assim, a questão é tentar fazer tudo o possível para que, se acontecer, né, você não seja tão afetado. Porque assim, você não vai ter como mandar parar a chuva. Então você tem que se preparar para lidar com a água que vai cair no seu terreno.
0: Como se preparar?
1: Assim, ô Diego, algumas atividades, elas não existem, não existe técnica para isso, né? A gente, o arroz, por exemplo. O arroz, a gente precisa de água. Quanto mais água, se tiver uma água dentro do normal, o arroz sobrevive. Claro que grandes enchentes não tem como. Então, assim, o arroz é mais fácil, né? Você se preparar com valos bem limpos, com comportas, né, que já existem aí no rio, com bombas para, se possível, drenar essa água, tirar essa água da lavoura. Agora, assim, na questão que a gente fala aqui muito das areias, né, onde o pessoal produz mandioca, produz maracujá, produz melancia, milho.
0: Pitaia também.
1: Pitaia, né? Então, assim, a gente sabe que as frutas, elas não são tão afetadas se elas não estiverem na fase reprodutiva. Mas o fumo, o milho, a mandioca, que são grandes culturas aqui na nossa região, que tem assim, um valor econômico bem importante, elas são bem afetadas. E a gente alerta, né, para que os produtores que produzem mandioca, produzem milho, o milho também não tolera muita umidade, produzem soja, fumo também, fumo afeta mais na questão aí de pedra e granizo, mas assim, a umidade também prejudica. A gente até tem assim uma lembrança do pessoal colhendo fumo de canoa ali em Jaguaruna, né? Uns 2-3 anos atrás, que nunca aconteceu. Mas assim, tudo é influência e tudo é impacto, né? A chuva demais causa impacto. Mas assim, a mandioca principalmente, e também o milho, tem um baixo poder de aceitação de água no seu terreno. Então, se precaver, né, com bastante canais de drenagem, pensar em fazer algumas taipas, assim, para que a água se desvie.
0: Quais são as principais orientações para o produtor? Porque o produtor, ele quando ele ouve essas previsões, e que de fato são previsões muito assertivas, eu até estou aqui com uma matéria aberta, e essa matéria é do governo de Santa Catarina. Sobe para 95% a chance de El Niño muito forte entre a primavera e o verão. Bom, a gente lê isso, a gente já se preocupa. Imagina o produtor que depende do tempo, depende do clima para poder produzir, né? Enfim, ele precisa ter uma ideia, pelo menos um norte do que fazer, né? Para poder, de alguma forma, evitar grandes prejuízos, né, Rogério?
1: Sim. E isso aí é passado nas reuniões do sindicato, na conversa que a gente tem com os associados. E até pelo próprio WhatsApp, né, Diego? A gente hoje tem essa ferramenta que é muito fácil. A gente sempre alerta o produtor para que esteja atento às janelas, né, que se dizem aí que hoje... Mas só que assim, é muito difícil você prever, por exemplo, assim, eu vou deixar para plantar em outubro, porque em outubro não vai chover tanto. Você está longe ainda, são 20 dias aí para outubro, e assim, a previsão a longo prazo, ela às vezes não se confirma. A gente sabe que vai ser uma primavera chuvosa e uma entrada de verão chuvosa. Mas em que mês, em que época? Então, assim, não tem muito o que fazer. A questão das janelas é na sorte, vai ser. E a questão que eu estava te falando ali, de ter a propriedade bem preparada para tirar essa água. Porque, assim, às vezes, eu fui secretário de Agricultura aqui em Aranguá em 2010 a 2012, e a gente enfrentou ali um período, assim, em 2010, choveu 900 milímetros em 90 dias. E eu, assim, já entrei com um baita de um pepinão, porque assim, ó, nunca tinha acontecido isso em Aranaguá.
0: Não é fácil, né?
1: E a gente tinha açudes aí nessas lombas de areia onde a água não para. E eu vi com meus olhos, né, lugares assim alagados que ficaram 15, 20 dias aquele açude lá na propriedade do produtor, que hoje tu vai lá, tu não acredita que tinha água lá. E tinha. Então, assim, o problema daí, assim, não tinha um planejamento, não tinha nenhuma alguma saída para tirar essa água, porque teria que passar por cima de terrenos de vizinhos. E isso é a maior dificuldade, que às vezes tu tem água no teu terreno e tu tem que pedir para o teu vizinho para fazer um valo no terreno dele.
0: Uma drenagem para poder escoar
1: essa água. Uma drenagem para chegar até numa sanga, no rio, uhum, ou no lugar mais baixo que também deságua. Só que aquela pessoa que às vezes está lá no terreno mais baixo, ele também não quer água lá no terreno dele. Então, tudo é um problema muito sério. E a gente sempre diz assim que Aranaguá precisa de um plano de macro drenagem, porque Aranaguá tem umas bacias que às vezes ninguém enxerga, porque a gente anda muito de carro, né? E a gente não vislumbra muito isso. Agora, a agricultura sabe. Tem umas bacias aí nessas areias que as águas empoçam e elas não saem mais. E o produtor, né, usa essas bacias para plantar o fumo, o milho, o soja. Por quê? Porque não é assim normal chover tanto. E geralmente essas partes mais baixas, elas ficam secas. Então, assim, é um problema muito sério. A gente fala, como o presidente do Sindicato Rural, alerta muito nossos associados para que fiquem atentos aonde tem esse histórico de acúmulo de água, que é ali que vai incomodar. Lá naquela lomba onde a água escorre, não vai incomodar tanto. Só que assim, às vezes, aquela lomba ela vai perder muito adubo, vai perder muita nutrição do solo. E também tem que ficar atento. Então, é isso que deve ser feito. Ficar bem ciente das consequências. Porque aquilo que eu te falei, se chover, vai ter que tirar a água do terreno. E vai ter que tirar essa água o mais rápido possível, sem incomodar muita gente. Então, é por isso que a gente alerta, assim, a gente tem que falar com o pessoal da prefeitura, para que dê todo o suporte possível de limpeza de valos. Eu sei que a prefeitura está fazendo um trabalho aí também de limpeza dos valos comunitários, que são aqueles valos que abastecem, que atendem vários produtores, né? A prefeitura faz isso anualmente. Então, isso é muito importante, porque a hora que chover bastante, muita gente vai querer, eu preciso de uma retroescavadeira, eu preciso de uma retroescavadeira, eu preciso de um trator para tirar água de cima do terreno, e vai ter que atender todo mundo ao mesmo tempo. Então, essa é o principal alerta que a gente faz, né? Cuidado com a janela que vai plantar, e também cuidado com essas estruturas de drenagem que precisa ter na sua propriedade.
0: Na nossa última conversa, Rogério, eu me recordo que você chegou a citar isso. Bom, se possível, atrasa um pouco o plantio. Então, espera dar essa chuva forte e atrasa um pouco o plantio.
1: Exato.
0: Segue essa orientação?
1: Assim, Diego, na agricultura é tudo muito dinâmico, né? Naquela época tinha a previsão de que o El Niño iria... E tem muita conversa, muito disque-disque, né? A gente ouve muita coisa. E às vezes um instituto fala uma coisa, outro fala outra. Diz que o El Niño seria

0: questão. Vai mais do olho do produtor, né? Ó, eu acho que eu vou plantar mais tarde. A questão do arroz, a gente alertou, porque o arroz, assim, o arroz, ele vai ter a parte reprodutiva dele lá para fim de dezembro, começo de janeiro, que é quando ele começa a largar flor. Então, assim, quanto mais tarde você plantar, é uma lógica, né? Ele vai encaixar mais tarde. Então, assim, você vai estar mais perto do fim do El Niño.
1: Uhum.
0: Então, seria essa a dica que a gente dá, né? Para que alertar, para que o pessoal que planta arroz, de repente atrase um pouco o plantio, porque ele vai encaixar lá em janeiro, fevereiro. E a época mais crítica do arroz, que ele não pode ter muita água, não pode, por exemplo, sofrer uma enchente, que ele aborta as flores e morre, e a produção cai muito. Agora, sim, quanto à questão, quando ele estiver na fase vegetativa, ele pode ficar até embaixo d'água, 2, 3 dias, que não afeta muito. Agora, essa questão aí, então, assim, a recomendação que a gente faz, né? E outra também, o pessoal que planta mandioca, planta outros. No verão, a terra tem um poder maior de absorção. Por quê? Porque os dias são maiores, o sol é mais quente, evapora mais. Então, assim, é mais difícil dessa tua propriedade ficar molhada. No verão.
1: Sim.
0: Então, essa também é outra dica que a gente coloca, né? De que é importante pensar nisso, né? A gente hoje tem hoje 10 horas de dia. No verão a gente vai ter 14 horas. Então, o sol sai às 5 horas da tarde, da manhã, e ele entra só às 7 horas da noite. Então, você, se chover, por exemplo, 100 milímetros hoje, o impacto vai ser bem maior do que se chover 100 milímetros em dia 15 de janeiro.
1: Sim.
0: Então, tudo isso é relevante e a gente alerta para que o produtor fique atento a isso. Né, como produtor, daria a dica de que atrase tudo que se for plantar, para que pegue mais verão, pegue mais. Só que daí, assim, às vezes a pessoa escuta eu aqui e vai que dá uma seca em janeiro, né?
1: E já dificulta também.
0: E daí o cara vai dizer, bah, mas falaram que ia chover tanto, e quem é que garante? Ninguém garante. Então é uma coisa muito minuciosa,
1: uma
0: muito complicada.
1: Sim.
0: Fica como uma orientação, como uma sugestão.
1: Rogério, para fechar então, situação do arroz aqui. Tá mais tranquilo? Tá
0: Sim,
1: se estabilizando?
0: o arroz é a nossa região, né? Tá iniciando o plantio, já tem algumas lavouras plantadas. Se confirmar esse El Niño aí, né? A gente espera que não se confirme. Pode acontecer alguns prejuízos, algumas áreas aí alagadas e tal. Mas, assim, a tendência é de que seja uma produção boa, né? Novamente. E os preços estão reagindo. Teve uma reação aí nos últimos 2, 3 meses. Hoje a gente já encontra arroz aí a R$ 80 o saco, 75. Então, assim, deu um gás para o produtor, também deu um ânimo. E também, assim, né, Diego, em cima dessa especulação de que o El Niño vai afetar muitas indústrias, muitos comércios, eles começaram a comprar e fazer estoque. Então, tudo isso é relevante e a gente tem aceitado assim como um bom momento do arroz agora, no início de plantio. Preço melhorando, lavoura se instalando. Eu acho que, assim, já saímos daquele buraco da crise lá. É pensar no, no, no, no, na safra nova. Mas, assim, a gente sempre alerta, né, para os produtores que, assim, hoje estamos na época de eleição e tal. Nós precisamos de políticas agrícolas mais bem definidas, que dê mais garantia para o nosso produtor, né? Então, assim, vamos pensar nisso, pessoal. Vamos analisar bem, porque, assim, o nosso setor não pode ficar nessa gangorra aí de que uma hora está
1: Sem estabilidade, né?
0: 120, outra hora está R$ 50. Isso aí não é bom para ninguém. Tem muita gente que ganha dinheiro, mas tem muita gente que perde muito dinheiro também.
1: Rogério Pesce, presidente do Sindicato Rural de Araranguá, obrigado pela sua participação aqui na Rádio Araranguá, por ter trazido todas essas informações. A gente segue em contato, né, em alerta, sempre conversando, né, analisando como é que está a situação agrícola aqui da nossa região. Parabéns pelo trabalho, até a próxima.
0: Agradeço o espaço, né, Diego? Lembrando que estamos à disposição sempre que precisar. Alertar o nosso produtor aí mais uma vez, o ITR, até o dia 30 de setembro. Para quem tem alguma dúvida e precisa saber se vai declarar, se não vai, se precisa declarar, pode chegar no nosso sindicato. O Sindicato Rural do Araranguá é aberto da 1h30 às 5h30 à tarde, ali do lado da Copersuca. É só chegar lá que, sendo sócio ou não, vai ser bem atendido e vai ser bem orientado.

0: Tá certo. Um abraço, Rogério.
1: Obrigado.
0: 10 horas e 40 minutos, vamos para um rápido intervalo, a gente volta já.
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0: 10 horas e 57 minutos, estamos de volta com o Estúdio 95 desta sexta-feira, 11 de setembro de 2026. Temperatura nesse momento marcando 17 graus em Araranguá. Na nossa live, o pessoal está comentando, acompanhando a nossa programação. Bom dia para Zélia Crescêncio, bom dia Zélia, bom dia Sandra da Silva, o Marciano Coelho também está aqui conosco, bom dia Marciano. A Edna Brina Macedo, ela fala o seguinte: bom dia meus caros, ontem e hoje de madrugada, regiões do Paraná e do Rio Grande do Sul foram seriamente castigadas por temporais de granizo. Infelizmente, tempos de mudança e muita apreensão. Deus nos proteja, grande abraço, ótimo fim de semana. Pois é, gente, com essas previsões do El Niño aí, a gente sabe que muda bastante o clima, muda bastante o tempo, por isso exige bastante prevenção e cuidados redobrados. Agora são 10 horas e 58 minutos, nós vamos ao Notícia da Hora com o Gregório Silveira. Gregório, qual o seu destaque? Bom dia!
1: Olá, Diego, novamente muito bom dia. Planos de saúde terão que cobrir mamografia digital para todas as idades.
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1: A partir do dia 1º de outubro, os planos de saúde serão obrigados a cobrir exames de mamografia digital para todas as pessoas, sempre que houver indicação médica, ou seja, não haverá restrição de idade. Atualmente, a cobertura desses exames é obrigatória apenas para mulheres com idade entre 40 e 69 anos. A decisão foi tomada pela Agência Nacional de Saúde Suplementar, ANS, no último dia 3 e anunciada nesta quinta-feira. A ANS é o órgão que regula a indústria de planos de saúde do país. A mamografia digital, versão mais avançada do exame convencional, é considerada um dos principais exames para a detecção precoce do câncer de mama, permitindo identificar alterações antes mesmo de serem percebidas no exame de toque. Eu sou Gregório Silveira e esse foi o Notícia da Hora.
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14: 11 horas 15 minutos, estamos de volta com o Estúdio 95 desta sexta-feira, 11 de setembro de 2026. Temperatura nesse momento marcando 19 graus em Araranguá. Em frente com a programação, a gente vai falar agora sobre um assunto que faz parte, infelizmente, cada vez mais da rotina de todos nós, que são os crimes digitais. Golpes por mensagens, falsas centrais de atendimento, clonagem de conta, invasão de redes sociais, roubo de dados, fraudes bancárias, enfim, são inúmeros. Entre essas, as situações que podem atingir aí qualquer pessoa. Mas afinal, como os criminosos conseguem enganar as vítimas e principalmente como a gente pode se proteger deles? Para falar um pouco mais sobre esse assunto, a gente conversa agora com o policial civil especializado em cibersegurança, Robson Silva. Robson, muito bom dia, seja bem-vindo à programação.
15: Muito bom dia, Diego. Bom dia a todo mundo que acompanha a Rádio Araranguá. É sempre bom ter a oportunidade de a gente conversar um pouquinho, tentar esclarecer e orientar as pessoas com relação aos crimes na internet.
14: Bom, o nosso colega Jairo Silva trouxe uma informação bastante relevante com respeito a crimes digitais hoje pela manhã. Ele trouxe a informação de que uma pessoa havia sido lesada, havia caído em um crime digital desse e levou um golpe de R$400 mil. Pessoa, infelizmente, pessoa aqui da nossa região também, indiferente de qual região seja, mas é um absurdo, é um valor exorbitante. E também trouxe a informação de que aproximadamente 70 casos de estelionato são registrados em Criciúma por semana. Robson, como é que está a situação aqui em Araranguá?
15: Não muito diferente de qualquer outra região do estado, do país. Eu acho, Diego, que é importante a gente, até para a gente poder, para o estabelecimento da nossa conversa, a gente já deixar pontuado de início, os bancos hoje eles fazem uma diferenciação entre o golpe e a fraude. O golpe para o banco é aquele tipo de crime que a vítima participa em algum momento, colabora, passa uma senha, permite um acesso remoto, tem alguma participação da vítima. Ah, e por que que isso é importante? Porque para efeito de devolução de valores, por uma ação judicial, isso conta muito. Então o golpe para o banco é aquele que tem participação da vítima. A fraude é quando a gente fala de falha de segurança. Falha de segurança do aplicativo do banco, falha de segurança do sistema bancário como um todo. E aí a gente consegue já pontuar essas diferenças para quando a vítima vai procurar um recurso. Com relação a números, eu cheguei na delegacia, na primeira delegacia de polícia de Araranguá, em fevereiro de 2025. No ano passado, o setor, hoje infelizmente eu ainda trabalho sozinho no setor, eu sou a equipe, né? Sou eu sozinho. Obviamente que o delegado orienta todo o trabalho e tem, caso necessário, tem outros policiais da delegacia, mas que trabalham no setor sou só eu. No ano passado, de fevereiro até o final de 2025, eu recebi 1.093 registros policiais para investigar, e esse ano, de janeiro até hoje, 11 de setembro, eu já estou com 1.074 boletins de ocorrência para investigar. Então, já passou dos 2 mil registros policiais que chegaram para o meu setor. Então, o meu setor hoje é exclusivamente para investigar os crimes de internet. Tem alguns estelionatos pontuais que são presenciais, que também acabam vindo para mim, e alguns casos de extorsão, relacionados ou não com o crime digital. Mas, basicamente, a maioria dos casos que tem hoje são crimes digitais. Eu tenho recebido uma média de 40 boletins de ocorrência por semana para investigar. Então, assim, não é muito diferente de Criciúma, e até uma cidade, maior, obviamente, maior que a nossa, mas o número é bem aproximado. Então, assim, fica inviável, infelizmente, da gente conseguir investigar tudo, analisar tudo. A gente tenta ao máximo poder tomar ciência e investigar todos os casos, mas é humanamente impossível se fazer isso. E aí a gente vai buscando orientar, assim como tem essa oportunidade aqui, tem em outros vários lugares, em palestra, em conversas, enfim, a gente vai tentando orientar as pessoas para evitar cair nos golpes. Mas o que a gente tem hoje é, sem dúvida nenhuma, um número absurdo de crimes acontecendo todo dia, e o criminoso vai se reinventando. Quando aquele determinado fato fica manjado, o crime fica manjado, ele vai elaborando uma maneira mais possível de se cometer o mesmo crime, e ele vai se reinventando. E a gente tem que correr atrás disso também.
14: Quais são os principais golpes hoje, Robson?
15: Então, até no segundo semestre de 2025, o golpe mais comum, até teve um investimento massivo da OAB para divulgar isso. Então, no segundo semestre de 2025, nós tínhamos o caso do falso advogado. Esse era disparado o que a gente mais tinha casos acontecendo. No primeiro semestre de 2026, as ocorrências mais comuns são as dos falsos atendentes de banco, seja um falso gerente, um falso funcionário, e aí o golpe do falso advogado foi deslocado para segundo lugar. Ainda acontece com bastante frequência, mas ele foi deslocado para segundo lugar. Qual é a grande diferença entre um e outro? São os valores envolvidos. Muitas vezes o golpe que envolve o falso gerente, o falso atendente de banco, ele é um golpe que, em algumas vezes, ele vai alisar a pessoa com R$1.000, R$1.200, R$1.500, R$2.000, chega até um limite de uns R$5.000. Tem casos em que os valores são maiores, mas a média deles é aproximadamente isso. O golpe do falso advogado é um pouco mais cruel. Por quê? Porque muitas vezes as pessoas têm ações judiciais em valores mais altos. Então o crime, ele segue quase que um percentual do valor da ação. Porque o criminoso acessa o site do Tribunal de Justiça, consegue as informações básicas, o nome do autor, o advogado, o nome da vítima e o advogado, valor da ação e a data mais ou menos em que aquela ação teve início. E aí, com esses dados básicos, ele pega dado vazado na internet, identifica o número da pessoa e liga e diz: olha, aquela atuação lá de 200 mil, saiu o resultado, mas tu tem que pagar o imposto de renda, tem que pagar os honorários, e aí o golpe vai no percentual daquele valor da ação. Então, ele é um tipo de crime que às vezes lesa a pessoa em 30, 40, 50 mil reais, 10 mil reais, isso varia muito, mas ele machuca um pouco mais do que o golpe do falso atendente banco.
14: Pois é, Robson, muitas das vezes a vítima ela percebe o golpe somente depois que o prejuízo já aconteceu, né? Para essa pessoa evitar que esse prejuízo aconteça. Depois a gente vai falar sobre aconteceu o problema, o que eu devo fazer após isso, mas o que eu preciso fazer para me prevenir de cair numa barca furada?
15: Diego, assim, o que eu costumo dizer muito é: desconfia sempre de tudo e de todos na internet. Infelizmente, hoje a gente não tem como estabelecer relações de confiança na internet. Em nenhum viés, nenhuma vertente da internet hoje a gente pode estabelecer uma relação de confiança, e a gente não tem como fugir disso. Então, numa rede social, eu não consigo ter certeza de quem que está do outro lado. Numa ligação telefônica, eu não consigo saber se de fato é o atendente do banco, é o meu filho, é a minha mãe, é o meu pai que está lá dizendo que precisa fazer o pagamento de um boleto. Eu não consigo saber se de fato é o meu advogado. Então, o que a gente tem que fazer é desconfiar, sem dúvida nenhuma. Então, recebi uma ligação de um número desconhecido, ou às vezes até de um número já conhecido. A gente pode falar um pouquinho do spoofing, que é uma técnica que eu consigo maquiar um número de telefone para se passar por um telefone válido. Então, às vezes, pode chamar no meu telefone o número do meu gerente de banco.
14: Isso pode acontecer.
15: Isso pode acontecer. Pode se chamar lá com o número do meu advogado. Basta que o criminoso busque um pouco mais a fundo as características da vítima dele e ele consiga identificar. Bom, essa pessoa, com dado vazado na internet, ele consegue identificar o número de telefone, o nome e tal. Ele consegue identificar qual é o banco que ela tem conta. Pelo banco que ela tem conta, ele consegue saber quem é o gerente daquela agência. Ele fala: pô, eu vou ligar maquiando o número do gerente. Vai que dá certo. Em alguns momentos isso acaba acontecendo. O falso do falso advogado é a mesma coisa. Então, acontecem essas situações. E mesmo nessas situações, eu tenho que desconfiar. Porque eu vou receber a ligação do falso gerente dizendo: olha, tem uma compra aqui que foi feita, uma tentativa de compra no teu cartão ou na tua conta, tentaram mexer. Pega esse dinheiro que tem todo na conta e transfere para a conta de um terceiro. Isso acontece com muita frequência. Então é nesse momento que a pessoa diz: não, mas espera aí. Por que que eu vou tirar o dinheiro do meu banco, vou passar para a conta de um terceiro, achando que meu dinheiro vai estar seguro na conta de um terceiro? Eu tenho que desconfiar dessa situação. Por que que o gerente do meu banco vai dizer: olha, vai chegar um código por SMS ou no teu WhatsApp e esse código tu passa para mim para eu ter acesso? Por que que eu vou passar um código para alguém que eu nem sei se de fato é a pessoa com quem eu estou conversando? Então, essa necessidade de eu desconfiar de todo mundo é o que vai acabar me livrando de um golpe. Eu não tenho nenhuma dúvida disso. Se eu continuar confiando cegamente em cada chamada, cada ligação, cada mensagem que eu recebo e dizer não, pode ser que não seja, mas eu vou acreditar que é o meu gerente, que é o meu advogado, que é o meu pai, que é meu... Cara, as pessoas vão continuar perdendo dinheiro. E esse é o ponto. É desconfiar, sem dúvida.
14: Cair um golpe, o que, que eu faço?
15: Bom, vamos lá. Tem várias situações que podem ocorrer. Eu posso cair num golpe financeiro e perder dinheiro, de fato, com pagamento por Pix. O Pix hoje, ele é gratuito, desde que foi criado, ele é gratuito, ele é automático, ele é muito rápido. E essa facilidade trouxe benefícios para nós, como usuários de contas bancárias, mas também trouxe benefícios para o criminoso. Porque a partir do momento que eu faço um Pix, para eu conseguir recuperar aquele dinheiro, é um pouco mais complicado, porque o dinheiro já está na conta de um terceiro. Só que, diante disso, o Pix criado lá em 2020, em 2021, o Banco Central já viu a necessidade de... Pô, cara, nós vamos ter que frear a quantidade de golpes que já estavam acontecendo lá em 2021, na pandemia. Então, eles criaram o MED, que é um mecanismo especial de devolução, que, basicamente, as pessoas conhecem pela contestação do pagamento do Pix. O MED e contestação, a gente está falando a mesma língua. Então, desde de março ou abril desse ano, o Banco Central vem implementando ferramentas para melhorar o acionamento do MED. E desde o primeiro trimestre de 2026, a gente tem a possibilidade de contestar, né, acionar o MED por dentro do meu aplicativo de banco. Então, sei lá, eu tenho uma conta da Caixa Econômica ou do Nubank, enfim, fiz uma transação por Pix e aquela transação, depois que eu fiz, é que eu me dei conta, putz, aquilo foi um golpe fraudulento. Eu já vou, de imediato, acessar o meu aplicativo, acessar aquela minha transação lá dentro do extrato, vai ter a transação de Pix, eu vou acessar aquela transação e lá embaixo vai ter contestar Pix, acionar MED, cada banco tem a sua nomenclatura, mas eu vou fazer a contestação por ali, obrigatoriamente. Tem gente que ainda cai no golpe, faz o pagamento do Pix e aí continua fazendo contato com aquela pessoa que já tomou o dinheiro dela, a pessoa manda um outro link, um outro aplicativo, ela vai contestar e perde mais dinheiro. Então, a contestação tem que ser sempre por dentro do aplicativo do meu banco, lá dentro da minha transação e realizar essa contestação. Esse é o primeiro passo quando eu estou falando de Pix. Se eu estiver falando de um pagamento de boleto, que também é muito comum... No golpe do falso familiar, as pessoas dizem, pai, mãe, faz esse pagamento do boleto para mim, que os criminosos descobriram essa ferramenta também do boleto. Ele é um pouquinho mais difícil de rastrear, o pós é um pouco mais complexo, então eles também estão usando essa ferramenta. O boleto eu consigo fazer a contestação antes da compensação. A compensação dos boletos geralmente ocorre na madrugada. Então a pessoa faz o pagamento e até que o banco processe aquele pagamento todo é na madrugada. Então, sempre que a pessoa se deu conta, no mesmo dia que ela fez o pagamento do boleto, de que aquilo era um golpe, ela tem que entrar em contato com o banco dela de forma imediata e solicitar o cancelamento da compensação daquele boleto. É uma forma de... mas eu não consegui fazer a tempo, eu só descobri que era um golpe no outro dia e fiz o pagamento por boleto. É um problema porque aí já compensou, a gente vai ter que ir atrás de quem recebeu e aí é um processo um pouco mais longo. O Pix, a vantagem dele também da contestação que eu consigo fazer por dentro do aplicativo é que durante 80 dias eu consigo fazer essa contestação a partir do momento que eu fiz o pagamento. Mas a grande questão é, os criminosos tiram, eles pulverizam esse dinheiro do Pix muito rapidamente, Diego. Então o dinheiro entra na conta do criminoso,
14: já manda
15: em poucos minutos ele já consegue passar para outras 5, 6, 7, 10 contas. O Banco Central também implementou uma ferramenta, e agora já está valendo obrigatoriamente para todo mundo há alguns dias, que é o banco poder atingir outras contas que estão ligadas àquela conta principal. E uma outra questão importante com relação ao Pix é, nem todos os bancos cumprem o que é determinado pelo Banco Central, que durante 90 dias o banco tem que continuar insistindo no bloqueio. Os bancos, alguns deles, essas fintechs, os bancos digitais, eles tentam o bloqueio uma única vez, dizem, olha, não tinha dinheiro na conta. E aí, fala para a pessoa, vai buscar teus direitos e eu não consegui bloquear nada. O problema é que o banco deveria fazer, durante 90 dias, tentativas de bloquear. Por quê? Porque o criminoso vai continuar usando aquela conta. Ele não vai interromper a conta porque alguém acionou. Ele vai continuar usando, ele vai continuar entrando dinheiro naquela conta. Então, se o banco continuar insistindo, em algum momento o dinheiro vai aparecer. E aí é a possibilidade que eu tenho de reaver. Porque a polícia não consegue reaver o dinheiro. A gente não consegue entrar no sistema financeiro. O que a gente vai fazer é investigar o criminoso ou os criminosos, tentar encaminhar o nome depois para o judiciário, por meio de um indiciamento, e o judiciário condenar. Mas a gente faz essa ressalva. Questão de recuperação de valores é com os bancos.
14: É com
15: os bancos. Polícia vai tentar identificar os autores do crime e uma punição penal com relação a essas pessoas.
14: Tá certo. Bom, Robson, policial civil especializado em cibersegurança, nós temos assunto aqui para tocar até o meio-dia.
15: Iremos tranquilo. Embora.
14: Infelizmente, a gente não tem um tempo hábil para isso, mas eu quero agradecer a tua participação aqui conosco hoje. Foi muito importante trazer informação, prevenção sobre, enfim, esses golpes que a gente tem visto, infelizmente, aí cada vez mais crescerem no nosso país. Obrigado pela tua disponibilidade. Contem sempre com a Rádio Araranguá. Um abraço, até a próxima.
15: Da mesma forma, sempre que precisar, estamos à disposição na delegacia e a gente tenta orientar, Diego, as pessoas lá também, quem nos procura, olha, caiu num golpe, o que, que eu faço? Então, o pessoal tem procurado a delegacia, a gente tenta auxiliar ao máximo, tentar esclarecer, tentar ajudar. A ferramenta que a gente tem hoje de acionar a Polícia Civil é uma ferramenta que como eu disse, é o plus, é o depois do dinheiro, então eu sempre oriento isso. Te preocupa primeiro em recuperar teu dinheiro e depois te preocupar em fazer um boletim de ocorrência, procurar a polícia para tentar. Mas a gente está à disposição sempre lá para dar esclarecimento e ajudar no que for preciso.
14: Tá certo. Um abraço,
15: Robson. Um abraço, até mais.
14: 11 horas 31 minutos, vamos para o intervalo comercial. A gente volta no próximo bloco com informação de polícia, um instante só.
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5: 11 horas e 45 minutos, vamos à informação de polícia com Jairo Silva. Bom dia, Jairo.
6: Bom dia, Diego. A Polícia Militar atendeu por volta de 23 horas e 50 minutos de ontem, dia 10, quinta-feira, uma ocorrência de cumprimento de mandado de prisão na região da Estrada Três Ribeirões, no bairro Mariri, em Sara. O mandado de prisão era contra um homem de 46 anos, expedido pela segunda vara criminal aqui da comarca de Araranguá, relacionado a um processo pelo crime de homicídio qualificado, previsto no artigo 121 do Código Penal Brasileiro. A determinação judicial era decorrente de regressão cautelar do regime prisional, com pena restante de 13 anos em regime semiaberto e validade até julho de 2030. A Polícia Militar realizava diligências havia aproximadamente uma semana para localizar o procurado após informações indicarem que ele poderia estar escondido em uma área de mata na região, no limite entre os municípios de Sara e Criciúma. Durante as buscas, as equipes identificaram uma cabana que estaria sendo usada como abrigo. Em uma das incursões, o homem percebeu a presença policial e fugiu para o interior da mata. Posteriormente, novas informações indicavam que ele estaria nos fundos de uma residência próxima à saída da área de mata. As equipes então realizaram a incursão a pé e localizaram o homem, que foi abordado e identificado. Após a confirmação do mandado de prisão, ele recebeu voz de prisão e foi encaminhado ao presídio Santa Augusta, em Criciúma.
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5: Horas 49 minutos e assim nós finalizamos a edição do programa Estúdio 95 desta sexta-feira, dia 11 de setembro de 2026. Gente, muito obrigado pela sua audiência até aqui. Falando em audiência, deixa eu só ler o comentário aqui da Edna Brina Macedo. Olha, eu já recebi mensagem de uns 3 filhos falsos com a história de ter mudado o número. Mandei para aquele lugar. É, Edna, a gente... não é fácil, né? Infelizmente, os golpes estão aí. Estão aí, o pessoal usa a inteligência para coisa errada e muita gente tem caído nisso. Então foi muito esclarecedora a nossa entrevista com o policial civil, o Robson Silva, trazendo esclarecimento sobre essa situação. Gente, muito obrigado pela sua audiência, pelo carinho da sua audiência até aqui. Lembrando que eu volto ainda hoje às 17 horas com o programa Dia em Notícia. Fique agora com o Reinaldo Pereira e a Hora do Recado. Até mais tarde!
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0: São 12 horas e 27 minutos, estamos aqui dando início a mais uma edição do programa Hora do Recado, nesta tarde de sexta-feira, hoje dia 11 de setembro de 2026. O tempo é chuvoso nesta tarde aqui em Araranguá, temos previsão que vá melhorar aí no decorrer ainda desta tarde, parando a chuva hoje. A temperatura neste momento em Araranguá está na casa dos 20 graus. Amanhã, sábado, nós temos muito pouca possibilidade de chuva em Araranguá. Temperatura se mantém na casa dos 20 graus. Bem pequena possibilidade de uma pancada de chuva no final da tarde e noite. O domingo se apresenta com tempo bom durante praticamente o dia, chovendo à noite, tarde e noite de domingo, com temperaturas de 19 graus. A segunda-feira se mostra chuvosa durante todo o dia, melhorando somente na terça, já com possibilidade de aberturas de sol. Na segunda, 18 graus, na terça, 20 graus. Na quarta, já cai para 18 graus novamente a temperatura, com sol em Araranguá. A quinta-feira já se mostra com temperaturas de 20 graus também, com sol mais em evidência. Na sexta-feira que vem, temperaturas de 24 graus, com sol também aqui em Araranguá. Mesa de áudio a cargo de Miguel Reus. Nós dois estamos aqui e vamos com vocês até a 1h10, 1h10, por aí, com mais uma edição do programa Hora do Recado. Tudo bem com vocês? Mesmo? Eu sou Reinaldo Pereira, com grande alegria, grande satisfação, com grande apreço a você, ouvinte da Rádio Araranguá. Nós estamos aqui para dar início a mais uma edição do programa. E aqui você vende, aqui você compra, você troca. Neste programa você aluga, você pede emprego, oferece vagas de emprego. Perdeu seus óculos? Perdeu o celular? Perdeu a carteira com documentos? Cachorro fugiu? Gato desapareceu? Com esta chuva toda a vaca foi para o brejo. Não sei qual é o tipo de anúncio que você quer fazer. Vender uma máquina de lavar, um carro, uma casa, um terreno, uma mesa. Manda para cá, manda para nós, que nós vamos ler o seu recado durante o nosso programa. Agradeço de coração a todas as pessoas que já estão sintonizadas no 95.5 da Rádio Araranguá, na sua casa, no seu local de trabalho ou, claro, também no seu automóvel. Aí no ônibus, no caminhão, na van, na caminhonete, dando aquela carona bacana pra gente, mas curtindo a programação da Rádio Araranguá. Muito obrigado pelo carinho da audiência de vocês e de todos também que já acessam aí as redes sociais, as plataformas que nós colocamos à sua inteira disposição, o facebook.com/radioararanguá ou até mesmo o youtube.com/radioararanguá. Por essas duas plataformas, vocês podem nos assistir e nos ouvir aqui na Rádio Araranguá. Não é isso, Miguelzinho? Tudo certo aí? Tudo bem? O ar ligado aqui? Estão com frio ou estão com calor, povo, aqui hoje? Estão com calor, né? Tô vendo. Era o Dieguinho que estava aqui? É encalorado o menino, né? E nós estamos aqui para atender você, mas também para trazer informações neste programa. Não só com você, mas também com os nossos patrocinadores. Este seleto grupo de patrocinadores que trazem dicas, promoções e informações no nosso bloco comercial. 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
0: A Hora do Recado, a Hora do Reinaldo, a Hora do Miguel, a Hora do João, do Pedro, do Kevin, do Antônio, da Maria, da Cristina, da Sofia, da Tereza. É a hora de todo cidadão, de toda cidadã que está querendo mandar o seu recado, seja aqui de Araranguá ou de toda a região onde estiver chegando a Rádio Araranguá. Você é muito importante para nós e é você quem conduz este programa. O Reinaldo Pereira está aqui apenas como um mero instrumento para colocar no ar, reportar o que você quer anunciar. Então não perca essa oportunidade de anunciar gratuitamente. Sabe quem paga o anúncio que você faz aqui na rádio? Sim, tem alguém que paga. É o Reinaldo? Não. É a rádio? Também não. São os patrocinadores deste programa. Então você tem a oportunidade de fazer o seu anúncio gratuitamente por decorrência dos nossos patrocinadores que mantêm esse programa no ar há mais de 60 anos no ar aqui na Rádio Araranguá. Então, vocês também têm que fazer a parte de vocês, mandando o seu recadinho aqui no nosso programa. São 12 horas e 32 minutos, vou fazer um intervalo comercial bem rapidinho, vou colocar a casa em dia. Logo após o intervalo, retorno aqui com as primeiras notas de hoje do nosso programa. Vamos lá.
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2: Horas e 45 minutos, de volta com o programa Hora do Recado aqui pela Rádio Araranguá 95.5 FM. Muito obrigado pelo carinho da audiência de todos vocês, por estarem todos os dias sintonizados com a nossa programação. Vocês são muito importantes para nós, então nunca perca a oportunidade de tirar um tempinho, tirar uma folguinha, um minutinho só, e mandar uma mensagem para a gente. Seja uma mensagem de bom dia, uma mensagem de boa tarde, uma mensagem de boa noite, de onde você estiver nos ouvindo. É sempre muito bom ter você aí do outro lado do rádio, do lado da telinha da TV da sua casa, do celular, não sei, mas também interagindo com a nossa programação, tá bom? As pessoas já vão mandando mensagens aqui pra gente, nós vamos atualizando os recados conforme vão chegando. Então, pode ir mandando que eu vou já lendo todos eles aqui no ar, tá bom? O Luiz Antônio Santos está conosco, dando uma boa tarde, Reinaldo. Boa tarde, Luiz. Também o Ezequiel Lopes, dando uma boa tarde, Reinaldo. Manda um beijo aí, um abraço para todos da Sanga do Marco, principalmente para a dona Sueli, que é a sua mãe, e o seu pai, que é o seu Vardo, que estão todos os dias ligados aqui no nosso programa. E é para dar os parabéns aqui para a afilhada do Ezequiel, a Milena Lopes. Então, um abraço a Milena, né? Não sei se é aniversário, está mandando parabéns aqui, deve ser aniversário, né? Muita saúde, Milena, tá bom? Deus abençoe a sua vida. Obrigado pelo carinho da sua audiência também. Boa tarde, Reinaldo. Um bom final de semana para todos nós, meu amigo. Para você também, Jorge. 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Se você tem o seu cãozinho, se ele é pequenininho, se ele é grandão, o Jorge, claro, tem a solução. Então, não deixe o cachorrinho na chuva. 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Opa, boa tarde. Deixa eu ver aqui. Hoje não é venda. Nós, moradores do Tiradentes, que é um edifício aqui em Araranguá, queremos que o responsável pela lixeira da prefeitura coloque urgente uma lixeira aqui no nosso prédio. Fica na Avenida 15 de Novembro. Já faz aí 3 meses que ninguém faz nada. Então, uma reclamação aqui, um pedido à prefeitura de Araranguá. Atenção, departamento responsável pelas lixeiras que são colocadas aí no centro, tá? Então, eles estão pedindo que coloque uma lixeira na frente. O Tiradentes é um prédio. Eu sei que não é obrigação da prefeitura. O meu prédio que eu moro tem lixeira própria, né? Aí eu acho que não é obrigação da prefeitura colocar as lixeiras. Eu acho que o prédio tem que ir atrás disso, né? Mas mesmo assim, já que tem tantas espalhadas na cidade, né? Vale a pena buscar também, ajudar aqui o pessoal do Tiradentes, que está necessitando bastante dessa lixeira, né? Os moradores precisam, às vezes tem que se deslocar para um lugar ainda mais longe para procurar uma lixeira. Então, se a prefeitura estiver alguém nos acompanhando, puder então fazer esse favor aí ao pessoal, aos moradores do Tiradentes, na Avenida 15 de Novembro. Já faz mais de 3 meses que estão sem lixeira ali. O Tiradentes é aqui perto da Polisporte aqui, né? Também do Toquinho de Gente. Então, se a prefeitura estiver alguém nos ouvindo, por favor, né? Tentar sanar esse pedido deles aqui, certo? Oi, Reinaldo, boa tarde, tudo bem? Tudo ótimo, e você? Por gentileza, solicito anunciar na Hora do Recado que estou vendendo uma casa no Balneário Arroio do Silva, na Praia do Guairacá, a 250 metros do mar. É uma casa que o terreno mede 12 por 25, Tem de área construída 120 metros quadrados, dois quartos, dois banheiros, ampla sala, cozinha integrada, com churrasqueira e área de serviço. Toda mobiliada, com garagem para dois carros, deck de madeira com vista para o mar, amplo pátio de, na frente, todo murado, muito bem cuidada, conservada essa casa, e a pedida aqui é de R$ 280 mil. Estudo permuta, troca por apartamento em Torres, Passo de Torres, Balneário Gaivota ou também em Araranguá. Quem tiver interesse, vai tratar pelo código 55 99699-2059. 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Então, você que quer negociar, quer comprar, quer fazer um bom negócio, deixa eu ver se tem o nome da pessoa aqui. O seu Renalvo. Então, o seu Renalvo está vendendo esta casa no Balneário Arroio do Silva. Deixa eu ver o que eu tenho mais aqui para passar aos ouvintes da Rádio Araranguá. Nós vamos recebendo as mensagens aqui e nós vamos atualizando vocês conforme vão chegando os pedidos aqui no programa, tá? Fiquem à vontade para sempre mandar o seu recadinho também, para interagir aqui com o nosso programa A Hora do Recado. Lembrando também que a Associação Amigos do Chico vai fazer um grande, mais uma vez, uma campanha de castração de cães e gatos aqui em Araranguá. Essa campanha vai acontecer no dia 19 de setembro, é em um sábado, tá? Dia 19 de setembro, sábado. Então, se você quer castrar o seu cãozinho, o seu gatinho, esta é a oportunidade. Faça já a inscrição e o pagamento antecipado, já para garantir a vaga para castrar o seu amiguinho, seu animalzinho de estimação, na Clínica Veterinária Dona Chica, próximo ao Trevo das Praias, ou você acessa o Facebook ou o Instagram da Associação Amigos do Chico e faça então o cadastro e o pagamento para já reservar ali a data para castração, o horário, aliás, a data já tem, né? 19 de setembro, o horário para castrar então o seu cãozinho e o seu gatinho. O Laudir, ele tem um terreno aí medindo 3 hectares no bairro Lagoão, aos fundos da Trata Sul. Ele quer arrendar esta terra e pede aí, ó, para quem tiver interesse, vai tratar com o seu Laudir. O telefone para contato é o 489-99-935258. 999-935258. O Laudir, ele tem uma casa para alugar no bairro Polícia Rodoviária, próximo da padaria da Márcia. Fica na rua Antônio Francisco Elias, 334. Casa aí com dois quartos e o valor do aluguel é de R$ 800, incluso água e energia. Quem tiver interesse, trata pelo telefone 99949-4395, 99949-4395. A Esther, ela está vendendo uma casa no Balneário Arroio do Silva, no bairro Zona Oeste, na rua José João Jeremias, 984. É uma casa mista, com dois quartos, dois banheiros, cozinha, sala e com garagem. O terreno é cercado e ela pede R$ 150 mil. Aceita uma mercedinha como parte do pagamento, como negócio. Interessados? Tratar aqui com a Esther, o telefone 99689-3775, 99689-3775. O Ademir, ele está vendendo uma casa mista com preço bem bom, ele está falando aqui. Fica no bairro Caveirazinho, a casa tem três quartos, sala, cozinha, banheiro e área em volta da casa. O terreno é cercado. E o telefone para contato do Ademir é o 489-9646-5144, 99646-5144. O Guto está vendendo uma casa com três quartos, sala, cozinha, banheiro. Ela fica em 13 de maio, na Vila Nandi, próximo da Pedreira. Uma casa bem boa. Ele vende parcelado, pois ela não tem escritura, só tem um recibo de compra e venda. Então, se você quiser comprar parcelado com ele, o telefone de contato do Guto é o 99845-3671, 99845-3671. A Clédia e Holanda perdeu a sua carteira com seus documentos, próximo à padaria Paloma, e pede para quem encontrou entregar aqui na Rádio Araranguá ou tratar com ela pelo telefone. Código 489-8488-4082, 98488-4082. 12:54, o programa Hora do Recado tem um oferecimento da Dimasa Honda, Agropecuárias Coperja, Auto ProSul, Lojas Queires, For Auto Veículos, Farmácias Antonelli, Funerária e Plano de Assistência Familiar Santa Terezinha e Lojas Ramage. Vou fazer intervalo, daqui a pouco eu volto com ofertas de emprego aqui no programa Hora do Recado e também para fechar o programa nesta tarde de sexta-feira. Vamos lá.
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0: Estamos de volta com o programa Hora do Recado aqui pela Rádio Araranguá 95.5 FM. Muito obrigado pelo carinho da sua audiência, por estarem já ligados aqui com a rádio, sempre mandando suas mensagens, interagindo, né, com o programa. Eu, antes do intervalo, eu falei para vocês que eu iria trazer ofertas de emprego, oportunidades de negócio. Quem sabe você está desempregado ou desempregada, quer negociar em uma vaga de trabalho? Está aqui, ó. É, por exemplo, a Revestcar Estofaria Automotiva está contratando auxiliar de soldador, estofador com experiência e também auxiliar de pintura automotiva para peças plásticas internas. E também tem vaga para auxiliar de estofador. Quem tiver interesse, trata lá com o Tavinho na Revestcar. Trata com ele pelo telefone 489-9950-0380, 99950-0380. Já a Madeireira Sasso tem duas vagas de trabalho, vaga para auxiliar de cobrança e auxiliar de produção. Interessados? Tratar aqui com o pessoal da Madeireira Sasso pelo telefone 99157-0843, 99157-0843. A loja Queires, da Avenida 7 de Setembro, aqui no centro de Araranguá, está contratando estoquista. Se você busca uma oportunidade de trabalho como estoquista, o Queires está contratando. Basta você ir até o Queires, levar o seu currículo e conversar com o gerente de vendas, o Alexandre. Alexandre Black, que é o gerente de vendas, então, do Queires, da 7 de Setembro. O Cine de Araranguá também traz aqui oportunidades de trabalho. Caso você tenha interesse, o Cine fica na Avenida 15 de Novembro, 1650, sala 408, aqui no quarto andar do edifício Infinity, esse prédio aí na esquina do Colégio Castro Alves. E as vagas de trabalho são assistente de vendas, atendente de açougue, auxiliar de cobrança, auxiliar de limpeza, auxiliar nos serviços de alimentação, babá, carpinteiro para painéis pré-moldados, costureira de máquina overlock, costureira de máquina reta, esteticista, mestre de obras, operador de câmaras frias, operador de processo de produção, pedreiro, servente de obras, soldador, técnico de instalação de rede e vendedor interno. O telefone de contato do Cine é o 3529-0160, 3529-0160 e o horário de atendimento do meio-dia até às 6 horas da tarde. Das 12 às 18 você encontra o Cine aberto, então, para estas oportunidades de trabalho. Deixa eu ver se eu tenho alguma coisa nova para passar para você aqui. Tem vaga para doméstica para a cidade de Araranguá, trabalhar no centro. E trabalho de segunda a sexta-feira, período matutino. Deixa eu ver se eu tenho mais algum aqui com esse mesmo telefone de contato. Tenho sim, tem vaga para analista de contabilidade, também vendedor de equipamentos de segurança e assistente fiscal. O telefone para contato é o 99633-2952, 99633-2952. Muito obrigado, João, pela participação no programa. O João está aqui conosco, vai ficar até as 7 horas da noite de hoje. Eu volto na segunda-feira, ao meio-dia e 30, com mais uma edição do programa Hora do Recado, aqui pela Rádio Araranguá FM 95.5, com oferecimento da Dimasa Honda, das agropecuárias Coperja, Auto 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tarde de sexta-feira, um bom final de semana. Fiquem com Deus e a gente se fala por aí. Tchau, tchau.
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0: Opa, muito bem, muito boa tarde. Estamos chegando a partir de agora com mais uma edição das Esportivas. É a maneira mais descontraída de levar o esporte até você diariamente aqui na sua Araranguá FM, sempre a partir de uma da tarde. Claro, a gente está começando bem mais tarde agora em função do horário político gratuito no rádio e na TV, né? Estamos chegando eu com a mesa de áudio, né? Na apresentação, Jairo Silva, mesa de áudio entregue ao nosso companheiro João Martins. E vamos até um pouquinho depois das duas da tarde. Vamos ultrapassar um pouquinho, é claro, sempre trazendo o melhor do esporte. Esporte para você. 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E a gente começa o programa conversando com o diretor do Departamento de Esportes da Prefeitura Municipal de Balneário Rui Silva, o nosso lateral esquerdo, foi lateral esquerdo do antigo, né, do Araranguá, do time profissional do Araranguá Esporte Clube, o treinador e diretor de esportes, o treinador, hoje treinador de futebol, Geraldo Aurélio Sprissigo, o pai do Natan e do Cristian, né? Maravilha, tá por aqui no programa, por telefone vai conversar com a gente para falar de, entre alguns assuntos relacionados à sua pasta no Balneário Rui Silva, também da reforma do gramado sintético da Praça Fábio Borges. Vamos saber como é que tá essa obra. Realmente, essa reforma já teve início, meu caro Geraldo. Boa tarde.
1: Boa tarde, boa tarde, meu amigo, né? A todos os ouvintes aí da Rádio Araranguá, né? Do Esportes. Falando da tua pergunta, Jardim, nós começamos essa semana, né? Terça-feira nós começamos a reforma, estamos dando uma geral ali, né? Porque tu sabe que na praia tem o problema da salinização, que corrói os ferros, enfim, estamos fazendo uma geral já, deixando já também pronta para o campeonato municipal, né, de sintético, que acontece dia 21, e também já deixando pronta aí para o verão. A Praça Fábio Borges precisava passar por essa revitalização. Conversamos com o nosso prefeito Jorge e o secretário de Finanças Jair, e estamos lá dando uma geral para que ela também fique mais bonita para o nosso evento e para também para os nossos moradores e público aqui do Balneário Rui Silva.
0: Bem, Geraldo, a gente sabe que é uma praça de esporte que existe realmente há muito tempo, há bastante tempo, né? Eu acho que foi na gestão do então primeiro prefeito, Juca Borges, né? Eu não sei se ela foi inaugurada naquele período, mas realmente é uma belíssima praça de esporte, bem localizada, e esse cuidado, né, que tem a administração municipal é fundamental para se manter um local aprazível, adequado para o atleta e também para o torcedor, né?
1: Realmente, Jair, nós aqui da pasta do esporte, né, estamos fazendo essa primeira revitalização aqui da agora, né, já meio já da Praça Fábio Borges, ali principalmente do campo sintético. Tivemos uns problemas ali que foram 5 hastes de ferro que corroeu e com o tempo. Então já a empresa que está já fazendo reparo, também temos nosso pessoal da obra que está fazendo toda a parte da pintura por dentro dos muros, né? Arrumamos a cabine de imprensa, que algumas madeiras que foi degradada, né, com o tempo, e também tivemos problema nas goleiras. Estamos fazendo uma geral ali para dar essa manutenção, para ficar mais bonita e para o público que for comparecer lá, né, também se sentir assim mais aconchegante. E o Jairo, não estamos fazendo só essa revitalização, estamos também fazendo uma revitalização lá na Praça do Erechim, né, na quadra que tem lá no Erechim, também ali na Vila Isabel, e também depois vamos fazer lá no Golfinho. Então estamos, e depois na quadra central também. Então estamos cuidando tudo das praças de esporte aí, né, para deixar aí, né, tanto é para cuidados do público e também para nossas competições. Então estamos fazendo um bom investimento aí e cuidando do patrimônio que é do município.
0: Perfeito. Geraldo, o gramado sintético, como é que ele está? Chegou o estado dele? A gente sabe que a manutenção é feita de forma mais progressiva, né? É um trabalho que a gente sabe que é constante, né? É um trabalho constante. Como é que está o gramado sintético?
1: Então, o gramado, ele tá bom, graças a Deus. Aqui a gente sabe que é um dos gramados muito bom aqui no Balneário Rui de Silva. Estamos agora fazendo essa manutenção dos muros, da onde estão os ferros, as redes, as goleiras. Depois vai vir um rapaz que todo ano vem para fazer aquela, como eles dizem, ele vem pentear, né, que eles falam, a grama sintética, né, Jair?
0: Isso.
1: E colocar mais borrachas para dar mais acessibilidade, assim, ficar mais macio o gramado. Então, primeiro nós vamos fazer toda essa parte, e aí sim, daqui uns 15, 20 dias, esse rapaz, que ele não é daqui da nossa região, é onde ele, esse rapaz que faz esse trabalho de serviço, todo ano ele faz no Balneário Rui de Silva, ele faz aí nas regiões. Então já está, quando ele vem fazer nos outros locais, ele também já vem aqui fazer isso para nós, para dar mais uma melhorada no piso, né, que é o gramado sintético, para deixar ele um pouquinho mais macio. E então estamos tendo todo esse cuidado para deixar perfeito aí para os nossos atletas.
0: Perfeito. Geraldo, tem mensagem chegando aqui do nosso grande diretor, José Bigarella. Alô, Bigarella. Boa tarde, Bigarella. Muito boa tarde. Ótimo final de semana para todos, para você também, Biga. José Lombardi Júnior, que é o nosso ouvinte Lombardi lá em Sombrio. Boa tarde, Jair. E é o Geraldo. Aqui é o Lombardi. Abraço para vocês. Bom final de semana para você. Bom final de semana para você, para todos. Vamos, Grêmio. Esse é gremista aqui, o nosso José Lombardi Júnior, lá em Sombrio, ligado com a gente. Geraldo, em relação ao trabalho, a gente sabe que vem aí mais competições, já se pensa realmente na temporada de verão, nas atividades esportivas, não? Já se planeja?
1: Então, Jair, agora nós temos dia 21 agora, na próxima segunda, não segunda agora, na próxima 21, semana, depois do encerramento da semana Farroupilha, dia 20 nós temos a tradicional corrida Farroupilha, né, Mar de Maria aqui, né? Sim. É a corrida rústica, dia 20, às 7h45 da manhã, ali no Parque Farroupilha, do lado da Secretaria de Obra, no Campo Severo Scaini. E dia 21, na segunda-feira, nós começamos o Campeonato Municipal de Sintético, né, ali na Praça Fábio Borges, nas segundas e quartas-feiras. Esse ano nós vamos ter, Jairo, um campeonato fechado, só para atletas do município, né? Com 14 equipes, entendeu? Então, certo. Vai ser um baita no campeonato, 14 equipes, Jair.
0: É um número grande, né? Um número expressivo. Realmente isso. É uma competição que promete, né, Geraldo?
1: Isso, muito isso. Ficou três chaves, né? Duas de cinco e uma chave de quatro. Classificam dois por chaves, mais dois melhores terceiros. Então a gente, para encerramento, para dia 16, se eu não me engano, dia 16 de novembro, a gente está entregando esse campeonato. E dia 25, nós começamos o campeonato municipal de futsal. Futsal feminino, veterano, mais 40, e o livre. Nós vamos fazer o campeonato municipal. Aqui na praça, né, na quadra central, até porque vai ser nas terças e sexta-feiras, também por causa do público, né, o público agora começa a esquentar, começa a passear no Balneário Rotivo, então vai ter uma atração tanto nas segundas e quarta-feira na Praça Fábio Borges e nas terças-feiras e sexta-feiras aqui na quadra central. O Balneário Rotivo vai sempre movimentando o esporte E mais, claro, e mais as outras modalidades esportivas que nós estamos participando também.
0: Perfeito. Então, bem, como é que está a nossa quadra coberta? A gente sabe que passou por, por uma reforma muito, muito antes até das competições de verão, na temporada passada, né? Tivemos aqueles problemas, né, de degradação, né? Pedra jogadas no telhado, no teto.

0: na quadra central, e vai colocar também, Jairo,
1: Sim.
0: na praça, lá na Praça Fábio Borges e no skate, né? Isso para dar uma ajudada aí, né, para a gente ter o próprio controle aí nessas degradações e nesse pessoal que faz essas badernas.
1: Tá certo. É a questão do vandalismo, lamentavelmente, né? A gente sabe que é um bem público que precisa ser conservado, mas a gente, de vez em quando, se depara com esse tipo de, lamentavelmente, de situação. Geraldo Aurélio Esprícigo, prazer muito grande tê-lo aqui no programa, via telefone, conversando com os amigos. Muito obrigado pela participação, desejar sucesso aí na sua gestão, viu?
0: Ô Jairo, obrigado. Respondendo à tua pergunta
1: Sim.
0: sobre os movimentos para o verão, em
1: Certo.
0: outubro nós já começamos a nos organizar para o verão, entendeu?
1: Ah, certo.
0: É, já vamos começar a contactar o pessoal do futsal, pessoal do futebol de areia, sintético. Então, em outubro a gente começa a fazer o chamamento e já, de antemão, já passando isso para vocês, Jairo,
1: Sim.
0: que em dezembro nós começamos o sintético livre. Né?
1: Certo.
0: É, mas, por exemplo, vamos fazer segundas e sexta-feiras para adiantar um pouco as rodadas, porque a gente sabe que tem o tradicional também campeonato do Morro dos Conventos, e como o verão vai ser um verão curto, a gente quer já dar uma adiantada nessas competições. E também passando para vocês que nós vamos fazer também em dezembro duas rodadas, provavelmente, do futebol de areia para dar uma adiantada.
1: Perfeito, perfeito. Geraldo, parabéns pelo trabalho, boa gestão, né, você que está à frente aí já há vários anos no Departamento de Esportes, né, desejar muito sucesso para você, para toda a sua equipe, que a gente sabe que é um trabalho realmente de equipe, um trabalho maravilhoso, com a sua coordenação. Sucesso, meu amigo, muito obrigado pela participação e um ótimo final de semana, Geraldo.
0: Obrigado, um abraço, um beijão no coração aí, né, toda a Aranguaense, e claro, e também nossos arroz silvestre, um grande abraço e um ótimo final de semana. Deus abençoe, Jairo.
1: A você também e à família. Obrigado, Geraldo. Um abraço para a dona Isabel, para o Christian, para o Natan, né? A família toda do Geraldo, do grande lateral esquerdo, Geraldo Aurélio Esprícigo, lá do Araranguá dos anos 90. Geraldo da Portuguesa, né? O Geraldo é do Tubarão, né? Do Ercílio Luz, né? Que passou por várias equipes do futebol do Brasil. Ele depois como treinador, né? Das categorias de base do Criciúma, como treinador do Araranguá Esporte Clube, campeão regional da Alarme, né? Naquela grande campanha, muita gente lembra daquela campanha realmente maravilhosa do Araranguá, né? Daquela conquista, né? Enfim, o Geraldo que está aí, evidentemente, mostrando a sua competência, o seu trabalho à frente do Departamento de Esportes da Prefeitura Municipal de Balneário Arroio do Silva. 1h41, nós vamos fazer um pequeno intervalo e a gente já volta com a sequência do programa.
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0: Opa, muito bem, voltando com as esportivas, minha gente boa. Quem tá ligado aqui com a gente é o nosso ouvinte Jusemiro Figueiredo, com áudio e vídeo, né? Grande Miso. Boa tarde, Jair, estou na escuta. Valeu, Miso. Nosso grande Miso lá, o garoto, o homem do pontão, né? Você gostou do garoto, né, Miso? É, o homem do pontão, como é o nosso Jair Inácio, que nasceu na comunidade de Pontão também. O Jair tá, o nosso Deus já tá radicado há alguns anos aqui no bairro do Sanguinha, né? Ali, bem pertinho da Madeireira Farinhas, né? O Deus já tá se recuperando de saúde, enfim, pelo processo que ele passou, né? E já estará conosco, inclusive na parte técnica, na jornada esportiva, é no próximo domingo, né? Valeu, Deus, boa recuperação. E ao nosso Miso, um grande abraço. Ao rubro-negro, Jusemiro Figueiredo, Miso, feliz, né? Quem não tá feliz com essa vitória, né, Miso? Jogamos muito, né? O Flamengo jogou muito no segundo tempo. Meu tempo foi assim, né? Foi jogar pelo empate, aquele negócio todo. Aí teve uma bola na trave, mas os caras falaram impressão da equipe do Independiente del Valle, não tem pressão nenhuma. Só os caras jogaram um pouquinho melhor no primeiro tempo, que o Flamengo se encolheu e tal. Mas o Flamengo, se jogar para empatar, vai perder. E eu já repetindo isso, né? A gente fala até com a televisão, é impressionante, né? Porque o torcedor é assim, né? Agora vai ter que jogar para ganhar no segundo tempo. Jogou para ganhar, venceu, com dois belos gols, né? O Flamengo realmente dá um passo importante para chegar às semifinais da Libertadores da América. Mazinho Silva por aqui, outro rubro-negro. Alô, Mazinho, boa tarde, Jairo. Ótimo final de semana a todos. Flamengo rumo ao Penta. Vamos buscar esse Penta, né, Mazinho? E quem não quer, né? Qual é o time brasileiro que não quer? Ou qualquer time da América do Sul que não quer conquistar mais uma Libertadores? Se não tem a primeira, quer chegar na primeira? Quem não quer, né? Quem sabe, né, Mazinho? Vamos buscar esse pentacampeonato, né? Tem que acreditar mais do que nunca e em busca desse título. E quem sabe o Hexa no ano que vem, né? Quem sabe chegar agora ao Penta e quem sabe o Hexa no ano que vem para igualar o Boca Juniors. Já imaginou da Argentina? Olha só, né? Eu sempre reporto assim, porque o maior ganhador da Libertadores é o Independiente, né? Então o Independiente parou de ganhar nos anos 80 e 84 parou de ganhar. Na época o Boca tinha duas Libertadores, não para a memória. Olha o que o Boca cresceu, cara. Foi ganhando Libertadores e o Independente esqueceu, ficou lá, aquele negócio todo. Mas aí hoje a Libertadores é com os times brasileiros, né? As últimas conquistas têm sido do Brasil, das equipes brasileiras, que se igualou já, o Brasil já se igualou em número de títulos em relação à Argentina. Com relação, é claro, a Libertadores da América. 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Vamos falar da Série B. O Jusemir Figueiredo está confirmando aqui o nosso Miso. Ele voltou. Verdade, Jário. Flamengo jogou muita bola no segundo tempo. É isso aí. Isso traz satisfação para qualquer torcedor, né? O torcedor do seu clube quer ver o time jogando bem e ganhando mais ainda, né? Melhor ainda, né, Miso? É por aí. Muito bem. Falando de Libertadores da América, no jogo que fechou então os jogos de ida das quartas de final da Libertadores, confirmando a vitória do Flamengo lá em Quito, na altitude de Quito, são 2.850 metros de altitude, é mais de 2.800 metros. Na cidade de Quito, a capital equatoriana, o Flamengo venceu o Independiente del Valle, né, pelo placar de 2-0, e ontem também pelas quartas de final também da Sul-Americana. Jogo de ida, complementando então os jogos de ida da competição, o Cienciano em Cusco, em casa, no Peru, venceu o Torque do Uruguai por 2-0. Falando agora da Série B do Campeonato Brasileiro, vale lembrar que o Criciúma, que era quarto colocado, caiu para a quinta posição devido à vitória do Vila Nova sobre o Goiás. Vila Nova alcançou mais 3 pontos e aí, consequentemente, o Criciúma caiu mais uma posição. Ontem, Vila Nova 2-0. O Criciúma joga no fim de semana, já pela 28ª rodada da Série B, enfrentando o Atlético Goianiense lá em Goiânia, no domingo, 4 da tarde. E o Avaí joga em casa na segunda-feira, na Ressacada contra a equipe do Vila Nova, o meu Vila Nova que ontem ganhou do Goiás, né? O jogo será às 21h30, o Avaí é o 17º colocado, é o primeiro da zona do rebaixamento com 29 pontos, o Criciúma é o quinto com 47 pontos, força Tigre, força Avaí, é por aí, as equipes de Santa Catarina brigando exatamente na Série B do Campeonato Brasileiro, lutando, né? O Criciúma para chegar ao título, o Criciúma para quem sabe é voltar à primeira divisão depois de alguns anos, a Série A, ou quem sabe até o título, o Avaí lutando para não cair, tomara que escape, essa é a perspectiva, né, na Série B do Campeonato Brasileiro. Rodada da Série C, temos um só representante agora, que é o Brusque, né, nessa etapa decisiva, que são os quadrangulares de acesso da segunda fase, são chamados quadrangulares de acesso da segunda fase da Série C do Campeonato Brasileiro, a terceira divisão. O Brusque estreou nesta etapa com vitória por 2-1 diante do Paysandu lá em Belém do Pará, joga no próximo domingo 18h30 em casa, em Brusque, diante da Inter de Limeira. Esta é a real situação do Brusque na Série C do Campeonato Brasileiro. 1h59, vamos fazer um pequeno intervalo e a gente já volta.
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11: Opa, muito bem, estamos de volta, 14h com mais 8 minutos aqui com as esportivas, a maneira mais descontraída de levar o esporte até você. A nossa Juliana Oliveira já está aqui nos estúdios para trazer exatamente os principais assuntos do programa, seus destaques, né, Juliana? Boa tarde.
12: Boa tarde, Jairinho, boa tarde a todos os ouvintes da Rádio Araranguá, uma sexta-feira chuvosa, mas dia bonito é a gente que faz, sexta-feira, dia de dali para não tomar, que tenhamos todos aí um excelente final de semana. No estúdio eu recebi o cantor Andres Rodrigues, ele que está programando um show para o dia 27, é um domingo. Lá no Center Shopping de Araranguá, lá não, né? Aqui, no Plínio Linhares, e ele vai contar um pouquinho da sua trajetória, vamos falar um pouquinho de Santa Catarina Canta, que ele ganhou a edição do ano passado, então acho que vai estar muito bacana conversar com ele novamente. Ele vai cantar uns sucessos também aqui, espero que ele cante a minha música, tem uma música da Gal Costa que eu e o Greg gostamos muito, né, Greg? Que é A Vaca Profana, a gente é fã dessa música, de vez em quando a gente tá escutando lá em cima, e eu sei que tá dentro do repertório do show dele. E no bloco das 15 horas a gente vai conversar com o Alex Santos sobre a agenda cultural do município. Então, esses são os destaques de hoje.
11: Tá certo, maravilha. Acompanha a nossa Juliana Oliveira no Atualidades, então, desta sexta-feira. É, sexta-feira chuvosa na região sul do estado, a previsão de um pouco mais de frio no final de semana, né? Mas fica atento, é importante você acompanhar aí, sobretudo, as nossas informações relacionadas também à previsão do tempo, né? O Peter Scheuer, enfim, para deixar o pessoal atualizado em relação à questão que é realmente muito importante. É um ano de muitas intempéries em função, principalmente, do El Niño, né? Esse menino aí é complicado. É um menino rebelde, é coisa de louco. Muito bem. Um abraço pro Martin, tá aí realizando um trabalho de filmagem aí, né? Fazendo um vídeo bonito, né, Gregório? Beleza, pra postagem aí, é por aí. Muito bem, agradecendo os trabalhos técnicos do nosso grande João Martins, o neto do seu Toninho. Valeu, João. Obrigado. E a vocês que participaram, mandando seus recados aí pelo Facebook da Suarananguá, pelo WhatsApp, nosso abraço, a nossa gratidão. Lembrando que no domingo tem jornada esportiva. Tem toda a rodada da segunda divisão do Campeonato Municipal. Serão pelo menos 6 jogos com confrontos que acontecem no Maria Gregório, no bairro Santa Catarina, no Paulo Cesário, na volta curta, mais 2 confrontos e mais 2 jogos também na arena, hoje, né? Na tradicional arena no antigo estádio do Flávio Beto Feliciano, né? Do seu Valmor Feliciano, né? Da família Feliciano, né? Que ali fundou, ali criou o estádio, ali na Santa Rosa de Lima, no Serra Mar, no Complexo Esportivo Serra Mar, tem mais 2 confrontos também, válidos pela segunda divisão. A Suarananguá transmite a rodada, fala dos demais jogos da rodada, transmite o jogo entre Família Elias e Barranca, é o jogo do rádio, neste domingo, a partir de 3 da tarde para você. Muito obrigado pela companhia, um abraço, ótimo final de semana.
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0: Agora são 2:20. Excelente tarde a você, ouvinte da Rádio Araranguá 95.5 FM. Está no ar o Atualidades desta linda sexta-feira, dia de Dali para Não Tomale. Hoje, dia 11 de setembro de 2026. Eu sou Juliana Oliveira, vou com você até às 16 horas na produção e na apresentação. Os trabalhos técnicos estão por conta de João Martins. Nosso querido João, que já preparou as nossas lives, estamos on nas redes sociais, na nossa fanpage, facebook.com/radioararanguá, e ao vivo também através do nosso canal do YouTube. Acessa youtube.com/radioararanguá. Que tenhamos todos uma excelente tarde de sexta-feira, hoje dia 11, né? Que é início de final de semana, que seja um final de semana abençoado e maravilhoso aí para todos nós. Temperatura marcando na cidade das avenidas, 18 graus, dia chuvoso no Vale do Araranguá. Umidade relativa do ar em 96%, vento soprando a 6 km por hora. Nos siga no Insta, arroba Rádio Araranguá, esse é o nosso Instagram oficial. WhatsApp para interagir conosco é o 489-8808-4667. Ou você pode ligar para cá no 48-3524-0137. Acesse também nosso portal de notícias, radioararanguá.com.br. 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E dando início ao Atualidades, já vamos com a nossa primeira pauta. Recebo aqui no estúdio o cantor, meu amigo Andrews Rodrigues. Boa tarde!
1: Boa tarde, Juju. Que prazer estar aqui novamente, voltando onde foi uma das primeiras rádios que me acolheu, tanto na época do festival quanto antes dele. É um prazer estar no seu programa novamente.
0: Fico muito feliz de você estar aqui. Ivete, boa tarde!
2: Hello, muito boa tarde. Mais uma vez, na sextou, né, sextou, da Juju.
0: Sextou, dia de Dali para Não Tomale. Não, e hoje a gente tem um tema bem bacana para falar, né? Porque o Andrews preparou um repertório, um show de clássicos da MPB, que com certeza isso aqui é imperdível, gente. E é um show para todas as idades, né? Tendo como até o cantor, né, que tem esse gosto refinado, esse espírito assim mais
1: velho.
0: Velho. Eu ia falar outra coisa. Né? Mentira, eu ia falar velho sim.
2: Vintage.
0: Cringe. Um repertório escolhido a dedo. Me conta como é que está sendo a produção, o ensaio. Quando que vai ser? Dia 27 de setembro. Já anota aí na sua agenda. É um domingo, tá, gente? É isso. Então, me conte detalhes.
1: Então, a gente, a Ivete também sabe que a gente tá na loucura de montar ele, né? Porque foi uma idealização minha. Tá sendo uma produção cultural da Ivete. Uhum. Temos nossos patrocinadores, nossos investidores
2: apoiadores culturais.
1: E a escolha de repertório é totalmente a dedo minha. Então, assim, tô realizando um sonho, que é há muito tempo que eu quero fazer isso. E agora tá tendo o apoio de Araranguá para fazer, tá muito bom.
0: Que legal. Bom, é uma produção cultural da Ivete, né? Tem aí como os parceiros, né? Adelino, Carlesse, Em Pro, Center Shopping, de Maza e...
2: Fabrício Alla.
1: Isso, e ainda Fabrício. Temos a Unesc.
2: E mais um que é recém-chegado, Unesc.
0: Que legal, que
2: sete bacana. Apoiadores aí de peso, ao nível do espetáculo que o Andrews está preparando para entregar no dia 27.
0: Sim, o Andrews que ano passado foi o grande ganhador do Festival Santa Catarina Canta, que foi emocionante demais, assim, acompanhei pelo YouTube. Eu achei, assim, emocionante demais, e tinha uma grande amiga minha que estava lá, E ela, quando depois que o Andrew se apresentou, ela disse assim, ah, ele vai ganhar. Ela mandou uma mensagem pra mim.
2: Já ganhou, eles já ganhou.
0: Então, eu disse assim, ai, que bacana. É, como é que foi o pós-festival, assim, né? Eu acho que foi uma grande porta que se abriu.
1: O pós-festival, a primeira coisa que eu senti foi, claro, aquela emoção.
0: Euforia.
1: Sim, aquela coisa tipo gratidão, né, pela oportunidade de trazer um título pra cá. Mas foi aquele relaxamento, aquela coisa, sabe? Tipo, ai, consegui.
0: Dever cumprido.
1: É, então, sabe, né, tipo... Agora acaba por um tempo, porque a gente fica naquela emoção tão forte. Imagina sair daqui, pois passar por Criciúma até a capital e cantar com a Camerata.
0: É,
1: que responsabilidade.
0: Que responsabilidade, de fato, né? Camerata é todo catarinense sente orgulho da Camerata, né? Isso é impressionante, porque eles fazem espetáculos no Brasil inteiro, rodam Santa Catarina inteira, espetáculos grandiosos.
1: E fora do Brasil
0: também.
1: Representa muito bem o nosso país.
0: Sim, com certeza. Aquele espetáculo que eles fazem junto com o Das Aranha, eu acho fabuloso.
2: Muito
0: fabuloso.
2: Bonito, né? Eles têm vários modelos de espetáculos e gêneros, né? Tem vários gêneros.
0: Tem pop, tem rock, tem festival de Natal. Tem muita.
2: Agora eles fizeram agora de homenagem ao rádio.
0: Não,
2: então,
0: olha só
2: músicas icônicas do século passado.
1: Época
2: bem
1: de ouro, né?
2: Remota, assim, muito lindos espetáculos. E os músicos que compõem são de altíssimo nome, né? Altíssimo valor, altíssimo conhecimento, bagagem. São especialíssimos no que eles fazem.
0: Que bacana. Bom, agora eu quero falar do repertório, tá?
2: Eu sei
0: que é um repertório que você está escolhendo a dedo as canções, você tem ídolos, que você defende muito esses ídolos, né? E você me trouxe alguns aqui, ele tem coleção de vinil, né, gente? Então você sabe que, como eu disse, ele é velho.
2: Menino idoso.
0: Isso. Aqui surgiu um pouco do teu repertório, desses vinis.
1: Sim, total. Cada disco desse tem alguma canção que a gente vai mostrar no repertório. Inclusive, tem uns discos históricos, entre Gal Costa, essa aqui...
0: O Profana é o meu disco favorito da Gal.
1: E tu sabe que a Vaca Profana foi a música que fez, naquela época, né? As mulheres começarem a usar roupas curtas nas praias, né?
0: Porque
1: naquela época não podia,
0: sim. O vídeo da... Tem uma... Ela apresentando, acho que é num programa de TV, a Gal Costa cantando Vaca Profana, com um vestido vermelho, belíssimo, assim, de paetê, com a barriga, assim, à mostra. Ela era belíssima, a Gal Costa. Muito à frente do seu tempo, assim, né? E o Profana foi... Foi quase que uma virada também para a carreira da Gal, né? Que ela saiu ali do tropicalismo e daquela parte, assim, para uma coisa mais aguerrida,
1: sim,
0: até,
1: foi,
0: né?
1: Em torno de 1980?
0: 84 foi o Vaca Profana, o álbum.
1: E aqui temos o Tropical também, que foi o disco que fez ela construir a primeira casa dela. O dinheiro que ela ganhou disso aqui foi da primeira casa.
0: Uau.
1: Foi a primeira casa dela. Fantasia foi o que eu escutei no festival. Aqui tem o Canta Brasil.
0: Canta Brasil tem aí, né?
1: Sim, a primeira música. Temos o Índia, que foi censurado pela ditadura. O Aquarela do Brasil, que são todas as composições do Ari Barroso. Foi uma homenagem a ele. Esse disco maravilhoso. Aqui já temos...
0: Deixa eu mostrar o Índia, gente. Porque ele, deixa eu ver se tem um ano aqui, acho que não tem um ano.
1: Esse ano, o ano de lançamento dele foi em 1973.
0: Olha só, 73, ela me lança uma capa. Quem tá na nossa live vai conseguir. Aí consegui. Ela lança essa capa aqui, 1973.
1: E é uma remasterização de 2020, feita pela Universal. Tanto que o disco é um pouco especial, porque ele é em corciano. Mais diferente que eu tenho. Lindo, lindo, lindo. Além que a capa
0: é gatifold. Verde, tá, gente? É um verde estranho. Verde estranho.
2: Verde azulado.
1: Isso.
0: Verde.
1: Lindo, lindo mesmo. E aqui já temos a nossa Ritinha, Rita Lee, junto com o seu amado Roberto. Temos Alcione, que vai estar presente com certeza. A nossa Marrom maravilhosa.
0: Eu tava, quando eu peguei esse disco da Alcione, eu olhei assim, nossa, eu não conhecia a Alcione jovem. Daí tá aqui na capa, né?
1: Que legal. Aqui temos Legião Urbana, pra quem gosta mais de um rockzinho brasileiro, maravilhoso também. Esse aqui foi presente da Veveta, viu? Restaurei, plastifiquei, tudo bonitinho. Sandra de Sá, maravilhosa, com o seu jeito meio blues, meio jazz, pra música brasileira, incrível, né? Gente, Elis Regina, legal. Com Falso Brilhante, disco que lançou com Nossos Pais, Velha Roupa Colorida, Fascinação, espetáculo que durou por anos dela.
0: Deixa eu ver esse daqui.
1: Álibi, da Maria Bethânia.
0: Maria Bethânia.
1: Nossa, esse aqui foi o disco que fundou a carreira dela, né?
0: É,
2: deu início.
1: Ó, Meu Amor, Sonho Meu. Nossa, tem baita composição aqui, A Voz de Pessoa Vitoriosa. E o Mel também, outro disco famosíssimo dela, que é o Amo de Paixão. Tudo aqui tem alguma composição que vai estar no nosso repertório.
2: E claro, e tem muito mais.
1: Tem muito mais.
2: Aqui falamos das mulheres,
1: sim,
2: com exceção do Legião. Mas tem
1: temos.
2: Masculina e a feminina presente no repertório.
1: Tim Maia, Djavan.
2: Tom Jobim.
1: Não pode faltar. Cazuza.
2: Belchior.
0: Gente, que legal.
2: É realmente assim, é um repertório muito seleto, é para pessoas que
1: escolhida
2: realmente
1: dedo, né?
2: Gostam desse estilo de música, da música da MPB raiz, clássica, e cantada, interpretada, né, com toda a performance que o Andrew sempre traz, porque ele tem toda a performance para apresentar a música, né? É diferenciado. Então, assim, é um espetáculo performático, eu chamo assim, por conta que realmente não tem produção de luzes e telões e nada, o espetáculo é o Andrew e a banda, né, que os instrumentistas foram assim também selecionados na região para a gente poder montar uma banda realmente que entendesse, tocasse, gostasse de MPB, porque é diferente, né, os estilos e os ritmos. Então a gente tem aí um seleto grupo de instrumentistas, né, começando aí pelo piano, o que é o Juliano Lima. O Dave Spess, que está na guitarra, o Giovanni Oliveira, o Rato, conhecido como Rato, lá da Gaivota, no baixo, e o Tyson, lá de Criciúma, que está na percussão. Então, são instrumentistas de várias cidades. Na verdade, a banda vai se formar assim, um pedacinho de cada local.
0: Por toda Santa Catarina.
2: Quase isso.
1: Pegou músicos que vivem com a MPB na cabeça todo dia, que nem a gente cantarolando no chuveiro. Porque é o mínimo de dignidade que a gente tem que dar para músicas, composições de grandes arranjadores, de grandes músicos, de grandes cantores. É o mínimo de dignidade, imagina. Garota de Ipanema. A história de Garota de Ipanema. Quanto tempo demorou para ser feito os arranjos? Quem fez o arranjo?
0: É João Gilberto? É, né?
1: Tom Jobim.
0: É Tom Jobim?
1: Tom Jobim.
0: Peraí, quem é que toca ali no violão, aquela composição?
2: Ah, mas
0: que é só ele?
2: Tem também. É que essas músicas são muito...
0: É que eu não sei quem... Às vezes eu me confundo se quem interpreta e quem canta,
1: por exemplo. Mas quem canta e interpreta é Tom Jobim.
0: Me confundi. Mas são, como o Andrew falou, são canções que merecem todo o nosso respeito, né?
1: Mínimo de dignidade, né?
0: Me diz uma coisa, ok, escolhido o repertório, eu acredito que teve ali um afunilamento para escolher. Quantas vão ser interpretadas?
1: Temos em torno de... algumas músicas foram...
2: Feito
1: juntadas,
2: um poporri.
1: Isso, tem um medley, tem um nome para isso também.
0: Isso.
1: Que o que acontece? Em torno de 27 músicas.
0: 28, 27 músicas. Então é um espetáculo de quase 2 horas.
2: É
1: por
2: passa
1: aí.
2: Passa de 1 hora e meia.
0: Passa de 1 hora e meia.
2: Sim. Mas não é cansativo, porque são músicas que todas as pessoas conhecem, vão cantar.
0: Tempo de um show.
2: Vão querer até levantar para dançar e pode ficar à vontade.
1: É que
2: né?
1: lá que... não vai ser só uma banda e um cantor. Vai ser uma interpretação, vai ser uma coisa teatral. Vai ser uma coisa blá blá blá. Não vai ser só um cantarolar, não. Lá a gente tá para que as pessoas vivenciem aquela época novamente, até porque a gente sabe que hoje se perdeu muito isso, né? É difícil ver um jovem que gosta de MPB.
0: É, difícil mesmo.
1: Difícil.
2: Que goste.
0: Acho que eu só conheço você.
2: Que goste e que cante, que se apresente com esse repertório. Uhum,
1: tenha coragem para levar, né?
2: Na
1: porque
2: não é aceito em todos os lugares. Sim. A gente desconhece aqui na região.
0: É, não, eu também não. Também não.
2: Porque tem, assim, alguma música no meio do show, tem uma música, duas, mas aqui é um show inteiro só com essa releitura aí, né, do MPB clássicos.
0: Sim, olha, eu estou fascinada com esses vinis, tá?
2: Ah, imagino.
0: Eu acho muito legal.
2: Ele cuida como se fosse...
0: É os bebês,
2: Deus,
0: é os bebês.
2: As joias raras dele.
1: Tu sabe que o Profano, ele tem um disco também diferente, porque... Olha, você tá gaúcha. Tu sabe?
2: Sabe?
1: Que também na época era difícil, porque no meio dele também é que nem o disco.
0: Ah, tem um
1: adesivo. Tem, todo um desenho. Aqui. Tu não acha assim todo disco? Lindo, né?
0: Que, não, belíssimo. Belíssimo.
2: É, esses discos, ele, uns ele ganhou, uns ele comprou.
0: Aqui, tá, aqui não é CNPJ, é CGC, né?
2: CGC, no tempo do CGC.
0: Aham. 1984.
2: Geral,
0: o ano que eu nasci.
2: Geral.
0: Tem 42
2: cadastro.
0: Anos.
1: Opa.
0: 42 viu? Anos.
2: 42.
1: Eu tenho um que daí é de época mesmo, que é o mais antigo que eu tenho, de 1974. São 10 anos
0: a mais. É. Mais 74, isso é 84. Mais. Isso. É, gente. São músicas que marcaram a época, realmente, né? E eu acho tão legal aqueles programas antigos de televisão que eles se apresentavam, né?
1: Bolinha,
0: Não, mas o Fantástico tinha um quadro que era de música.
1: Sim, que eles botavam, faziam um
0: videoclipe.
1: Exatamente.
2: Tinha também programas, todas as semanas tinha um programa, o Disco de Ouro da semana. Então vinham os 10 que fizeram mais sucesso nas rádios, eles se apresentavam. Era muito lindo. Eu vivi muito essa época, aproveitei muito de escutar muita música boa. Tive o privilégio de assistir no último show da Elis no Gigantinho. Então, assim, tem uma vivência bem forte dentro desse segmento. Eu amo música, né? Eu sou movida à música, então sou apaixonada por tudo isso.
1: Uma mulher
2: isso.
1: Com história, né?
0: E a mesma coisa, onde consegui os ingressos? Contigo,
1: então,
0: Ivete, com o Andrews, como é que faz?
1: Aqui no meu Instagram, @AndrewsRodriguesCantor.
0: Andrews, do jeito que se...
1: Isso, não vai escrever Andrews,
0: que
1: não vai escrever
0: fala.
1: Andrew. Andrew.
0: É Andrews.
1: Andrews Rodrigues Cantor. Lá você vai ver um post que está com todas as informações. Logo abaixo vai estar a nossa agenciadora cultural, que

0: Pode mostrar esse cartazinho, tem esse cartaz, tem o QR Code ali do Pix, pode fazer o Pix, manda no número que está ali e já reserva o seu ingresso, já compra, a gente põe o nome na lista, já pega na hora, não precisa passar trabalho. 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
0: também,
1: né?
0: 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Isso. Também manda, a gente faz a lista na porta e não precisa se estressar com nada. Isso, é só chegar e se sentar, escolher a cadeira e apreciar.
2: E apreciar, é isso. Então, gente, é dia 27 de setembro, no Center Shopping Araranguá, a partir das 18 horas. Certo, gente? Então, bora que vai ser um grande espetáculo. Então, o Andrews Rodrigues cantando os clássicos da música popular brasileira. Eu não posso deixar de pedir pra você cantar?
1: Ah, eu vou cantar, mas antes, não tem desculpa pra não ir, é num domingo.
0: É domingo. É um domingo, gente, finalzinho de tarde, a gente já escolheu esse dia e esse horário, justamente pra não atrapalhar a vida social das famílias, das pessoas, é um horário final de tarde, vai lá, aprecia um belo espetáculo, valoriza um talento que tá aí nascendo, que precisa apoio, esse é um recurso que a gente vai estar investindo nas composições do Andrews, para gravar as composições dele, porque ele tem muitas composições na gaveta e a gente precisa mostrar essas músicas, né? Porque as pessoas dizem assim, tu compõe, cadê tua música? Então a gente precisa recurso, porque isso tudo é muito caro. Então esse é o nosso primeiro passo para começar a gravar as composições do Andrews. 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Agradecer a todos os patrocinadores que estão aí nos apoiando, que ninguém disse não quando a gente bateu na porta. A Dimasa, a Impro, Instituto Fabrício Allan, a Delino, a Carlesse, a Unesc, o Center Shopping. E são esses sete. Agradecer e mandar um abraço para cada um aí que apoiou e valorizou.
2: Bacana. Vamos de música?
1: Ai, vamos.
2: Vamos lá, eu tô por você.
1: Essa aqui é só no gogó mesmo.
0: É na capela.
1: Vamos lá.
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0: gente, eu amo essa música. Sério, assim, ó, é uma música que me lembra muito a minha infância. E é do ano que eu nasci, óbvio, mas eu lembro de tocar em rádio quando eu era criança.
1: A música Lola toca até hoje,
0: e né? Essa música é do Caetano.
2: Sim.
1: Atemporal.
0: E ele escreveu pra ela, mas falando dele, né?
2: Que... Sabe que foi numa viagem indo pra Espanha, né?
0: É isso. É,
2: quando fala as ramblas do planeta. É, as ruas.
0: As ruas, Não, e ele fala, né? Segue a movida madrilenha, isso. Também te mata Barcelona. Barcelona. É, eu acho isso muito... E no final dessa música, né? Ele fala muito das pessoas caretas. Mas ele também se inclui como uma pessoa careta no final dessa música,
2: mas
0: né?
2: Mas também sou careta de perto
0: de ninguém é normal. É, eu acho isso. E ele tá... Realmente, ele tá falando dele... Porque na primeira estrofe que tem, que ele tem assim minhas

0: palavras na voz de uma mulher sagrada, que ele tá falando da Gal, né? Que eles eram amigos íntimos, né? Então, eu acho fabuloso.
1: É que os cantores da MPB, os compositores, como Gilberto Gil, Jorge Ben, se eu não me engano, também ficou lá. Maria Bethânia não ficava muito, mas passava também. Gal Costa e tantos outros ficavam dentro de um hotel. Era uma pousada que tinha na época. E lá era livre da ditadura. E lá eles tinham muita composição. Todo dia eles compunham muito.
0: Muito.
1: Muito, muito, muito. Tanto que saiu Baby, saiu Vaca Profana de lá, saiu tantos outros, que foi tudo de um lugar que a ditadura não conseguiu alcançar.
0: Olha só, que legal. É, e eu acho assim fabuloso, né? E a gente vive uma
2: época. Parece que ele deu uma estudadinha nas coisas, né? Eu sabia disso.
1: Tem uma música até que Tom Jobim fala: apartamento, centro, quer dizer nesse lugar.
0: Olha só que interessante. E hoje a gente vê assim. Eu não tô questionando gosto musical nem nada, tá, gente? Sim. Mas assim, hoje a gente escuta umas coisas que tu. Opa, eu escutei isso, é uma música mesmo, sabe? Tipo assim, é um senta-senta, umas coisas aradas, né? Ok, tem gosto pra tudo, né? Uhum. Mas eu sou meio saudosista.
1: Eu vou dizer, eu julgo.
0: Tu julga? Eu julgo.
1: Sabe por quê? Porque hoje em dia as pessoas, algumas lutam por uma coisa, outras lutam por outra. Só que aquela liberdade que a gente lutava tanto pra ter, a gente não, eles lutavam tanto pra ter... que saiu, né, contra a ditadura, hoje em dia não tem mais, né, como era antigamente. Então, por isso que as músicas agora é muito misoginia, muito isso, muito aquilo. Não que não tinha cunho sexual nessas músicas, mas não é tanto como tem hoje em dia. E não é tanto agressivo, entendeu?
2: É que então, hoje é agressivo e é de boca abaixo, como dizem. Tu tem que aceitar e pronto.
1: Isso. É porque as pessoas não têm mais o que lutar e acabam fazendo essas asneiras.
0: De fato. E quando Belchior escreveu Como os Nossos Pais, é mais ou menos isso, né? Hoje a gente não tem realmente mais com que... ali nos anos 70, 80... 60, 70, 80, eles compunham de forma... um jeito de protestar. Era uma
2: forma
0: arte
2: de expressar,
0: uma forma de expressar tudo o que se vivia naquela época. E dessa época saiu canções belíssimas.
2: Imortais, atemporais, né?
0: Isso mesmo. E foi um prazer conversar com vocês. Obrigada, gente. Estarei lá, tá? Dia 27 de setembro. Vou apresentar o show, tá, gente? Vou estar lá apresentando
2: a Andrews. A gente fez esse convite hoje especial para a
0: gente. Estarei lá apresentando, então, dia 27 de setembro. Todo mundo indo lá conferir os clássicos da MPB. Queria agradecer a presença de vocês e desejar um excelente final de semana.
1: Eu que agradeço pela oportunidade de estar aqui, da companhia da Ivete hoje. É muito reconfortante sempre ter aquele aconchego dessa rádio, ter o seu, de ter a oportunidade de estar aqui. Agradeço toda vez e vou continuar sendo muito grato.
0: Muito obrigada.
2: Obrigada, Ju. Obrigada quem nos acompanha aí pelas redes sociais, pelo mundo. E fica mais uma vez, então, o convite. 27 de setembro, tem ingresso para vender no Café Toninha do Shopping. Ou só chamar a gente no direct lá, que a gente leva com muito gosto a pulseirinha.
0: Tá certo. Muito obrigada.
1: Obrigada.
0: Bom, agora são 2h47, intervalo comercial. Em seguida, eu volto com destaque de polícia.
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15: 3:01. Nós vamos agora ao destaque de polícia com Jair Silva. Boa tarde.
16: Boa tarde, Juliana. Uma granja de frangos foi atingida por um incêndio na tarde de ontem, quinta-feira, dia 10, na rodovia C-285, no interior de Turva. O caso foi registrado por volta de 14 horas no bairro Livramento, naquele município. Segundo o Corpo de Bombeiros de Turva, o local tem aproximadamente 2.400 metros quadrados, sendo que as chamas atingiram a área de 30 metros quadrados. Quando a guarnição dos bombeiros chegou ao local, o fogo já se encontrava em fase de diminuição. O proprietário e funcionários da granja utilizaram água para conter parte do incêndio. Os bombeiros utilizaram em torno de 250 litros de água para realizar a extinção e o rescaldo. As causas do incêndio não foram informadas.
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15: 3:04. Você está ligado na programação da Rádio Araranguá nesta sexta-feira, 11 de setembro de 2026. 18 graus é a temperatura. Umidade relativa do ar em 95% e vento soprando a 5 km por hora. Não deixe de acessar o nosso portal de notícias, radioararanguá.com.br. Tem a previsão do tempo, tem os programas em formato de podcast e vamos a alguns dos destaques. El Niño muito forte preocupa agricultores. O Sindicato Rural orienta produtores de Araranguá a reforçarem prevenção. Também em destaque, colisão envolve motocicleta e caminhão e deixa dois feridos em Balneário Arroio do Silva. Em outro destaque, Araranguá celebra o Dia da Árvore com distribuição de 500 mudas nativas no Belinzone Dino Parque. Tudo isso você confere, então, no radioararanguá.com.br. E dando sequência ao Atualidades, nós vamos ao Notícia da Hora. Lucas Casagrande, boa tarde.
0: Boa tarde, Juliana. Mega Sena acumula para R$85 milhões. Confira os números sorteados.
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0: Nenhum apostador acertou as 6 dezenas do concurso 3.056 realizado ontem. O prêmio acumulou e está estimado em R$85 milhões para o próximo sorteio. Foram sorteados os números 14, 21, 25, 40, 51 e 56. 50 apostas, acertaram 5 dezenas e irão receber R$ 45.990,43 cada. Para o Notícia da Hora, Lucas Casagrande.
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Agora são 3:19 e estamos de volta com atualidades aqui pela Rádio Araranguá 95.5 FM. 18 graus é a temperatura, uma sexta-feira chuvosa no Vale do Araranguá. Amanhã a previsão é de tempo nublado, com máxima de 19 e mínima de 12 graus. No domingo também tempo nublado, máxima de 18 e mínima de 12. Já na segunda-feira, máxima de 17, mínima de 12 graus. O sol só volta a aparecer na terça-feira, máxima de 19, mínima de 9. Na quarta-feira, a temperatura baixa mais um pouquinho, máxima de 17 e mínima de 7 graus. Esta é a previsão do tempo para os próximos dias aqui na Cidade das Avenidas. Lembrando que estamos ao vivo no Facebook, facebook.com/Rádio Araranguá, e ao vivo também através do nosso canal do YouTube. Acessa youtube.com/Rádio Araranguá.

0: agora nós vamos falar sobre economia. Catarinenses compram 156 mil veículos zero quilômetros em 8 meses. E setor acumula crescimento de 9,2% em 2026. Mercado teve retração em agosto na comparação com julho, mas mantém performance positiva na comparação anual. Representantes das concessionárias projetam manutenção da alta. Reportagem de Cadu Reis.
1: As vendas de veículos zero quilômetro acumulam um crescimento de 9,2% ao longo deste ano em Santa Catarina. Mais de 156 mil unidades foram emplacadas no estado entre janeiro e agosto, superando a marca de cerca de 142 mil registrada no mesmo período em 2025. O setor catarinense comercializou cerca de 20.700 veículos novos em agosto, patamar 4,4% inferior a julho, mas 14% maior do que o observado no mesmo mês do ano passado. O diretor executivo do Sindicato dos Concessionários e Distribuidores de Veículos no Estado e da Federação Nacional da Distribuição de Veículos Automotores Regional Santa Catarina, Peter Santana, ressalta.
2: O Sincodiv Regional Fenabrave Santa Catarina avalia de maneira bastante positiva. Quando observamos o contexto geral, fica evidente que o setor continua em uma trajetória de crescimento, demonstrando que a demanda por veículos segue aquecida em Santa Catarina. A redução referente ao mês de julho esteve concentrada principalmente nos segmentos de caminhões e implementos, que são mais sensíveis às condições de crédito, custo financeiro e às decisões de tomada de investimento, sendo caminhões 27% de retração e implementos de 25% de retração. Por outro lado, os segmentos de consumidor final, motocicletas, automóveis e comerciais leves, mantendo aí um crescimento constante.
1: O crescimento acumulado nas vendas de veículos zero quilômetro neste ano em Santa Catarina acompanha o movimento nacional do mercado, que tem média 15,3% superior ao mesmo período de 2025, com mais de 3 milhões e 700 mil unidades comercializadas em todo o país. O diretor executivo do Sincodiv Regional Fenabrave Santa Catarina, Peter Santana, projeta.
2: Nossa expectativa é positiva. O crescimento acumulado até agosto demonstra a força do mercado catarinense e a capacidade do setor em manter o desempenho superior à média observada em diversos outros estados do país. Nossa visão aí até o final do ano é de crescimento de aproximadamente 10%. Santa Catarina possui uma economia diversificada. Esse ambiente econômico é favorável e contribui diretamente para sustentar a demanda por veículos em todos os segmentos. Outro fator importante é a renovação de frota. Os consumidores estão cada vez mais interessados em veículos de alta tecnologia, eficiência energética, recursos avançados de segurança. Também destacamos o trabalho desenvolvido pelas concessionárias que vem investindo na qualificação dos profissionais, na experiência do cliente, na digitalização dos processos e no financiamento, né, com outros perfis de negociação, como exemplo, os programas de troca de veículos, além de taxa zero e bonificação na avaliação do usado.
1: Todos os segmentos de veículos zero quilômetro têm crescimento nas vendas em Santa Catarina na comparação do acumulado de 2026 com o mesmo período do ano passado. De Florianópolis, da Rede de Notícias Acaerte, Cadu Reis.
0: Agora são 3 horas e 24 minutos e dando sequência ao Atualidades desta sexta-feira. Alex Santos, boa tarde.
3: Boa tarde a todos os telespectadores e ouvintes aí da Rádio Araranguá.
0: Mais um final de semana chegando, uma chuvinha, tem uma galera que vai ficar em casa, outro pessoal vai aproveitar, enfim, mas sempre tem coisa para fazer aqui em Araranguá, né, Alex?
3: Sempre tá rolando alguma coisa aí na cidade e esperamos que no dia de amanhã dê um tempo bom, que é também dia de sábado mais, uhum, né, movimentação do comércio no centro, algumas atividades, vai rolar roda de capoeira também no centro da cidade, o comércio vai estar aberto até mais tarde, aquela feira do CDL, né, com várias expressões artísticas de várias entidades, né, da cidade. Então são artistas, comércio, outras empresas que não estão sediadas no centro da cidade conseguem encontrar um espaço ali na feira do CDL do sábado mais, ocupando o calçadão, né? Então tem essas, sim, atividades aí e também vai estar sendo a abertura da exposição Ponto de Vista, a minha exposição particular ali na Galeria Abrão Scott, ocupando esse espaço. A inauguração acontece hoje às 18 horas, mas no dia de amanhã também das 10 horas da manhã até as 3 da tarde a galeria está aberta para visitação.
0: Para visitação
3: também, fazendo uma exposição ali, ocupando espaço, muito legal.
0: E o que você vai mostrar na sua exposição?
3: A minha exposição eu estou trazendo, são 14 quadros, que acompanha aí os mais de 10 anos de produção artística a partir do Ateliê Cali7 ali. São várias obras que têm técnicas mistas, né? Mas convido a comunidade para estar conhecendo essas obras. São obras bem coloridas, assim, do meu ponto de vista, do cotidiano da cidade, né? Então vai ser bem interessante, assim, estou trazendo cada obra tem uma história, né? Tem um porquê de estar ali, escolhida para estar exposta nessa exposição, mas acho que a galera vai se identificar com algumas, conhecer algumas histórias novas, assim também, estou trazendo uns personagens aí conhecidos da nossa região. Tem também uma exposição com algumas latas de spray customizadas, que eu fiz também, né, durante esse tempo aí, e estou trazendo uma temática bem interessante aí, mostrando um pouco do folclore e das cores aí da nossa cidade. E alguns quadros a galera já conhece, né, quem já esteve lá no Ateliê Cali7 já viu alguns. Tem uma peça também que está em exposição, que faz parte do acervo do município, um projeto que eu fiz com o Departamento de Cultura também há um tempo atrás, e se chama, o nome da tela se chama Araranguá Folclórico, e já teve em exposição no museu, na Casa de Cultura também, e agora ele teve na biblioteca, ocupou o espaço da Secretaria de Turismo e agora está indo para a exposição também. Então, assim, quem ainda não pôde ver vai poder acompanhar essa exposição ali, vai encontrar esse quadro lá.
0: E vai ficar até quando?
3: Fica do dia 11, né, hoje, até o dia 28
0: não, de setembro. Ah, é 11, é hoje mesmo.
3: Dia 11, acaba sendo hoje. Fica de hoje, sexta-feira, dia 11, até o dia 28 de setembro. Hoje e amanhã eu vou estar presente ali na galeria, então eu vou estar fazendo uma recepção, né, com a galera, explicando um pouco das obras também. E durante a semana fica o Jorge, né, o responsável ali pela galeria, vai estar ali presente das 8 da manhã até as 5 da tarde. Também já estou fazendo um pré-agendamento com algumas escolas e locais não formais de educação, né, ONGs, assim, que querem fazer uma visitação à galeria. Então pode entrar em contato comigo pelo número comercial 988-12-8765 e pode estar fazendo a agenda da visitação guiada na Galeria Abrão Scott. Isso de segunda a sexta-feira, das 8 da manhã às 5 da tarde. A galeria vai estar aberta.
0: Sim.
3: É um movimento bem legal aí, ocupação do espaço, né? Um ambiente que já foi inaugurado, mas também está se organizando para receber exposições dos artistas locais. Logo após a minha exposição, já vai ter uma outra exposição, já há uma outra exposição agendada. Então isso é um movimento bem legal, assim, né? A gente vem buscando organizar uma agenda cultural, né, da cidade, entender que a gente pode estar se movimentando de forma cultural em vários outros espaços, outros momentos, mas estamos aprendendo também, está sendo bem interessante. E o Departamento de Cultura já está organizando a agenda para a próxima exposição. Então, após o dia 28 de setembro, já vai ter uma outra exposição organizada. Isso é legal, né? Porque além do horário comercial, que a galeria fica aberta também, a minha proposta foi fazer na sexta-feira, das 18 às 20 horas, para a galera que trabalha depois, que quer dizer, trabalha no horário comercial, mas depois também quer ir ali curtir, dar uma volta no centro e poder visitar a galeria, conhecer as peças, e no sábado mais, né? E aí estamos movimentando e instigando outros artistas, né, também a se organizarem para poder ocupar o espaço, que é um processo bem interessante naquela caminhada da profissionalização, né, da categoria, que a gente volta
0: quanto
3: e meia vem trazendo.
0: A gente sempre fala sobre isso, né, Alex?
3: Assim, quando eu era mais novo, eu ouvia a Ju falar assim, ó, fica preparado, pois o trem passa na vida apenas uma vez, né? E eu acho que essa frase me acompanhou durante muito tempo e me trouxe um pouco de medo até, de perder as oportunidades, né? Mas com o tempo e a experiência, também fui entendendo que o mundo é redondo e esse trem ele passa num outro horário também. Então, se a gente conseguir se organizar, a gente vai conseguir pegar o trem certo para o lugar onde a gente quer ir, né? Porque, às vezes, esse trem que está aí aparecendo, para onde que ele vai, né? Então, assim, pode ser que a gente pode pegar um trem aí que leva a gente sem saber o destino Então, não são todas as oportunidades que aparecem, que a gente está abraçando, mas é, cada vez mais consciente e organizado, a gente está escolhendo melhor, né, em qual trem entrar e seguir o caminho que a gente acredita, né, para a nossa carreira artística. E Araranguá está se organizando com alguns espaços, com agenda, e isso faz também uma pressão aos artistas para se organizarem também, para estarem preparados, é, para quando esse trem passar, mais uma vez, a gente poder adentrar nele e usufruir dessa viagem que é, né? Tá num movimento que, conforme a gente se organiza durante um tempo, durante o ano, né? A gente consegue ter alguns meses de respiro participando desses movimentos profissionais, participando, inclusive, dos fomentos, né, de cultura, que também exigem um planejamento, que também exigem uma atenção aos prazos, né? Então, essa organização, a estar atento aos prazos para poder participar, isso também é bem interessante.
0: A pessoa então, não pode mosquear, literalmente, né, Alex?
3: É isso, saindo da palavra formal, é isso, não mosca, pode, né?
0: Não fica mosqueado, pelo amor de Deus.
3: Então, assim, bem mais claro, assim, é isso, pô. A pergunta que tu tem que se fazer é o que que tu quer alcançar, né? Para onde que tu quer ir nesse momento? E tu tens condições de tá indo para esse lugar? Tu tens as ferramentas certas? Tu tens as informações necessárias para poder fazer parte desse movimento? E caso tu tenha dúvidas, há um movimento grande, não só em Araranguá, mas em toda a cultura nacional, de profissionalização dessa área, que é tão difícil de entender e encontrar caminhos, né, para se movimentar de forma profissional. E a gente vê assim que grandes festivais, cidades maiores, assim, com mais movimentação turística e cultural, tu já entende aquele movimento, né? Como a gente como a gente ainda não tem um movimento constante dessas produções artísticas, dessas aberturas de espaço, desses acessos a fomento, como a gente ainda está iniciando esse processo, a gente está ainda tem um campo muito grande para a galera poder aprender, tá ligado? Então, quem tiver interesse e quiser entender como participar desses movimentos também, pode se aproximar, tirar suas dúvidas, além de também estar indo prestigiar os movimentos e curtir, né? Assim como a exposição que vai rolar, tu pode produzir o teu evento e, num outro momento, tu ocupar esse espaço com a atividade que tu tem interesse em produzir. Inclusive, lembrando que há uma possibilidade para os produtores de arte de Araranguá para estar ainda se inscrevendo no projeto da PNAB. Ele estendeu, né, o prazo para a execução do projeto. Então, assim, para te participar, se tu ainda tem dúvida, pode acessar o site da prefeitura, pode tirar as dúvidas com a gente ali no Ateliê Cali7. Também tem a produtora Chegou, em Araranguá, também específica nesses projetos. Há vários produtores culturais na cidade que já estão escrevendo seus projetos e aproveitando que teve que se estender, né, um pouquinho o prazo de entrega dos documentos, até o dia 15 ainda há tempo de se organizar e poder fazer parte da captação de recursos do projeto da PNAB para a execução de um projeto aí em 2027, já captando o recurso. Então isso é uma forma também de poder captar recursos, se manter, trabalhar com arte e cultura na região, tá ligado? Isso é bem legal também.
0: Ah, com certeza, né? Então o pessoal tem que ficar, repito, não mosqueiem, né? Não durmam no ponto.
3: Isso, e assim, mesmo agora, né, nesse final de semana aí, com chuvinha também, dá pra gente também aproveitar e dar uma volta na cidade, né? Conhecer aí a Galeria Abraão Scott, por exemplo, nesse final de semana, quem ainda não conhece, na Praça Ercílio Luz, ali do lado da biblioteca. Vai haver também o Sábado Mais, então dá para vir para a praça, né, ocupar os espaços, conhecer um pouco da produção aí do comércio da cidade de Araranguá. Não temos grandes eventos, mas são nos pequenos passos que a comunidade se fortalece e movimenta a cultura local.
0: Ah, com certeza, né? Sempre tem alguma coisa acontecendo, né?
3: Sempre tem alguma coisa acontecendo, isso aí.
0: Ó, amanhã tem... Está acontecendo o Cerco de Jericó na cidade, né? Evento, né, da Igreja Católica. Tem o Sábado Mais, vai ter as feirinhas. O CAPS vai estar ali, um evento em alusão à prevenção ao suicídio, Setembro Amarelo, no Calçadão. Diversas entidades estarão ali. Toda sexta-feira tem a feirinha da agricultura também, né? A gente está divulgando sempre por aqui. Então, pessoal, né? Bora participar, bora vir para a rua, comprar no comércio local. Não adianta reclamar assim, economia não sei o quê, que não sei o quê, se tu só compra da Shein, da Shopee e do Mercado Livre, tá? Tem mais isso. Então, assim, ó, tem que fazer o negócio girar e girar dentro da nossa cidade.
3: É isso aí, pô, fazer girar aqui próximo, porque também o comerciante local, ele investe o seu recurso no nosso município, né? Então, o dinheiro girando por aqui vai fazer com que a nossa economia melhore e a gente possa também pensar em outros movimentos, né? Ocupar outros espaços, outros movimentos, para que a gente possa também ter uma agenda bem interessante aí na nossa região. Acho que já tivemos mais longe, né? Isso a gente vem falando cada vez mais aí, tipo, pô, já tivemos mais longe. Mas temos muito ainda a aprender e seguimos firme, né, em comunidade, se fortalecendo, valorizando a arte local, buscando sempre estar valorizando o produtor, o artista local, trazendo algumas informações diferenciadas dentro das atividades que já acontecem na cidade, né? E caso você tenha também interesse em compartilhar o seu projeto, a sua ideia, né, pode também entrar em contato com o Ateliê Calicete, pode falar comigo, Alex Barbudo, entrar em contato com a rádio, que também tem um espaço aqui para poder falar sobre a sua produção, né? Caso alguém ainda não conheça o seu projeto, a sua ideia, vai ser interessante a gente conhecer também, a gente fortalecer a arte e cultura e reconhecer, né? Conhecer e reconhecer a arte e cultura local.
0: Isso. Alex, foi um prazer conversar contigo nesta tarde.
3: Obrigado, Ju.
0: Até sexta que vem.
3: Valeu, galera. Muito obrigado. Boa semana aí para todo mundo. Reforçando, hoje, 18 horas, lá na Galeria Abrão Scott, Na Galeria Abrão Scott é a abertura da exposição Ponto de Vista. Amanhã, no Sábado Mais, estou ali também das 10 da manhã até as 3 da tarde. E a exposição fica até o dia 28. Tamo junto.
0: Certo.
3: Valeu, obrigado.
0: Valeu. 3h38, intervalo comercial, em seguida o último bloco.
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12: Agora são 3h50, você está ligado na programação da Rádio Araranguá nesta linda sexta-feira, hoje dia 11 de setembro de 2026. Você lembra o que estava fazendo em 11 de setembro de 2001, que é o dia dos atentados, né, contra os Estados Unidos, completando hoje, então, 25 anos. É uma coisa que vem muito... Eu já trabalhava naquela época, eu estava trabalhando e... Eu trabalhava numa lancheria e aquilo tudo ao vivo, assim, e o segundo avião batendo ao vivo. Foi uma coisa, assim, tão impressionante que realmente marcou, né, a história, com certeza, né? A gente sabe aí que foram 19 terroristas que sequestraram 4 aviões comerciais. É, 2 deles atingiram as Torres Gêmeas do World Trade Center. É, 1 atingiu o Pentágono e outro caiu na Pensilvânia. Dizem que, né, as pessoas que estavam dentro do avião conseguindo... Ele tinha outro destino, esse avião que caiu lá na Pensilvânia. Eles conseguiram fazer com que caísse, né, em um lugar onde não tinha ninguém. E a consequência disso tudo, né? A gente viveu anos contra aquela guerra ao terror, né? Os Estados Unidos iniciou uma grande campanha militar aí, contra o terrorismo, maior segurança, muita coisa se modificou depois do 11 de setembro de 2001. Então, hoje completando 25 anos os ataques terroristas do 11 de setembro lá nos Estados Unidos.

0: E o Conselho Federal de Farmácia alerta para riscos à saúde pública por descarte incorreto de medicamentos. Contato de antibióticos com bactérias no meio ambiente pode favorecer a multiplicação de micro-organismos resistentes. Farmacêuticos ressaltam participação de cidadãos na logística reversa. Reportagem de Cadu Reis.
1: O Conselho Federal de Farmácia promove campanha de orientação alertando para os riscos do descarte indevido de antibióticos. A chegada destas substâncias a rios, córregos e solos após serem jogadas fora em pias, vasos sanitários ou no lixo orgânico amplia o risco de resistência antimicrobiana, fenômeno classificado pela Organização Mundial da Saúde como uma das 10 maiores ameaças à saúde pública global. O efeito ocorre porque os medicamentos entram em contato com bactérias em doses não suficientes para matá-las. A farmacêutica da equipe do Centro Brasileiro de Informação sobre Medicamentos do Conselho Federal de Farmácia, doutora Pâmela Saavedra, detalha.
2: O descarte de medicamentos é um tema urgente, devido às graves consequências que ele pode trazer para a sociedade. Quando jogamos um antibiótico no lixo comum, na pia, no vaso sanitário, esse medicamento ele pode chegar ao solo, aos rios, aos córregos e pode entrar em contato com as bactérias que existem no meio ambiente. Todo esse processo da contaminação da água e do solo até os animais, a agricultura e os alimentos pode favorecer a circulação de bactérias resistentes no ambiente. Se uma bactéria é resistente a um antibiótico usado em um tratamento, esse tratamento pode não funcionar e a infecção continuar. Por isso, não é apenas uma questão ambiental, faz parte de um problema de saúde pública.
1: A Política Nacional de Resíduos Sólidos determina que o consumidor deve descartar comprimidos, cápsulas, xaropes, pomadas, cremes, frascos de remédios líquidos e cartelas de medicamentos vencidos ou que não serão utilizados em estabelecimentos de saúde ou farmácias. A farmacêutica do Conselho Federal de Farmácia, doutora Pâmela Saavedra, explica.
2: Essa norma nacional, ela estabeleceu toda a cadeia reversa, que inclui o consumidor, as farmácias e UBSs, a coleta pelas distribuidoras, o armazenamento, o transporte até a unidade de tratamento e destinação final ambientalmente adequada. Essa cadeia começa pelo cidadão, tá? A indústria farmacêutica e as redes de farmácia possuem programas de descarte. Várias delas têm. É fácil encontrar onde devolver seus medicamentos.
1: O site descarteconsciente.com.br apresenta uma lista de pontos de coleta de medicamentos, incluindo 122 farmácias em Santa Catarina. A página ainda apresenta orientações sobre como fazer o procedimento de forma adequada. Estas informações também são encontradas em portais de redes farmacêuticas que disponibilizam os endereços de unidades próprias que recebem as substâncias. Outra possibilidade é consultar se a unidade básica de saúde mais próxima possui ponto de coleta. De Florianópolis, da Rede de Notícias Acaerte, Cadu Reis.
0: 5 minutos, temperatura marcando na cidade das avenidas, 18 graus, sexta-feira chuvosa. Vou para o intervalo comercial e em seguida tenho 95.5 entrevista. Hoje, excepcionalmente, estarei apresentando, certo, gente? Mas antes tem notícia da hora, te convido a ficar comigo.
3: Caixa entra em greve nacional e Banco do Brasil tem paralisação parcial.
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3: Funcionários da Caixa Econômica Federal iniciaram nesta quinta-feira uma greve nacional por tempo indeterminado. No Banco do Brasil, a paralisação ocorre de forma parcial nas bases sindicais que rejeitaram a proposta de acordo da categoria. As mobilizações ocorrem após meses de negociações entre bancos e representantes dos trabalhadores. Na quarta-feira, a Federação Nacional dos Bancos, a FENABAN, e entidades sindicais assinaram a nova convenção coletiva de trabalho, válida para a categoria bancária em todo o país. O acordo prevê uma reposição integral da inflação medida pelo Índice Nacional de Preços ao Consumidor, acrescida de aumento real de 0,6% em 2026 e 2027. O reajuste também incide sobre benefícios como vale alimentação e vale refeição e participação nos lucros e resultados e auxílios. Para o Notícia da Hora, Lucas Casagrande.
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0: Agora são da Rádio Araranguá, 95.5 FM, está no ar o 95.5 entrevista desta linda tarde de sexta-feira, gente, sextou. Mas assim, dia 11, pessoal, ainda está com dinheiro, dá para aproveitar ainda o final de semana e bastante, né, que está chegando. Final de semana promete ser de tempo firme, não chuva, só hoje, sexta-feira, que eu acho que vai chover ainda bastante. Tivemos aí um dia bastante chuvoso. Temperatura marcando neste momento aqui na Cidade das Avenidas, deixa eu conferir, 18 graus, umidade relativa do ar em 98%, vento soprando a 8 km por hora. 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Você também pode nos assistir se inscrevendo no nosso canal do YouTube, se inscreve lá, youtube.com.br, Rádio Araranguá. Ai, Juliana, não peguei o endereço, enfim, só jogar no Google, Rádio Araranguá, vai ter o nosso portal, as nossas mídias sociais, nosso Instagram, que é o @ Rádio Araranguá. E no nosso portal, radioararanguá.com.br, tem a previsão do tempo, tem os programas em formato de podcast, tem também todas as nossas mídias sociais por lá. Vamos a alguns dos destaques deste momento? Carreira tomba e interdita completamente a BR-101 no Morro dos Cavalos, em Palhoça. Em outro destaque, El Niño muito forte preocupa agricultores e Sindicato Rural orienta produtores de Araranguá a reforçarem a prevenção. Em outro destaque, Araranguá celebra o Dia da Árvore com distribuição de 500 mudas nativas no Belinzone e no Parque. Isso acontece no dia 17, semana que vem, então, junto com a abertura da Estação Primavera do Governo do Estado de Santa Catarina. Esses são os principais destaques do nosso portal, radioararanguá.com.br. Vamos à nossa pauta do 95.5 entrevista. Olha, eu achei muito interessante, tá? Eu acho que eu vou ter que começar a divulgar esse trabalho, porque a gente está sempre precisando de alguma coisa. Principalmente, assim, ó, você que trabalha o dia inteiro, não tem tempo, assim, para fazer as coisas de dentro de casa, né? Tem que arrumar alguém para limpar a casa, precisa de um eletricista, precisa trocar, às vezes, a resistência do chuveiro, se bem que eu já estou especialista nisso, tá, gente? Olha, me contratem também para... Vou botar lá a vaga para trocar a resistência do chuveiro, sou especialista. Agora eu tenho que trocar a resistência da torneira elétrica, que vai ser outro desafio da mulher moderna, trocar a resistência do chuveiro e a resistência da torneira elétrica. Para falar um pouquinho sobre a Giger, falei correto?
1: Sim.
0: Isso. Está aqui comigo o Felipe Bilhalva. Bilhalva, boa tarde.
1: Boa tarde a todos os ouvintes.
0: Tudo bem?
1: Tudo bem, tudo ótimo.
0: Também está aqui comigo o Rafael Gonzaga, boa tarde.
2: Boa tarde a todos os ouvintes.
0: E o Murilo Gonzaga, boa tarde.
3: Boa tarde a todos os ouvintes.
0: Descobri que são irmãos aqui, sim, né? Sim. Bom, vamos falar um pouquinho da Giger, que é, eu achei bem interessante, por quê? Porque é uma plataforma, um aplicativo, onde oferece diversos serviços, e agora eu vou deixar para o Bilhalva explicar, porque eu já sei, porque eu já soube aqui nos bastidores, mas como que funciona?
1: Então, a Giga nasceu de uma dificuldade, né? Que é as pessoas encontrarem pessoas para trabalhar. E aí eu falo tanto do restaurante, do estabelecimento comercial, para contratar um freelance para trabalhar naquele local. O freelance é aquela pessoa que trabalha por diária, né?
0: Uhum.
1: Como um garçom, auxiliar de cozinha, quanto da pessoa física comum, né? O morador, a pessoa que precisa de um madeirista, de um eletricista, de um encanador. Coisas que a gente sempre comenta, né? Que geralmente precisa e nunca acha, e quando acha, às vezes não tem horário, né?
0: De fato, verdade.
1: Então, a Giga nasceu com esse propósito de resolver essa dor das pessoas, né? Na questão de serviços. A gente tem aplicativos variados hoje no Brasil. A gente tem um aplicativo de transporte muito conhecido, né? A gente tem vários aplicativos, e a gente sabe que o mundo hoje é em torno de marketplace e de aplicativo, né?
0: Sim, e é tão engraçado que, sei lá, acho que há 10 anos atrás, eu não imaginava que teria toda essa facilidade.
1: Sim, você imagina.
0: É realmente é pra tudo. Vocês lembram da última vez que o senhor na lotérica pagar um boleto?
3: Nem
2: no banco, nem lotérica.
0: Nem no banco, nem na lotérica. E a gente ia, né, tinha que pagar a conta da...
1: Quando é que você imaginaria que você pediria no aplicativo um motorista estranho, entraria no carro dele e sairia com ele tranquilamente?
0: Sim.
1: Eu falo que é loucura?
0: Loucura.
1: Então, entrar no carro do estranho.
0: Uhum.
1: Né? Só que hoje a gente já vê que o sistema ele funciona, né? E funciona com base na avaliação de outros
3: pela
1: usuários, né?
3: Hoje, a proteção.
1: Pela segurança que tem hoje. Então, por isso que a gente resolveu ter essa iniciativa e criar esse aplicativo aqui na cidade. O aplicativo já está contando com quase 12 mil usuários.
0: Ai, que bom!
1: Todo o Brasil.
0: Que legal!
1: Só que em Araranguá são cerca de 1.100 prestadores cadastrados. E agora a gente vai com o objetivo de encontrar mais vagas para essas pessoas. Então, por isso que a gente vem aqui divulgar, principalmente para as pessoas que vão contratar, né? Que a gente tem essa ferramenta para que elas utilizem e consertem o encanamento em casa, troquem a resistência do chuveiro.
0: Resistência do chuveiro, gente, né?
1: Exatamente. Aí vão perguntar, mas e a referência, né? Pô, hoje como é que acontece? Você pede contato de uma diarista com um conhecido e o conhecido te fornece uma diarista. Agora, se ela vai ser uma boa pessoa, se não vai, se vai executar um bom serviço, depende da pessoa, né? E o nosso aplicativo, como ele tem avaliação, quando você for selecionar uma diarista, depois que se candidatar para a vaga que você publicar, você vai ver a avaliação dela, vai ver a quantidade de estrelas, vai ver o quão ela é boa ou não para aquele tipo de tarefa, né? Inclusive a especialidade que ela é, a habilidade, o nível de habilidade dentro daquela tarefa.
0: Sim.
1: Então, você vai trabalhar com uma pessoa que já foi avaliada por diversas outras, né? E durante a execução do serviço ali tem a localização em tempo real, é divulgado dentro do aplicativo, é marcado dentro do aplicativo, então a gente tem alguns critérios de segurança do próprio aplicativo para evitar qualquer situação, né?
0: E como que funciona o pagamento? É dentro da plataforma também?
1: Isso. Quando você cria sua conta hoje tem dois tipos de aplicativo, né? O primeiro aplicativo ele é para quem quer trabalhar, que é o Giger Prestador, que é o Giger Freelancers. E o outro aplicativo é o Giger Contratantes, para quem quer contratar mão de obra. Então, a gente tem essas duas plataformas. Como é que funciona o pagamento? Ao criar a vaga e selecionar uma pessoa, porque primeiro a pessoa cria a vaga. Eu preciso de um diarista das 8 ao meio-dia por, sei lá, 150, 200 reais. Essa vaga vai para o aplicativo dos prestadores de serviço. Okay. As diaristas vão olhar ali. Oi, eu tenho interesse nessa vaga. Nesse horário, já tem a quilometragem e distância ali. No próprio aplicativo, dizer, essa vaga está a 5 km de você. A diarista se candidata, vai apitar lá no celular do contratante, fulano, ciclano e beltrano se candidataram para essa vaga. Vai clicar no perfil, vai verificar o perfil dela, a bio, que está escrito na bio, vai verificar a quantidade, a avaliação dela, se ela tem uma boa reputação, e você vai selecionar uma daquelas diaristas. Selecionando ela, volta a vaga para a pessoa para dizer, eu confirmo que eu vou. Confirma que eu vou, o contrato está assinado. É um contrato individual assinado pelas duas partes naquele momento. E ela vai lá para o serviço. O pagamento, quando é que ele ocorre? Eu quero criar essa vaga de R$200, eu posso criar a vaga. Na hora que eu vou selecionar, eu tenho que deixar esses fundos registrados na plataforma. Fica lá retido na plataforma. Se eu confirmar que a pessoa trabalhou, ela recebe. Se eu confirmar que a pessoa não trabalhou, ela não recebe.
0: Uhum.
1: É claro, às vezes pode acontecer da pessoa trabalhar e o restaurante que não trabalhou. Pode. A gente tem o canal de disputas ali, que a gente vai avaliar pelas métricas do aplicativo, o local que ela permaneceu e tal, e a gente vai decidir em prol de um ou em prol de outro. Então a gente evita essa questão de, pago depois, pago daqui a uma semana, pago daqui a 3 dias. Isso dentro do aplicativo não existe e é um grande diferencial para quem precisa trabalhar. A gente sabe que tem locais que pagam em dia ali certinho, mas tem locais que atrasam alguns dias.
0: Que é ruim.
3: Não deu movimento, isso, não paga o valor todo.
1: Isso. Assim. Então, a gente vem para sanar isso e para garantir o lado do prestador, né? Que muitas vezes, na maioria das vezes, vai ser uma pessoa que é CLT e ela quer fazer um extra, né?
0: Um freela.
1: A gente não quer acabar com o CLT, né? A gente pode coexistir, porque as pessoas, às vezes, têm um tempo sobrando. Por exemplo, ela vai decidir quando é que ela vai trabalhar. O local que ela vai trabalhar. Ela não tem vinculação com aquele restaurante, com aquele estabelecimento. Eu posso trabalhar um dia no Parma, eu posso trabalhar outro dia na pizzaria tal, eu posso trabalhar outro dia no hotel tal, como camareira, posso trabalhar como lavadora de louça, entendeu? Então ela não tem vinculação. O contrato ele é assinado diariamente para aquela situação. Então é o que traz também uma segurança jurídica maior para o próprio
0: restaurante.
1: Justamente
0: por não criar vínculo empregatício?
1: Isso, até porque não é interesse da empresa e também não é interesse do próprio prestador.
0: Uhum.
1: Ter o vínculo ali, né? Muitas vezes. Ela quer.
0: Sim.
1: É como o Uber hoje, eles querem ser livre para poder atuar e trabalhar o momento que quer, a hora que quer. Isso não se reflete em falta de candidatos, tá? Vou deixar bem pontuado isso aqui, né? A gente tem vários candidatos, a gente tem muita gente precisando de uma renda extra, precisando trabalhar, que nos chama no suporte, pede a vaga, e a gente está nesse processo ali de criar mais vagas para atender esse público.
0: Sim.
1: Então, por isso que a gente tem essa iniciativa aqui hoje.
0: Que bacana! E vocês utilizam esse... Agora eu quero saber relatos da experiência de vocês, meninos.
4: Sim, a gente usa a plataforma, né, desde o início que começou ali em testes, e a plataforma foi muito benéfica para a gente, porque eu comecei a conhecer muita gente que eu não conhecia, que prestava serviço. Antes eu acabava ficando na mão em cima da hora, ou tinha que ligar para um,
0: sempre dos mesmos.
4: Sim, e ligava para um e para outro e tudo mais. Acabava eu tendo que pegar o free, às vezes, por mais dias na semana, e isso não era correto, né, vamos dizer. Então agora não, eu consigo fazer o quê? Conheci pessoas novas na plataforma, consigo fazer um rodízio entre eles. Todo mundo tem a oportunidade de trabalhar, sempre coloco gente nova para trabalhar também. E acabo tendo uma mão de obra qualificada ali dentro com essas pessoas, no caso. Me supriu, principalmente quando eu fico de urgência, faltou alguém, ou eu vejo que vai dar movimento melhor naquele dia, alguma coisa assim, consigo ir lá, lançar uma vaga e prestar o serviço para mim e resolver o meu problema, né? Então é bem bacana, assim, juridicamente correto, né? E 100% confiável, assim, e ajuda a gente muito nesse...
2: O problema que a gente tinha de falta de pessoas para trabalhar... A gente conseguiu resolver e hoje tem um leque gigante. Eu lanço, hoje eu uso uma média de 15 a 20 no restaurante no Parma à noite, de 15 a 20 freelancers e durante o dia uns 3 no restaurante de almoço. E era uma tranqueira para conseguir gente, muito difícil. A gente lança vaga ali, tipo, uma vaga de garçom tem 30 candidatos.
0: Tá, e quantas horas antes vocês têm que colocar?
2: Geralmente a gente lança um dia antes.
0: Um dia antes.
2: É, mas dá para lançar até próximo horário, dá para lançar com urgência ali. E eu precisei de um motoboy essa semana para buscar uma chave em Criciúma. Eu lancei, em 5 minutos já apareceu um. Rapidinho já foi. Eu estava em Sombrio, quando eu cheguei em Aranguá, ele já estava aqui com a chave que eu precisava. Então foi uma coisa assim muito rápida, que eu não sabia o que eu fazia na hora. Assim, tem que ir lá em Criciúma buscar uma chave que eu deixei dentro do carro. Lancei a vaga ali, rapidinho ele foi, buscou e cheguei junto com ele aqui em Aranguá, resolveu um problema assim na hora.
1: É, tem pessoas que utilizam, inclusive, para fazer as marmitas semanais. Contrata
0: Como
1: uma.
0: Assim?
1: Ela contrata uma cozinheira.
0: Uma personal chef.
1: Não, ela simplesmente lança uma vaga de cozinheira, coloca das 8 ao meio-dia e diz, eu quero preparar as minhas marmitas, os ingredientes estão em casa.
0: Que interessante, né? Mas daí tá, apostar no tempero dos outros, né?
1: É, mas você já aposta quando vai no restaurante comer?
0: É, também, mas não...
1: Pelo menos ali é o seu óleo de cozinha.
2: Tu escolhe a bem qualificada ali já no aplicativo,
0: já vai,
2: né?
0: Escolhe ali aqui...
2: Já tem uma avaliação ali.
0: É, já separa assim, né? Tu pode usar esse tempero.
1: Porque ali, por exemplo, já tem os temperos, é o teu óleo que vai ser usado, entendeu? Não querendo acabar com o movimento dos meninos aqui. Até lá, se vocês verificarem, a cozinheira lá com experiência no Parma, contratem, porque é excelente.
0: Né?
1: No
0: Parma, olha no como ele conseguiu dar...
1: E às vezes, por exemplo, churrasco, festa do pai, né? Não quero assar carne. Pô, chama um churrasqueiro pela Giga. Oferece a diária, a pessoa vai lá e vai assar carne pra ti.
2: Já tivemos essa experiência também.
1: Né? É, a gente teve recepcionista pro aniversário. Contrato, chama pela Giga. A pessoa vai ficar lá esperando, vai recepcionar as pessoas. Né? Então, são N possibilidades, né? A gente tem até vaga de instalador de ar-condicionado. Sabe quantos instaladores tem cadastrados aqui em Araranguá?
0: Quantos?
1: 24.
0: Uau!
1: O verão tá chegando, as pessoas precisam,
0: precisam,
1: né?
0: Precisam. Ou instalar, fazer manutenção.
2: E assim, só aqui em Araranguá, né? Então...
1: Isso. A gente não... como é que eu vou dizer? A remuneração não é pelo orçamento, pelo serviço em si. Por exemplo, eu quero instalar um ar-condicionado. Vou pagar o quê? 300, 400 reais. Eu vou colocar o horário, das 8 ao meio-dia, 300 reais. Se a pessoa chegou lá e executou e eu estou ok, eu já encerro ali antes do meio-dia e libero o pagamento para ela. Se não, por exemplo, chegou lá, além de instalar o ar, eu quero instalar outro ar. Pô, mas o acertado pela Giger foi isso. Tranquilo, convencione entre vocês e se acertem no local. A gente não quer abraçar tudo, né?
0: Uhum.
1: A gente só busca o contato, né?
4: Aproximar, então, né? O frio.
1: Outra coisa que já utilizaram também. Por exemplo, eu tenho uma loja e eu quero. Preciso de uma vendedora. Urgente. Mas vai ter que contratar? Pô, chama pela Giger, o freelance. Se aquela pessoa executar bem a função, você contrata ela CLT.
0: Uhum.
1: Entendeu? Então tem lojas utilizando dessa maneira, né? Como uma forma de experiência. Ou chama durante a semana 5 vendedoras freelance. Tem vaga de vendedora interna quanto externa, né? E ela vai testar a melhor vendedora e vai fazer a proposta de trabalho ali. E é claro, com segurança, o contrato, os termos e condições trazem muito concretamente ali que não gera vínculo empregatício, né? A pessoa que vai trabalhar, ela assina como ela tem essa consciência. O contrato, ele é formalizado, fica dentro da plataforma, segundo a lei de proteção de dados, fica até 5 anos ali disponível, caso tenha algum problema, né? Uhum. E lá vai dizer o contrato, o dia. Se acontecer alguma questão jurídica, o juiz vai pedir para nós, a gente vai dizer, ó, fulano trabalhou em tal restaurante, mas trabalhou em vários outros restaurantes ao mesmo tempo. Então, não tem como aquele comprovar vínculo com o local. Entendeu? Porque a gente tem 95% das pessoas são bem intencionadas, mas a gente tem, sempre tem aqueles 5% de ambos os lados, né? Tanto do lado de contrato, quanto do lado de quem é contratado, que vai buscar uma indenização lá depois por alguma situação.
0: Sabemos que existe.
1: Então, a gente teve esse cuidado na hora de escrever o compliance jurídico ali, das normas que regulariam o nosso contrato, para a gente evitar essa questão de vínculo trabalhista, né? Nosso objetivo não é esse, nosso objetivo é freelance, e todo mundo sabe o que é o freelance e sabe o que é trabalhar por diária, né?
0: Sim.
1: A gente tem a opção aí, tanto pessoa física trabalhar, quanto a MEI também trabalhar, às vezes é uma diarista MEI, ela pode se cadastrar e trabalhar até melhor, né? Então a gente tem tudo isso bem massificado e é o que a gente traz para os nossos clientes, né?
0: Olha, eu estou achando muito bacana isso.
1: Sim. Como é que é hoje a situação do freelancer fora da Giga, né? Chamado pelo WhatsApp. O gerente perde horas do operacional para ficar reunindo equipe para poder fechar a equipe da noite. Qual a alternativa que eles têm? Equipe fixa de freelance. Eu vou colocar um alerta aqui. Equipe fixa de freelance é vínculo trabalhista e é processo judicial.
0: Uhum.
1: Não existe equipe fixa de freelance. Ou é contratado ou é por diária. Equipe fixa de freelance, a consequência é processo trabalhista e indenização. Isso serve para tanto quem é contratante que está ouvindo, quanto para quem é prestador, para ter essa ciência, né? Então, a gente orienta, porque a gente tem que ser transparente e tem que evitar a dor de cabeça do restaurante, né?
0: Sim.
1: Então, por exemplo, a pessoa faz trabalho de freelancer em uma semana, né? Ela chega lá, entra alguém, chega um mal intencionado, não, tu tem direito, vai lá na justiça do trabalho, abre um processo, R$50 mil.
0: Planta a sementinha do mal.
1: Entendeu? Aí o que acontece? Quem tem que provar o contrário é o restaurante, porque o ônus da prova é da pessoa que trabalhou, né?
0: Uhum.
1: Quer dizer, o ônus da prova de rebater as alegações é de quem é maior, no caso o restaurante. Então tem essa complicação, né?
2: Já arranca com o advogado.
1: Então, vai dizer, não, me chamou 7 dias aqui pelo WhatsApp, mas me contratou por fora mais 5, me pagou no dinheiro. Como é que tu vai comprovar que não aconteceu isso? Né? E daí vem a indenização e o custo operacional, cada um sabe o que fazer, né?
0: Sim, mas olha, vem realmente para facilitar a vida das pessoas.
1: Sim, a gente vem com o objetivo de conectar as pessoas, redistribuir mais essa riqueza, né, que circula ali das diárias, mais pessoas para trabalhar, separar o joio do trigo, aquelas pessoas que trabalham bem, que são comprometidas, que cumprem um horário, vão ter uma avaliação melhor do que aquelas pessoas que não têm o mesmo hábito. Então, no futuro, o que vai acontecer? As vagas melhores vão ficar para as pessoas mais qualificadas, né? As pessoas que mais, não digo mais qualificadas, mas que têm mais vontade de trabalhar, né?
0: Sim.
1: A qualificação vem depois. O que nos importa é a vontade de atender bem ali a pessoa que está contratando ela, né? E atender bem o cliente do contratante.
2: O que eu percebi, assim, que a dificuldade que nós tínhamos de achar pessoas ali qualificadas para trabalhar... até porque as pessoas às vezes não têm coragem de ir lá levar um currículo ou dizer que, ah, não, eu já trabalhei como garçom. Tem muita gente que está em casa, tem vontade de trabalhar, mas fica meio travado, não tem condições de ir lá ou coragem, né? Então ali a gente lançou a vaga, tem muita gente cadastrada, que é fácil, tu está em casa, tu se candidatou ali, não está tendo contato lá, tu bota tua qualificação ali e a gente consegue sim selecionar bem as pessoas, né? Fácil, tu vê o nível ali das estrelas ali, né? Quem já qualificou a pessoa ali, a avaliação. Então fica muito fácil de achar as pessoas hoje. Tem muita gente cadastrada também.
1: Muita gente precisando trabalhar e às vezes não entende que é um aplicativo, chama no WhatsApp e precisa. Às vezes a gente faz anúncios, né?
0: Uhum.
1: Eles chamam no WhatsApp do suporte, manda o currículo. Eles mandam o currículo para entrar na nossa empresa. A gente não faz essa contratação.
0: Sim.
1: Quem decide, quem contrata é o contratante.
0: Sim.
1: Né? Quem cria as vagas é o contratante. A gente só faz o elo de ligação e dá a garantia ali pro restaurante que aquela pessoa vai comparecer. A gente não resolve todos os problemas. Não quer dizer, o Rafael pediu um garçom hoje, o cara confirmou pelo aplicativo, chegou na hora e ele faltou. Pode acontecer?
0: Pode.
1: São pessoas, são falhas, né? Alguns justificam, outros não. Aqueles que não justificam têm um certo problema dentro da plataforma ali que vão perder em reputação, uhum. né? Porque descumpriram o contrato. Quando a pessoa aceita, confirma que vai, ela assina um contrato. Está bem claro lá. Aceita os termos e assina o contrato. Então, é formado um contrato. Quando ela quebra esse contrato, ela vai ter algum ônus, né?
0: Sim.
1: Não por parte do restaurante, porque o restaurante não é o contrato, não é o chefe dela, mas por parte da plataforma, que a gente vai beneficiar quem utiliza de da maneira correta a plataforma, né? Tanto o prestador quanto o restaurante, né? Não adianta usar a nossa plataforma como método de burlar o sistema para contratar freelance fixo, né? É, tanto tendo nos nossos termos de uso lá, que tem que ser usado de acordo com o que prevê a legislação, né? Para não criar vínculo trabalhista e esse tipo de situação que não é o interesse do restaurante, né? Então é, no máximo, de 2 a 3 vezes por semana no mesmo local, né? Evitar a questão da vinculação hierárquica, né? Claro, para a função ali vai ter uma certa hierarquia entre o gerente e a pessoa que está trabalhando, mas ela não manda quando a pessoa vai vir, né? Então, eu não quero que tu venha no horário da guia, eu quero que tu venha tal horário todo dia. Não, daí já gerou recorrência, né?
0: Sim.
1: Então a gente tem, dentro do sistema, a gente tem travas ali. Por exemplo, o restaurante pode marcar: ó, eu quero que me alerte quando essa pessoa trabalhou mais de 3 vezes aqui. E vai alertar.
0: Olha, entendeu? Que interessante. Eu vou chamar o break e em seguida a gente continua com o nosso bate-papo, pode ser?
1: Tá, claro.
0: Vou pro intervalo comercial e em seguida eu volto com o segundo bloco do 95.5 Entrevista.
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0: Agora são 4 horas e 42 minutos desta sexta-feira, hoje dia 11 de setembro de 2026, uma data emblemática, inclusive, né? 25 anos aí dos atentados ao World Trade Center, ao Pentágono, enfim, né? Lá nos Estados Unidos. E dando sequência ao 95.5 Entrevista, a gente está num bate-papo bem bacana aqui, falando sobre a Giger. Nossa, achei que eu tinha falado certo.
1: Já vou explicar o porquê do nome.
0: Tá, me explica.
1: Então, gig em inglês significa bico. As pessoas que fazem bico na Inglaterra são chamadas de gigers.
0: Faz sentido, então.
1: Então, o nosso, pra gente não ser mais do mesmo, né? Colocar freelance ou freela ou alguma coisa, a gente decidiu registrar essa marca no Brasil. A marca Giger no Brasil, ela hoje foi registrada já em nosso nome. E tem esse diferencial, né? Se a gente conseguir expandir para fora do Brasil, a gente já tem um nome basicamente que é internacional. A gente não tem um nome em português. Assim como a Uber veio para cá, o iFood e assim por diante, né? A gente teve essa ideia de não ser mais do mesmo, né? E a gente quer mudar a metade das pessoas, porque ela não vai fazer um bico, vai fazer um fio, ela vai fazer um gig.
0: Eu tô mexendo aqui no celular porque baixei o aplicativo.
1: Sim, vamos ver, vamos lançar a vaga ao vivo aí, né?
0: Aqui, ó. Próximo. Após confirmação
1: já tá das pessoas.
0: Juliana Oliveira. Nananana, confirmei. Pai, sou rápida. E para o painel. E agora? Gente, eu estou fazendo ao vivo aqui, ó. Eu já finalizei meu cadastro, conta financeira, cadastrar GigSpot. O que que é?
1: GigSpot é o ponto de trabalho. Por exemplo, tu pode ter vários pontos de trabalho na tua casa. Tu pode ter a tua casa, tu pode ter o teu sítio, tu pode ter o teu restaurante, tu pode ter a tua clínica, entendeu? Tá. Então, GigSpot é o ponto, o local onde as pessoas vão prestar o serviço.
0: Ok. Daí sou obrigada a fazer isso agora ou não? Eu já posso procurar minha vaga?
1: Tu pode cria a minha casa, o meu apartamento.
0: Tá. Casa.
1: Bota um endereço ali pra pessoa poder achar. Porque quando a pessoa vai se candidatar pra vaga, ela já vê o endereço.
2: Ela vê
1: a questão da distância e depois o endereço abre conforme for contratada ou não, né?
0: Entendi. Aí bota o CEP, que eu não lembro. O CEP. Lascou, gente. Deixa eu confirmar aqui.
1: Dá pra buscar ali pela localização, mas como você não tá em casa, não dá pra buscar.
0: Não, peraí que é só entrar no grupo do condomínio, que a gente já resolve isso de uma maneira muito rápida. Então, ó, gente, tô cadastrando aqui ao vivo, tá? O pessoal que está acompanhando aqui a gente através das nossas... olha, já deu tudo certinho, ó. Já puxou o endereço, já fez tudo que tinha para só botei o
2: CEP.
0: O CEP. Aqui.
2: Nossa, no mesmo cadastro tu consegue ter vários locais. Eu tenho do apartamento, aí tenho no restaurante à noite.

0: do meio-dia. Então, cada cadastro ali eu consigo lançar em um local uma vaga que eu quiser.
1: Agora tá assim, publicar gig.
2: Isso, publicar uma vaga.
1: Ah, tá. Vou botar aqui, ó. Diarista. Procuro como diarista?
2: Isso.
0: Tu vai selecionar ali, né?
2: Apareceu
0: Diarista.
2: ali? Tem as figurinhas que aparecem.
1: Ai, peraí. Peraí. Peraí. Aqui.
2: Não, aí criar gig. Criar primeiro.
1: Ah,
2: Criar a
1: tá.
2: primeira gig.
1: Ah, tá.
2: Aí, ó, aparecem as figurinhas das pessoas
1: Tá,
2: que.
1: ajudante de carga e mudança, apoio operacional. Tem até uns desenhos, gente, bonitinho. Auxiliar de cozinha, auxiliar de limpeza, padaria, pizza, até babá.
2: Sim, já tivemos vaga por
1: Camareira,
2: cima de babá já.
1: chapeiro. Tá, deve estar por ordem
2: Você pode
1: diarista.
2: digitar ali, diarista.
1: Aqui, ó.
2: Aí.
1: Tá por ordem alfabética, gente. Bem, é bem
2: Aí
1: fácil.
2: você pode escrever o que ela vai fazer, né? Ah, eu quero dar um foco nas janelas, quero dar um foco na área externa, na área interna, no meu quarto, para a roupa. Descreve ali o que precisa, né? Na
1: Tá.
2: descrição do trabalho, que é o que a pessoa vai ver antes de deslocar.
1: Aqui. A data. Então, vamos simular. Posso botar amanhã, né?
2: Pode.
1: Aqui. Início. Vou botar assim, que de certo vai aparecer várias, né? Ou não? Como que funciona?
2: É.
1: Ou eu coloco o horário?
2: Você pode botar ali da. Pode botar o horário.
1: Até das 9 às 13, vou botar.
2: Isso, pode ser. Tem que botar o horário inicial.
1: Ai, Deus, achei que já tinha. Vamos lá, gente. É bem intuitivo, tá? Bem facinho. Ó, para amanhã tem essa quantidade de vaga? É assim
2: Não,
1: que
2: aí
1: funciona?
2: você quer uma diarista, duas diaristas, três diaristas, quanto você acha que dá
1: Nossa
2: conta dessa
1: Senhora.
2: pasta?
1: Não, gente, uma só.
2: Aí você bota o valor que você quer pagar, o
1: Tá.
2: valor médio de mercado.
1: Tá. Aqui. Não tem urgência. Aqui eu quero uma vaga só, próximo.
2: Isso.
1: E agora, o que é que eu faço?
2: Aí mostra ali os termos de uso e serviço, né? Para a
1: Tá.
2: pessoa poder ler. E deslizando para a direita, você já publica a vaga.
1: E posso saber
2: Sim,
1: quantos tem?
0: daí
1: Pode
0: elas vão se
2: botar.
0: candidatando
2: Agora
0: durante o
2: vão
0: tempo,
2: começar a se
0: né?
2: candidatar, né? As pessoas vão
0: Porque
2: aparecer
0: daí vai
2: para as
0: aparecer no
2: pessoas.
0: celular delas que vai ter essa vaga
2: Vai
0: disponível.
2: apitar uma notificação no celular das pessoas e elas vão ver a vaga disponível, vão olhar a distância, vão ver se faz sentido para ela o valor ou não, né?
1: Entendi. Então é assim que funciona. Interessante isso, eu gostei. Ele é bem intuitivo mesmo.
0: Sim, bem fácil de mexer.
1: Bem fácil de mexer mesmo, assim, bem tranquilo. E bem bonitinho, tem desenho, assim. Eu gostei. Achei bem legal
2: Aí,
1: mesmo.
2: as candidatas vão começar a aparecer aqui na sua tela. Você vai clicar para ver a hora que
1: Aqui,
2: começar a aparecer, você
1: você.
2: vai clicar para ver as candidaturas, né?
1: Que interessante.
2: Vamos selecionar. Acredito que daqui a pouquinho já vai ter uns 25 aí.
1: Ah, que bom.
0: Instalarei
1: Achei.
0: depois, já vamos.
1: Então, gente, só baixar o aplicativo aí nas suas plataformas aí e cadastrar. Achei super. Ó, já acabei de receber uma notificação, não sei o que que é.
2: É uma candidata, provavelmente. Pode clicar aí.
1: Duas candidaturas já.
2: Ó, já clica aí no. Clica em cima da candidatura pra ver.
1: Que rápido. Olha,
2: Sim.
1: já tem duas. Duas.
2: É, aparece ali, ó. Uma já tem avaliação nível bronze, já é 5 estrelas, é avançada, já trabalhou em outros locais, né? E a outra é intermediária, mas não realizou nenhum serviço ainda pelo aplicativo.
1: Massa.
2: Pode clicar ali na
1: Posso?
2: Isso, aí, ó. Aparece o sobre dela, né? Às vezes coloca experiência, tal, o que mais que ela faz, o nível que ela é e a avaliação.
1: Bacana.
2: E lá é importante que aparece também a cidade que ela é, né?
1: Legal.
2: Às vezes tu vê ali, ah, uma pessoa lá
1: Centro
2: de
1: do
2: Aracaju, se quer andar pela vaga de Aracaju, errou em alguma coisa.
1: Alguma coisa do Maps a pessoa errou,
2: É.
1: gente. Não pode. Mas, gente, que legal. Meninos, eu adorei conversar com vocês, tá? Acho super válido, eu vou começar a usar.
2: Imagina, a gente está à disposição. Se puder, só seguirem a gente nas redes sociais, né?
1: Instagram tem?
2: Isso, tem é o Giger,
1: Tá.
2: Giger Tech, de
1: Certo.
2: tecnologia. Lá estamos beirando os 3 mil seguidores aí já.
1: Que
2: Já,
1: massa.
2: nossa
1: Tem os links
2: ideia é
1: lá, né?
2: espelhar
0: Lá tem o link
2: isso.
0: para baixar os
2: Tem o um link para
0: aplicativos.
2: baixar, tem os vídeos explicativos. Nosso objetivo é espelhar, mesmo sendo de Araranguá, outras empresas de sucesso daqui, né? A gente tem o Instituto Mix, a gente tem Alto Fácil, que são dois institutos que são conhecidos em nível Brasil, né? E são de Araranguá, né?
3: Inclusive, a gente já tem um vídeo, uma publicação ali junto com o Xande no perfil deles lá.
1: Que bacana, que legal. Meninos, muito obrigada. Obrigado. E sucesso.
3: Obrigado.
0: Obrigado.
1: Bom, agora são 4 horas e 50 minutos. Vou para o intervalo. Em seguida, eu passo a bola para o Diego Macan, que comanda aqui o final da tarde da Rádio Araranguá.
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16: Quatro horas e 58 minutos. Tô encerrando o 95.5 Entrevista. Diego Macan, boa tarde.
17: Boa tarde, Juliana. Boa tarde a todos os ouvintes da Rádio Araranguá.
16: Então, quais são os destaques do seu programa?
17: Programa de notícia dessa sexta-feira. A gente vai repercutir a entrevista minha com o policial civil especializado em cibersegurança, o Robson Silva. Ele falou sobre crimes digitais e como se proteger deles. Ainda hoje teremos o comentário político do analista Piara Boschi, que vai trazer um panorama do que foi a política em Santa Catarina nessa semana.
16: Tô me despedindo por aqui, galera. É isso, tô me despedindo por aqui, desejando a todos um ótimo final de semana. Eu volto na segunda-feira, às 10 horas, com o Estúdio 95. Aproveitem bastante. Diego, ótimo programa.
17: Valeu, Ju. Dando sequência à programação, vamos agora à notícia da hora com o Lucas Casagrande. Qual é o seu destaque, Lucas? Boa tarde.
18: Boa tarde, Diego. Laser terapia passa a integrar tratamento de feridas em Timbé do Sul.
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18: A novidade traz mais uma forma de tratamento aos timbeenses. A Prefeitura Municipal de Timbé do Sul, através da Secretaria de Saúde, adquiriu um aparelho de laser terapia, que passa a integrar os recursos disponíveis para auxiliar no tratamento e cicatrização de feridas. As aplicações serão realizadas pela enfermeira Paula Gomes, profissional capacitada para a utilização da técnica. A laser terapia utiliza luz de baixa intensidade, vermelha ou infravermelha, com o objetivo de estimular processos celulares envolvidos na recuperação dos tecidos. Entre as suas aplicações estão auxílio na cicatrização, redução de processos inflamatórios e da dor, conforme a avaliação e indicação de cada caso. Para o Notícia da Hora, Lucas Casagrande.
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0: 17h08, sexta-feira, 11 de setembro de 2026, e está no ar mais uma edição do programa Udim Notícia. Uma excelente tarde a todos e vamos juntos até as 19 horas aí trazendo todos os principais destaques aqui da nossa região. Lembrando que estamos ao vivo além do 95.5 FM, mas também através do Facebook, do YouTube da Rádio Araranguá, onde você tem acesso ao nosso áudio e à nossa imagem na tela do seu televisor, ou então na palma da sua mão, através do seu smartphone. No nosso portal, radioararanguá.com.br, onde você fica por dentro, bem informado sobre tudo o que está acontecendo aqui na região. Além disso, temos também o nosso WhatsApp da rádio, que é o 489-8808-4667, e o telefone fixo 3524-0137. No programa de hoje, nós vamos repercutir a entrevista com o policial civil especializado em cibersegurança, o Robson Silva. Ele falou sobre crimes digitais e como se proteger deles. Temos destaque de polícia com o Jairo Silva, o momento esportivo com o Dejair Inácio, e ainda hoje teremos o comentário político do analista Piara Bosque, que vai trazer um panorama do que foi a política catarinense nessa semana. E para fechar a noite, teremos a conversa do dia com o Lucas Casagrande. Muito bem, com tudo pronto e os trabalhos técnicos a cargo de João Martins, vamos juntos, vamos fazer o Din Notícia desta sexta-feira. Uma sexta-feira que, neste momento, está marcando 18 graus aqui em Araranguá. E para saber mais sobre o clima, como vai se comportar o tempo neste fim de semana, vamos à previsão do tempo.
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0: Peter Scheuer, como fica a previsão do tempo para este fim de semana? Boa tarde.
2: Boa tarde para você, Diego. Boa tarde para todos. Bom, a frente fria, ela trouxe muitas tempestades aqui sobre o estado. Para vocês, situação bem mais tranquila. Mas, por exemplo, aqui para Chapecó, teve inúmeros problemas associados a tempo severo, granizo, vendavais e chuvas acima dos 100, 150 milímetros. Problemas em vários pontos do centro ao nordeste de Santa Catarina. Nesse momento tem uma tempestade bem forte acontecendo naquela região mais do nordeste do Paraná, do estado de Santa Catarina, Garuva, Itapoá, aquelas áreas mais ali do sudoeste do Paraná também. Então tem muitos episódios de tempo severo ainda previstos aí por conta da passagem dessa frente fria. Então a tendência é que o tempo ele melhore bastante. Amanhã vai ser um dia com tempo mais seco, nublado, intercalados aí com momentos de sol, e algum chuvisco fraco e isolado não dá para descartar. Durante o domingo, nublado a sol, chuvas rápidas e isoladas, se tiver alguma chuva é bem isolada, assim mais durante o período da tarde e turno da noite. Segunda e terça, nublado com muitas nuvens e chuvas passageiras localizadas, que acontecem em alguns momentos do dia. A temperatura ela se mantém mais amena. A máxima prevista não vai passar muito aí dos seus 18, 20 graus. Diego.
0: Tá certo, Peter. Obrigado pelas informações. Parabéns pelo trabalho. Um bom fim de semana. Até segunda.
2: Obrigado, meu amigo. Bom final de semana para você. Tudo e bom e até logo mais.
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0: Sete horas, 14 minutos, estamos de volta com o programa de notícia desta sexta-feira, dia 11 de setembro de 2026, e seguindo com a nossa programação, dá uma espiadinha no nosso portal, vamos ver quais são os principais destaques aqui da nossa região. E olha, carreta tomba e interdita completamente a BR-101 no Morro dos Cavalos, em Palhoça. Um acidente envolvendo uma carreta provocou bloqueio total da pista no sentido sul da BR-101, na região do Morro dos Cavalos, em Palhoça, na Grande Florianópolis. A ocorrência foi registrada no início da tarde desta sexta-feira, no quilômetro 231,9 da rodovia. Segundo informações da Polícia Rodoviária Federal, a carreta tombou e ficou ocupando as duas faixas de circulação. Com isso, o tráfego foi completamente interrompido no trecho. A retenção começou a aumentar rapidamente e já se estende pelo acesso ao Morro dos Cavalos. Equipes da Polícia Rodoviária Federal foram deslocadas para o local para realizar a sinalização e orientar os motoristas. Até o momento, não há confirmação de pessoas feridas. As circunstâncias que levaram ao tombamento também não foram bem esclarecidas e não existe previsão para liberação da pista. A interdição, vale lembrar que ela ocorre em um momento de atenção para as condições meteorológicas na Grande Florianópolis. A Defesa Civil, ela mantém aviso para a possibilidade de temporais acompanhadas de chuva intensa, rajadas de vento e ocorrência de granizo em razão da influência de um ciclone extratropical. O Morro dos Cavalos é considerado um dos principais pontos de estrangulamento da BR-101 no sul do país. O trecho possui apenas uma faixa em cada sentido e recebe um fluxo estimado em cerca de 100 mil veículos por dia. 100 mil veículos diariamente, gente, é muito carro, é muito caminhão, é muito veículo. A ausência de uma rota alternativa para o trecho faz com que ocorrências como tombamentos e interdições provoquem impactos significativos no deslocamento entre o sul de Santa Catarina e o Rio Grande do Sul. A construção de um túnel na região, com investimento anunciado de aproximadamente 2,5 bilhões, foi apresentada em janeiro, mas ainda não há uma data definida para o início das obras. Quem já está retido na rodovia deve permanecer no veículo, utilizar o pisca-alerta e aguardar a liberação do trecho. Para quem ainda não acessou a BR-101, a recomendação é evitar a região do Morro dos Cavalos até que a situação seja normalizada. Matéria completa aqui no nosso portal da Rádio Araranguá. Fachin dá 24 horas para Mendonça levantar sigilo de todo caso Master. El Niño muito forte preocupa agricultores e sindicato rural orienta produtores de Araranguá a reforçarem prevenção. Em entrevista à Rádio Araranguá, a candidata Bia Vargas apresenta a trajetória e defende pautas para a LESC. Colisão envolve motocicleta e caminhão e deixa dois feridos em Balneário Arroio do Silva. Essas e muitas outras informações você acessa através do nosso portal radioararanguá.com.br. Em frente com a programação, a gente vai falar agora sobre um assunto que faz parte, infelizmente, cada vez mais da rotina de todos nós, que são os crimes digitais. Golpes por mensagens, falsas centrais de atendimento, clonagem de conta, invasão de redes sociais, roubo de dados, fraudes bancárias, enfim, são inúmeros. Entre essas, as situações que podem atingir aí qualquer pessoa. Mas afinal, como os criminosos conseguem enganar as vítimas e principalmente como a gente pode se proteger deles? Para falar um pouco mais sobre esse assunto, a gente conversa agora com o policial civil especializado em cibersegurança, Robson Silva. Robson, bem-vindo à programação.
7: É sempre bom ter a oportunidade de a gente conversar um pouquinho, tentar esclarecer e orientar as pessoas com relação aos crimes na internet.
0: Bom, o nosso colega Jairo Silva trouxe uma informação bastante relevante com respeito a crimes digitais hoje pela manhã. Ele trouxe a informação de que uma pessoa havia sido lesada, havia caído em um crime digital desse e levou um golpe de R$400 mil. Pessoa, infelizmente, pessoa aqui da nossa região também, indiferente de qual região seja, mas é um absurdo, é um valor exorbitante. E também trouxe a informação de que aproximadamente 70 casos de estelionato são registrados em Criciúma por semana. Robson, como é que está a situação aqui em Araranguá?
7: Não muito diferente de qualquer outra região do estado, do país. Eu acho, Diego, que é importante a gente, até para a gente poder, para o estabelecimento da nossa conversa, a gente já deixar pontuado de início, os bancos hoje eles fazem uma diferenciação entre o golpe e a fraude. O golpe para o banco é aquele tipo de crime que a vítima participa em algum momento, colabora, passa uma senha, permite um acesso remoto, tem alguma participação da vítima. Ah, e por que que isso é importante? Porque para efeito de devolução de valores, por uma ação judicial, isso conta muito. Então o golpe para o banco é aquele que tem participação da vítima. A fraude é quando a gente fala de falha de segurança. Falha de segurança do aplicativo do banco, falha de segurança do sistema bancário como um todo. E aí a gente consegue já pontuar essas diferenças para quando a vítima vai procurar um recurso. Com relação a números, eu cheguei na delegacia, na primeira delegacia de polícia de Araranguá, em fevereiro de 2025. No ano passado, o setor, hoje infelizmente eu ainda trabalho sozinho no setor, eu sou a equipe, né? Sou eu sozinho. Obviamente que o delegado orienta todo o trabalho e tem, caso necessário, tem outros policiais da delegacia, mas que trabalham no setor sou só eu. No ano passado, de fevereiro até o final de 2025, eu recebi 1.093 registros policiais para investigar, e esse ano, de janeiro até hoje, 11 de setembro, eu já estou com 1.074 boletins de ocorrência para investigar. Então, já passou dos 2 mil registros policiais que chegaram para o meu setor. Então, o meu setor hoje é exclusivamente para investigar os crimes de internet. Tem alguns estelionatos pontuais que são presenciais, que também acabam vindo para mim, e alguns casos de extorsão, relacionados ou não com o crime digital. Mas, basicamente, a maioria dos casos que tem hoje são crimes digitais. Eu tenho recebido uma média de 40 boletins de ocorrência por semana para investigar. Então, assim, não é muito diferente de Criciúma, e até uma cidade, maior, obviamente, maior que a nossa, mas o número é bem aproximado. Então, assim, fica inviável, infelizmente, da gente conseguir investigar tudo, analisar tudo. A gente tenta ao máximo poder tomar ciência e investigar todos os casos, mas é humanamente impossível se fazer isso. E aí a gente vai buscando orientar, assim como tem essa oportunidade aqui, tem em outros vários lugares, em palestra, em conversas, enfim, a gente vai tentando orientar as pessoas para evitar cair nos golpes. Mas o que a gente tem hoje é, sem dúvida nenhuma, um número absurdo de crimes acontecendo todo dia, e o criminoso vai se reinventando. Quando aquele determinado fato fica manjado, o crime fica manjado, ele vai elaborando uma maneira mais possível de se cometer o mesmo crime, e ele vai se reinventando. E a gente tem que correr atrás disso também.
0: Quais são os principais golpes hoje, Robson?
7: Então, até no segundo semestre de 2025, o golpe mais comum, até teve um investimento massivo da OAB para divulgar isso. Então, no segundo semestre de 2025, nós tínhamos o caso do falso advogado. Esse era disparado o que a gente mais tinha casos acontecendo. No primeiro semestre de 2026, as ocorrências mais comuns são as dos falsos atendentes de banco. Seja um falso gerente, um falso funcionário, e aí o golpe do falso advogado foi deslocado para segundo lugar. Ainda acontece com bastante frequência, mas ele foi deslocado para segundo lugar. Qual é a grande diferença entre um e outro? São os valores envolvidos. Muitas vezes o golpe que envolve o falso gerente, o falso atendente de banco, ele é um golpe que, em algumas vezes, ele vai lesar a pessoa com R$1.000, R$1.200, R$1.500, R$2.000, chega até um limite de uns R$5.000. Tem casos em que os valores são maiores, mas a média deles é aproximadamente isso. O golpe do falso advogado ele é um pouco mais cruel. Por quê? Porque muitas vezes as pessoas têm ações judiciais em valores mais altos. Então o crime ele segue quase que um percentual do valor da ação. Porque o criminoso acessa o site do Tribunal de Justiça, consegue as informações básicas, o nome do autor, o advogado, o nome da vítima e o advogado, valor da ação e a data mais ou menos em que aquela ação teve início. E aí com esses dados básicos ele pega dado vazado na internet, identifica o número da pessoa e liga e diz: olha, aquela tua ação lá de 200 mil saiu o resultado, mas tu tem que pagar o imposto de renda, tem que pagar os honorários, e aí o golpe vai no percentual daquele valor da ação. Então ele é um tipo de crime que às vezes lesa a pessoa em 30, 40, 50 mil reais, 10 mil reais, isso varia muito, mas ele machuca um pouco mais do que o golpe do falso atendente banco.
0: Pois é, Robson, muitas das vezes a vítima ela percebe o golpe somente depois que o prejuízo já aconteceu, né? Para essa pessoa evitar que esse prejuízo aconteça. Depois a gente vai falar sobre acontecer o problema, o que eu devo fazer após isso, mas o que eu preciso fazer para me prevenir de cair numa barca furada?
7: Diego, assim, o que eu costumo dizer muito é: desconfia sempre de tudo e de todos na internet. Infelizmente, hoje a gente não tem como estabelecer relações de confiança na internet. Em nenhum viés, nenhuma vertente da internet hoje a gente pode estabelecer uma relação de confiança e a gente não tem como fugir disso. Então, numa rede social eu não consigo ter certeza de quem que está do outro lado. Numa ligação telefônica eu não consigo saber se de fato é o atendente do banco, é um meu filho, é a minha mãe, é o meu pai que está lá dizendo que precisa fazer o pagamento de um boleto. Eu não consigo saber se de fato é o meu advogado. Então, o que a gente tem que fazer é desconfiar. Sem dúvida nenhuma. Então, recebi uma ligação de um número desconhecido, ou às vezes até de um número já conhecido. A gente pode falar um pouquinho do spoofing, que é uma técnica que eu consigo maquiar um número de telefone para se passar por um telefone válido. Então, às vezes, pode chamar no meu telefone o número do meu gerente de banco.
0: Isso pode acontecer.
7: Isso pode acontecer. Pode se chamar lá com o número do meu advogado. Basta que o criminoso busque um pouco mais a fundo as características da vítima dele e ele consiga identificar. Bom, essa pessoa, com dado vazado na internet, ele consegue identificar o número de telefone, o nome e tal. Ele consegue identificar qual é o banco que ela tem conta. Pelo banco que ela tem conta, ele consegue saber quem é o gerente daquela agência. Ele fala: pô, eu vou ligar maquiando o número do gerente. Vai que dá certo. Em alguns momentos isso acaba acontecendo. O falso do falso advogado é a mesma coisa. Então, acontece essas situações. E mesmo nessas situações, eu tenho que desconfiar. Porque eu vou receber a ligação do falso gerente dizendo: olha, tem uma compra aqui que foi feita, uma tentativa de compra no teu cartão ou na tua conta, tentaram mexer. Pega esse dinheiro que tem todo na conta e transfere para a conta de um terceiro. Pô, isso acontece com muita frequência. Então é nesse momento que a pessoa diz: não, mas espera aí. Por que que eu vou tirar o dinheiro do meu banco, vou passar para a conta de um terceiro, achando que meu dinheiro vai estar seguro na conta de um terceiro? Eu tenho que desconfiar dessa situação. Por que que o gerente do meu banco vai dizer: olha, vai chegar um código por SMS ou no teu WhatsApp e esse código tu passa para mim para eu ter acesso? Por que que eu vou passar um código para alguém que eu nem sei se de fato é a pessoa com quem eu estou conversando? Então essa necessidade de eu desconfiar de todo mundo é o que vai acabar me livrando de um golpe. Eu não tenho nenhuma dúvida disso. Se eu continuar confiando cegamente em cada chamada, cada ligação, cada mensagem que eu recebo e dizer: não, pode ser que não seja, mas eu vou acreditar que é o meu gerente, que é o meu advogado, que é o meu pai, que é meu... Cara, as pessoas vão continuar perdendo dinheiro. E esse é o ponto, é desconfiar, sem dúvida.
0: Cair um golpe, o que que eu faço?
7: Bom, vamos lá. Tem várias situações que podem ocorrer. Eu posso cair num golpe financeiro e perder dinheiro de fato com pagamento por Pix. O Pix hoje, ele é gratuito, desde que foi criado, ele é gratuito, ele é automático, ele é muito rápido. E essa facilidade trouxe benefícios para nós, como usuários de contas bancárias, mas também trouxe benefícios para o criminoso. Porque a partir do momento que eu faço um PIX, para eu conseguir recuperar aquele dinheiro, é um pouco mais complicado, porque o dinheiro já está na conta de um terceiro. Só que, diante disso, o PIX criado lá em 2020, em 2021 o Banco Central já viu a necessidade de... Pô, cara, nós vamos ter que frear a quantidade de golpes que já estavam acontecendo lá em 2021 na pandemia. Então eles criaram o MED, que é um mecanismo especial de devolução, que basicamente as pessoas conhecem pela contestação do pagamento do PIX. O MED e contestação, a gente está falando a mesma língua. Então, desde de março ou abril desse ano, o Banco Central vem implementando ferramentas para melhorar o acionamento do MED, e desde o primeiro trimestre de 2026, a gente tem a possibilidade de contestar, né, acionar o MED por dentro do meu aplicativo de banco. Então, sei lá, eu tenho uma conta da Caixa Econômica ou do Nubank, enfim, fiz uma transação por PIX, e aquela transação, depois que eu fiz, é que eu me dei conta, putz, aquilo foi um golpe fraudulento. Eu já vou, de imediato, acessar o meu aplicativo, acessar aquela minha transação lá dentro do extrato, vai ter a transação de PIX, eu vou acessar aquela transação, e lá embaixo vai ter contestar PIX, acionar MED, cada banco tem a sua nomenclatura, mas eu vou fazer a contestação por ali, obrigatoriamente. Tem gente que ainda cai no golpe, faz o pagamento do PIX e aí continua fazendo contato com aquela pessoa que já tomou o dinheiro dela, a pessoa manda um outro link, um outro aplicativo, ela vai contestar e perde mais dinheiro. Então, a contestação tem que ser sempre por dentro do aplicativo do meu banco, lá dentro da minha transação e realizar essa contestação. Esse é o primeiro passo quando eu estou falando de PIX. Se eu estiver falando de um pagamento de boleto, que também é muito comum... No golpe do falso familiar, as pessoas dizem, pai, mãe, faz esse pagamento do boleto para mim, que os criminosos descobriram essa ferramenta também do boleto. Ele é um pouquinho mais difícil de rastrear, o pós é um pouco mais complexo, então eles também estão usando essa ferramenta. O boleto eu consigo fazer a contestação antes da compensação. A compensação dos boletos geralmente ocorre na madrugada. Então a pessoa faz o pagamento e até que o banco processe aquele pagamento todo é na madrugada. Então, sempre que a pessoa se deu conta, no mesmo dia que ela fez o pagamento do boleto, de que aquilo era um golpe, ela tem que entrar em contato com o banco dela de forma imediata e solicitar o cancelamento da compensação daquele boleto. É uma forma de... Ah, mas eu não consegui fazer a tempo, eu só descobri que era um golpe no outro dia e fiz o pagamento por boleto. É um problema porque aí já compensou, a gente vai ter que ir atrás de quem recebeu e aí é um processo um pouco mais longo. O PIX, a vantagem dele também da contestação que eu consigo fazer por dentro do aplicativo é que durante 80 dias eu consigo fazer essa contestação a partir do momento que eu fiz o pagamento. Mas a grande questão é, os criminosos tiram, eles pulverizam esse dinheiro do PIX muito rapidamente, Diego. Então o dinheiro entra na conta do criminoso
0: já manda
7: e em poucos minutos ele já consegue passar para outras 5, 6, 7, 10 contas. O Banco Central também implementou uma ferramenta e agora já está valendo obrigatoriamente para todo mundo há alguns dias, que é o banco poder atingir outras contas que estão ligadas àquela conta principal. E uma outra questão importante com relação ao PIX é: nem todos os bancos cumprem o que é determinado pelo Banco Central, que durante 90 dias o banco tem que continuar insistindo no bloqueio. Os bancos, alguns deles, essas fintechs, os bancos digitais, eles tentam um bloqueio uma única vez, dizem, olha, não tinha dinheiro na conta. E aí, fala para a pessoa, vai buscar teus direitos e eu não consegui bloquear nada. O problema é que o banco deveria fazer, durante 90 dias, tentativas de bloquear. Por quê? Porque o criminoso vai continuar usando aquela conta. Ele não vai interromper a conta porque alguém acionou. Ele vai continuar usando e vai continuar entrando dinheiro naquela conta. Então, se o banco continuar insistindo, em algum momento o dinheiro vai aparecer. E aí é a possibilidade que eu tenho de reaver. Porque a polícia não consegue reaver o dinheiro. A gente não consegue entrar no sistema financeiro. O que a gente vai fazer é investigar o criminoso ou os criminosos, tentar encaminhar o nome depois para o judiciário, por meio de indiciamento, e o judiciário condenar. Mas a gente faz essa ressalva. Questão de recuperação de valores é com os bancos.
0: É com
7: os bancos. A polícia vai tentar identificar os autores do crime e uma punição penal com relação a essas pessoas.
0: Tá certo. Bom, Robson, policial civil especializado em cibersegurança, nós temos assunto aqui para tocar até o meio-dia.
7: Tranquilo.
0: Infelizmente a gente não tem um tempo hábil para isso, mas eu quero agradecer a tua participação aqui conosco hoje. Foi muito importante trazer informação, prevenção, sobre, enfim, esses golpes que a gente tem visto, infelizmente, aí cada vez mais crescerem no nosso país. Obrigado pela tua disponibilidade. Contem sempre com a Rádio Araranguá. Um abraço, até a próxima.
7: Da mesma forma, sempre que precisar, estamos à disposição.
0: Muito bem, está aí então o Robson Silva, ele que é policial civil especializado em cibersegurança, conversou conosco na manhã de hoje, trouxe bastante esclarecimento com respeito às dúvidas, né? O pessoal aí, infelizmente, tem caído nesses golpes digitais, enfim, sido vítimas dessas situações bastante complicadas, então ele trouxe um apanhado aí, esclareceu bastante essa questão hoje aqui na Rádio Araranguá. Eu vou pedir pro João Martins colocar um vídeo ali pra gente. O que aconteceu? Como a gente trouxe logo no início do programa, né? A carreta tombou e foi interditada completamente a BR-101 em um trecho do Montes Cavalos, em Palhoça. Pois é, a Polícia Rodoviária Federal publicou um vídeo e da população ajudando tanto a PRF quanto a Arteres a limpar a pista no Morro dos Cavalos. Segue o vídeo então, pessoal, ajudando a limpar ali o trecho, né? Retirando os escombros ali, enfim, escombros, sujeira na pista, para que os veículos possam retornar a passar pelo local. A previsão de abrir uma faixa no sentido sul, o inspetor da Polícia Rodoviária Federal passou aqui para gente em 15 minutos. Ou seja, nesse momento já deve estar sendo liberado aí no sentido sul parte do trecho aí onde estava interditado devido a esse tombamento aí dessa carreta. Agora são 17 horas e 15 minutos. Nós vamos fazer um breve intervalo comercial. A gente volta no próximo bloco com destaque de polícia. Não sai daí um instante só.
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2: 17 horas 46 minutos. Criciúma registra mais de 70 casos de estelionato por semana. Vamos à informação de polícia com o Jairo Silva. Boa tarde, Jairo.
8: Boa tarde, Diego. Criciúma registra mais de 70 casos de estelionato por semana. Somente na primeira delegacia de polícia civil, responsável pelos bairros mais populosos da cidade, são feitos entre 10 e 15 boletins de ocorrências por dia. Entre os crimes mais comuns estão golpes praticados pelo WhatsApp e pelas redes sociais, como Facebook e Instagram. Segundo a delegada Jucinês Ferreira, não existe um perfil específico da vítima. Os casos vão desde jovens tentando comprar videogames até idosos que acreditam estar pagando por cirurgias. Com nomes e fotos falsas, os estelionatários se passam por médicos, gerentes bancários, vendedores, entre outras falsas identidades. Em um dos casos, uma vítima perdeu R$ 400 mil, segundo confirmou a delegada.
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2: h
3: 17h50, está no ar o Momento Esportivo. Vamos a informações relacionadas ao esporte, claro, mas antes, a gente acaba de receber um vídeo da Polícia Rodoviária Federal com respeito à liberação parcial no sentido sul, lá no Morro dos Cavalos. Eu vou pedir para o nosso operador, o João Martins, colocar na nossa live, pessoal que está acompanhando a programação através do Facebook, também do YouTube, da Rádio Araranguá. A situação é que foi liberada a primeira faixa de rolamento no sentido sul crescente. As equipes permanecem no local, finalizando os trabalhos e no controle do tráfego. O impacto, o trânsito começa a fluir de forma lenta em ambos os sentidos, ainda com retenção e pontos de lentidão. A orientação é manter a velocidade reduzida, evite paradas desnecessárias para fotos e siga as orientações dos policiais no trecho. Pode soltar o vídeo ali pra gente? Nesse momento, a Polícia Rodoviária ela libera a primeira faixa de rolamento no sentido sul, lá no Morro dos Cavalos, né? Palhoça, na Grande Florianópolis, devido ao acidente que aconteceu, né? Esse tombamento de uma carreta que precisou interditar completamente a BR-101 no Morro dos Cavalos, ou seja, o sentido sul está fluindo em uma faixa. Uma faixa foi liberada, a gente percebe que os veículos já estão passando por ali, já estão trafegando, e todo o engarrafamento ele já começa a fluir um pouco mais. Então, essas são as últimas atualizações aí referente a essa situação lá no Morro dos Cavalos. Falar de esporte um pouquinho, vamos falar de esporte. Na Série B do Campeonato Brasileiro, o Sport Recife venceu a Ponte Preta ontem pelo placar de 2-0. Já o São Bernardo perdeu para o Londrina por 2-1. Londrina do Paraná venceu a equipe do São Bernardo. E o Vila Nova venceu por 2-0 o Goiás, subiu na tabela, se eu não estou enganado, passou até o Criciúma. A gente já vai dar uma olhadinha na classificação da Série B. E essas são as informações aí relacionadas aos jogos, né? A rodada 27, 27ª rodada aí da Série B do Campeonato Brasileiro. Dando uma olhadinha aqui na tabela de classificação da Série B, o Juventude segue em primeiro com 50 pontos, logo atrás vem o Novo Horizontino com 49 pontos e o Vila Nova... que estava atrás do Criciúma. O Vila Nova hoje, por ter vencido o Goiás por 2-0, se encontra na terceira colocação, com 47 pontos. Logo atrás do Vila Nova está o Fortaleza, na quarta colocação, também com 47 pontos. E na quinta colocação, o Tigre. Criciúma ocupa hoje a quinta colocação da Série B do Campeonato Brasileiro, com 47 pontos também. Criciúma, que entra em campo no domingo contra o Atlético Goianiense, aí tem a chance, né, de pontuar. Tá certo que o jogo é fora de casa, é um pouco mais difícil, mas na verdade o Criciúma tem encontrado mais dificuldade, pelo que a gente tem observado, em jogar em casa, no próprio Heriberto Wilson. Fora de casa o Criciúma tem conseguido bons resultados. Um empate ou então uma vitória, isso aí já serve e já ajuda muito o Tigre. E ontem foi noite de Libertadores da América. Libertadores da América, Independente Del Valle enfrentou o Flamengo. E sobrou, né? Sobrou perna, né, rapaz? Tá louco. Que o Flamengo jogou bola ontem. Tá tudo bem que o primeiro tempo foi um pouco moroso. Foi aquele primeiro tempo, assim, onde Independente Del Valle estava melhor. Mas ainda assim, né? Estava jogando em casa, tinha a obrigação de propor jogo e tudo mais. Então o Flamengo deu uma recuada. Deu aquela. Pode ser que tenha sentido também um pouco o impacto da altitude, são mais de 2 mil metros lá, né? Mas o jogo mudou completamente no segundo tempo. O Flamengo começou a propor o jogo, começou a jogar, fez dois gols, né? Fez dois gols, um com o Bruno Henrique, numa jogada do Samuel Lino, e o outro gol com o zagueiro Léo Pereira. Impressionante como o zagueiro do Flamengo e do Palmeiras são bons, né? Tanto o Léo Pereira defende bem e sempre se mostra um zagueiro bastante participativo no ataque do Flamengo, sempre fazendo gols. E no Palmeiras não é diferente. Tem o Gomes. É impressionante como joga a bola aquele paraguaio, aquele zagueiro. O zagueiro paraguaio do Palmeiras, o Gomes, ele tá sempre fazendo gol também. Além de ser um monstro na zaga, ajuda muito no ataque. Bom, ontem não foi diferente. O Léo Pereira do Flamengo fez gol. O Flamengo venceu por 2-0 o Independente Del Valle e leva vantagem, então, para a semana que vem jogar no Maracanã aí, podendo até perder por um gol de diferença. Libertadores da América, ela fica assim, ó, na próxima terça-feira o Fluminense enfrenta a equipe do Platense. Platense que perdeu por 2-0 pro Fluminense, então o Fluminense leva essa vantagem aí para jogar fora de casa, né, as quartas de final. Também teremos aí na quarta-feira da semana que vem, também na semana que vem, LDU de Quito e Palmeiras. Palmeiras vai jogar fora de casa. Primeiro jogo foi no Nubank Park, agora joga fora de casa. Lembrando que o Palmeiras tem a vantagem de um gol de diferença. O jogo do Palmeiras é quarta-feira, às 7 horas da noite. Já o jogo do Fluminense acontece na terça, às 7 horas da noite também. Quarta-feira, teremos Corinthians e Estudiantes. Corinthians enfrenta Estudiantes. Fez um gol, né? Fora de casa, o Estudiantes também fez um gol, então o placar está totalmente aberto, só porque tá certo que o Corinthians tem essa vantagem por decidir na Neoquímica Arena. Quarta-feira, 9:30 da noite. Já na quinta-feira da semana que vem, também 9:30 da noite, o Flamengo então enfrenta o Independiente Del Valle. Flamengo que tem a vantagem de 2 gols de diferença e decide o jogo no Maracanã. Gente, a gente pode ter um feito inédito aqui na Libertadores da América. Nós podemos ter uma semifinal só com equipes brasileiras. O Fluminense está bem engatilhado. O próprio Palmeiras está bem engatilhado, o próprio Flamengo está bem engatilhado, até o momento o Corinthians só. Mas o Corinthians fez um bom jogo, um bom resultado contra o Estudiantes. Poderia ter voltado de lá, né, com uma derrota, mas conseguiu um empate fora de casa, então decide em casa. Então a gente pode ter, sim, Fluminense e Palmeiras, e Corinthians e Flamengo na semifinal da Libertadores desse ano. E daí a gente já pode começar a jogar os favoritos aí, né? Eu acredito que provavelmente teremos aí uma final entre Palmeiras e Flamengo. Pelo menos esse é meu palpite, posso estar errado. Mas eu acho que vai dar o Mengão e o Palmeiras aí novamente na final da Libertadores da América. E a Conmebol Sul-Americana... Ontem, então, o Cienciano, né, que era o único jogo que faltava, né, para fechar a rodada, venceu o Torque City por 2-0. 2-0. Lembrando também que na semana que vem nós teremos aí os jogos de volta. Na terça-feira, a partir das 19 horas, o Vasco enfrenta a equipe do Santa Fé, joga em São Januário. Na terça-feira, às 9:30 da noite, o São Paulo enfrenta o Boca Juniors no Morumbi. Então, jogão aí. Primeiro jogo deu 1-0 para o Boca. O São Paulo precisa vencer por um gol de diferença para levar a disputa para os pênaltis. Ou então vencer por 2 gols de diferença aí para liquidar, né, a conta aí no tempo regulamentar. Já na quarta-feira, teremos Atlético Mineiro e Santos. Lembrando que o primeiro jogo entre Atlético Mineiro e Santos, o Santos venceu por 2-0 na Vila Belmiro. Então o Atlético decide quarta-feira em casa, lá no Mineirão, a partir das 19 horas, e tem que vencer por 2 gols de diferença para levar a partida para os pênaltis. Na quinta-feira, às 9:30 da noite, Torque City enfrenta o Cienciano, aí o Torque que venceu a partida por 2-0 ontem. O Torque perdeu para o Cienciano. O Cienciano venceu a partida por 2-0 ontem. E o Torque decide em casa e precisa vencer por 2 gols de diferença para levar a disputa aí para os pênaltis. Vamos falar um pouquinho de Série A do Campeonato Brasileiro, porque se eu não estou enganado, hoje mesmo... Olha, rapaz, hoje o Paraná para, hein, ô João Martins? Hoje o Paraná para. Hoje nós temos um clássico aí, o Atletiba. Já ouviu falar do Atletiba? Coritiba e Atlético, Atlético e Coritiba. Jogo no Couto Pereira. Ah, jogão de bola, hein? Hoje, a partir das 9 horas da noite, então, partida válida aí pelo Brasileirão, pelo Campeonato Brasileiro da Série A, Coritiba e Atlético Paranaense. Já amanhã, teremos Atlético Mineiro e Fluminense, jogão de bola, a partir das 4 horas da tarde. Também às 4 horas da tarde, o Grêmio enfrenta a equipe do Vasco, né? Nossa, que jogo difícil, né? Difícil de ver, de assistir, né? Pelo amor de Deus. Duas equipes aí que na Série A, principalmente do Campeonato Brasileiro, tem feito fiasco aí, né? Não estão muito bem das pernas. Também são equipes que não têm elenco para rodar 2, 3 competições e estão se mantendo ali. O Vasco está se mantendo em 3 competições. Sul-Americana, Copa do Brasil e o Brasileirão. E o problema é o seguinte, é esquecer o Brasileirão e deixar para focar só no final. Se não estou enganado, são 12 ou 13 rodadas que faltam para encerrar o Campeonato Brasileiro desse ano. e a gente tem lá na parte de baixo da tabela, a gente tem o Internacional, a gente tem o Vasco, a gente tem o Mirassol, a gente tem a Chapecoense, tem o Remo e tem o Vasco. Então o Vasco não pode também dar bobeira e deixando aí, focando nas outras competições que pode ser rebaixada esse ano. Pode cair essa galera toda aí, ó. Já pensou? Uma super Série B aí com Vasco, com Inter, com Grêmio, com a Chapecoense, com o Remo, o próprio Mirassol, enfim, tudo pode acontecer. Então ainda amanhã nós teremos a partir das 17 horas, às 5 horas da tarde, Chapecoense Internacional. O Inter joga lá no Índio Condá, né? Na Arena Condá em Chapecó. Rapaz, eu acho que o Inter vai levar um rodeio da Chapecoense amanhã, que vai ser bonito de ver. Na verdade vai ser feio, né? Mas olha, é impressionante. Amanhã também temos Choque Rei. Palmeiras e São Paulo entram em campo aí. Jogo no Nubank Park, né? Lá no sintético do Palmeiras. Palmeiras e São Paulo a partir das 6:30 da tarde. Também amanhã, um pouquinho mais tarde daí, Botafogo e Bragantino a partir das 8:30 da noite. E o Cruzeiro e o Santos e Cruzeiro na Vila Belmiro, o jogo encerra então a rodada, a 27ª rodada deste sábado, às 9 horas da noite, jogo válido aí pela 27ª rodada do Campeonato Brasileiro. Já no domingo, Mirassol enfrenta o Vitória, às 4 da tarde, e temos um jogão também, Flamengo e Corinthians, jogo no Maracanã, Flamengo e Corinthians, domingo às 5:30 da tarde, jogão aí entre Flamengo e Corinthians. O Bahia enfrenta o Remo às 8 horas da noite, na segunda-feira já, e o Botafogo enfrenta, tem um jogo atrasado na verdade, né, entre o Botafogo e o Grêmio, que está previsto para acontecer na quarta-feira da semana que vem, mas está a confirmar ainda, não está certo que vai acontecer esse jogo. Lembrando que o Grêmio, tanto o Grêmio quanto o Botafogo, eles têm um jogo a menos, por isso eles vão estar realizando essa rodada. Vamos ver a classificação da Série A do Campeonato Brasileiro. Em primeiro lugar, o Flamengo, Mengão, 54 pontos, 26 partidas jogadas. Tá fazendo uma grande campanha, campanha de campeão, né? Campanha de campeão, Flamengo. Flamengo que não começa muito bem, normalmente não começa muito bem a Série A do Campeonato Brasileiro, mas é impressionante como toma forma e como ganha força no final, né, do campeonato. Tanto que o Palmeiras liderou praticamente aí todas as rodadas, e agora na finaleira que está entregando aí, o Flamengo passou. Logo atrás vem o Palmeiras então com 53 pontos, um ponto difere, né? Flamengo de Palmeiras. Na terceira colocação, Atlético Paranaense com 45 pontos. Lembrando que se vencer hoje vai a 48. Então já começa também a colar um pouquinho no pessoal ali da segunda colocação, no caso que é o Palmeiras. Na quarta colocação, Fluminense 45 pontos, em quinto colocado Bahia com 43 pontos, sexto colocado Cruzeiro, sétimo Coritiba, oitavo o Atlético Mineiro e por aí adiante. Já lá na zona do rebaixamento, no Z4 hoje, fecha a tampa do Z4 hoje assim, ó, gente. Vasco da Gama, 17ª colocação, 25 pontos. 18º está o Internacional de Porto Alegre, 25 pontos também, mesma pontuação do Vasco, só porque está certo ainda que o Inter tem a questão de menos gol, né? Levou menos gol vazado do que o Vasco. O Vasco está com saldo negativo menos 13, o Inter está com menos 6. Mas aí tem a questão do cartão amarelo, tem a questão das vitórias também, e daí por aí o Vasco está na frente. Logo atrás do Inter, na 19ª colocação, está o Remo com 23 pontos. Então na lanterna ali, né, na última colocação, 20ª colocação, a Chapecoense, 17 pontos. Pode ser que o Internacional consiga sair da zona do rebaixamento sábado? Pode ser. Uma combinação de resultados aí ajuda o Inter, vai a 28 pontos, iguala ao Grêmio, por exemplo. Só que se o Grêmio e o Vasco empatarem, o Vasco vai a 26 e o Grêmio vai a 29. Então o Inter consegue ultrapassar aí o Vasco, empurra o Vasco para a zona do rebaixamento e o Grêmio ainda consegue ter uma rebarbinha ali. Mas está tudo embolado aí, tem bastante futebol ainda para acontecer. Vamos ver o que vai rolar aí na Série A do Campeonato Brasileiro. Muito bem, essas são as informações do Momento Esportivo desta sexta-feira. Nós vamos para um rápido intervalo, a gente volta já.
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19: Olá, ouvintes da Rádio Araranguá. Neste momento, nesta hora da Ave Maria, vamos saudar Nossa Senhora, Nossa Mãe. O anjo do Senhor anunciou a Maria, e ela concebeu do Espírito Santo. Ave Maria, cheia de graça, o Senhor é convosco. Bendita sois vós entre as mulheres, e bendito é o fruto do vosso ventre, Jesus. Santa Maria, Mãe de Deus, rogai por nós, pecadores, agora e na hora de nossa morte. Amém. Eis aqui a serva do Senhor, faça-se em mim segundo a vossa palavra. Ave Maria, cheia de graça, o Senhor é convosco. Bendita sois vós entre as mulheres, e bendito é o fruto do vosso ventre, Jesus. Santa Maria, Mãe de Deus, rogai por nós, pecadores, agora e na hora de nossa morte. Amém. Eis aqui a serva do Senhor, faça-se em mim segundo a vossa palavra. Ave Maria, cheia de graça, o Senhor é convosco. Bendita sois vós entre as mulheres, e bendito é o fruto do vosso ventre, Jesus. Santa Maria, Mãe de Deus, rogai por nós, pecadores, agora e na hora de nossa morte. Amém. E o Verbo se fez carne e habitou entre nós. Ave Maria, cheia de graça, o Senhor é convosco. Bendita sois vós entre as mulheres, e bendito é o fruto do vosso ventre, Jesus. Santa Maria, Mãe de Deus, rogai por nós, pecadores, agora e na hora de nossa morte. Amém. Rogai por nós, Santa Mãe de Deus, para que sejamos dignos das promessas de Cristo. Oremos. Infundi, Senhor, em nossos corações a vossa graça. Vo-lo suplicamos, a fim de que, conhecendo a anunciação do anjo e a encarnação de Jesus Cristo, vosso Filho, pelos merecimentos de sua paixão e morte, cheguemos à glória da ressurreição. Pelo mesmo Cristo, Senhor nosso. Amém. O Senhor esteja convosco. Ele está no meio de nós. A nossa proteção está no nome do Senhor, que fez o céu e a terra. Por intercessão de Nossa Senhora, Mãe dos Homens, abençoe-vos o Deus Todo-Poderoso, o Pai, o Filho e o Espírito Santo. Amém. Louvado seja nosso Senhor Jesus Cristo, para sempre seja louvado. Que Deus os abençoe e até amanhã.
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0: 18 horas, 15 minutos, estamos de volta com o Dia Notícia desta sexta-feira. Temperatura neste momento em Araranguá, na Cidade das Avenidas, marcando 18 graus. E que final de tarde, hein, gente? Que final de tarde bonito, que dia lindo. Olha só, nem parece que choveu tanto como choveu hoje, né? Choveu o dia inteiro praticamente hoje, muita chuva mesmo. E agora a gente olha para o céu, um céu bonito, né? Com um sol, enfim, laranja, algumas nuvens. Mas a gente olhando para o céu agora nem imagina quanto que choveu hoje em Araranguá, né, ô João Martins? Impressionante. Que bacana, que dia bom. Tomara que fim de semana, né? Fim de semana que está marcado aqui não para chuva, mas para um dia um pouco mais nublado, encoberto aqui na região, que ele seja assim também. Temperatura bastante amena, clima bastante ameno, agradável o clima aqui na nossa região. E que a chuva dê uma trégua, né? Pode chover? Pode, é bom que chova, mas vamos um pouco devagar aí, né, chuva? Não precisa chover tanto assim também, que acaba prejudicando a gente. Informação já no nosso portal, BR-101, faixa liberada no sentido sul após interdição parcial no Morro dos Cavalos. Morro dos Conventos, dois pontos, justiça proíbe novas intervenções e atividades como rapel e escalada em área de risco. Após identificar por meio de inquérito civil a necessidade de medidas preventivas na área do Mirante, o Ministério Público de Santa Catarina requereu providências judiciais para assegurar a gestão ambiental adequada no local. Uma área de risco alto para queda de blocos rochosos, situada em um dos principais cartões postais do sul do estado, foi objeto de uma ação civil pública ajuizada pelo Ministério Público de Santa Catarina. Após constatar a necessidade de medidas técnicas permanentes para prevenir acidentes no mirante do Morro dos Conventos em Araranguá, a 5ª Promotoria de Justiça da comarca obteve decisão liminar determinando que o município adote providências para monitorar, controlar e mitigar os riscos geológicos identificados pela Defesa Civil Estadual. A região foi classificada pela Defesa Civil Estadual como área de risco alto, em razão de possibilidade de queda de blocos rochosos, especialmente durante períodos de chuva intensa. Na decisão cautelar, o juízo da 2ª Vara Civil da Comarca de Araranguá determinou que o poder público local se abstenha de autorizar novas intervenções, obras, eventos, atividades turísticas como rapel e escalada e uso público intensivo na área classificada como risco 3, sem estudos técnicos específicos e medidas de segurança adequadas. Também foi proibida a remoção ou redução das sinalizações, cercamentos e demais estruturas de isolamento atualmente existentes. Vale lembrar que foi estabelecido também um prazo de 10 dias para que a administração municipal comprove as medidas já implementadas no local, apresente documentos relativos ao monitoramento da área, reforce barreiras físicas e placas de advertência, mantenha a proibição de atividades como rapel e escalada em áreas de risco e comunique oficialmente a decisão aos órgãos públicos envolvidos na gestão da área. Na liminar, ficou determinado que um plano emergencial de gestão de risco será apresentado em até 30 dias, contendo delimitação de área perigosa, rotinas de monitoramento, protocolos para períodos de chuvas intensas e estratégias de comunicação com a população. Em até 60 dias, o município deve apresentar um mapeamento georreferenciado da área classificada como risco 3 e de seu entorno imediato, com identificação de trilhas, acessos, estruturas, edificações, clareiras, ocupações e demais elementos relevantes à gestão do risco, além de estudo técnico preliminar sobre a estabilidade da encosta. Informação completa aqui no nosso portal radioararanguá.com.br. 18 horas, 19 minutos. Vamos ao comentário político do analista Upiara Bosque.
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0: Upiara, qual o panorama do que foi a política nesta semana em Santa Catarina? Boa noite.
2: Boa noite, Diego. Boa noite, ouvintes da Rádio Araranguá. Prazer estar aqui com vocês. Então, semana longa, semana turbulenta, né? Com episódios, a crise do STF tomando conta do noticiário, atravessando o período eleitoral, né? A conquista, a busca do voto, a adesão do eleitor está em segundo plano, porque as atenções estão todas no Supremo. E a gente terminou, ontem à noite, teve a determinação, o pedido de Fachin, do presidente Edson Fachin, do Supremo, para que o André Mendonça abrisse o sigilo do caso Master, e aí veio essa abertura em parte, ainda não foi completa, houve uma determinação para que se fosse completa ainda hoje, e os casos começam a aparecer aí, né? Um detalhe que não estava ainda claro, ou não era uma informação, que o Flávio Bolsonaro é investigado no caso do Black Horse, como interlocutor do banqueiro Daniel Vorkado, naquele episódio que a gente já conhece há bastante tempo, mas não a condição de investigado de Flávio Bolsonaro. Bom, isso vai eclodir lá no dia 15, quando o Supremo vai fazer a sessão aberta, televisionada, em que vai decidir se o Alexandre de Moraes será ou não investigado pelas relações com o Daniel Vorkado. Ou seja, tá todos os lados do jogo estão se incomodando e estão sofrendo desgaste. Como é que isso vai afetar o humor do eleitor? A gente vai acompanhando nessas semanas, porque a eleição polarizou de vez entre Lula e Flávio Bolsonaro. Nada aparece, nenhum outro candidato conseguiu suscitar, despertar atenção, paixões. Teve uma leve oscilação do Augusto Cury, mas não suficiente para mexer no cenário. E aí, os dois, curiosamente, vêm a Santa Catarina no mesmo dia, né? Dia 19, próximo domingo, está agendada. O presidente Lula, candidato à reeleição pelo PT, vem a Florianópolis, né, um evento no local público, Largo da Alfândega, e Flávio Bolsonaro tem a visita confirmada também pela campanha do PL aqui em Santa Catarina, e vai se juntar o governador Jorginho Melo, vai se juntar a chapa que tem o Carlos Bolsonaro, Carlos Detone. Só não está certo ainda qual cidade ou quais cidades serão visitadas pelo presidenciável, né? Tem uma ideia de que possa ser uma cidade do interior, Joinville, por exemplo, mas não está descartado que seja Florianópolis também, o que exigiria alguma boa mobilização das forças de segurança para dois eventos no mesmo dia. Como disse um colega meu jornalista, mas não pode nem ter jogo do Avaí do Figueirense no mesmo dia, pode ter dois candidatos a presidência desse porte. Não sei, mas eu acho que a sensação que passa é de que a vinda de Flávio vai ser em alguma cidade fora da capital, para buscar essa, porque ele já esteve em Florianópolis na convenção do PL aqui em Santa Catarina. Vamos acompanhar, então, todas as atenções, uma semana longa, e Flávio e Lula vão chegar aqui há poucas semanas das eleições e num momento crucial da disputa. Vamos ver se Santa Catarina vai ser palco disso. Eu continuo acompanhando para vocês.
0: Muito bem, está então o comentário do analista político Piera Boschi, trazendo um panorama do que foi a política nesta semana em Santa Catarina. 18 horas e 23 minutos, a gente vai fazer um breve intervalo comercial, mas antes deixa eu mandar um abraço aqui para a nossa audiência, pessoal que está acompanhando a programação através do Facebook da Rádio Araranguá, Marlene Pedroso, o Roberto Souza dos Santos, o João Correia, Ideraldo Domingos e também o meu xará Diego Ulisses. Um abraço a toda a nossa audiência. Pessoal que está acompanhando a programação através do Face e também do YouTube da Rádio Araranguá. Intervalo comercial, a gente volta no próximo bloco. A conversa do dia, não sai daí, é um instante só.
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9: Oito horas 39 minutos, estamos de volta com o Dia Notícia desta sexta-feira. Temperatura neste momento marcando 17 graus em Araranguá. Frente com a programação, vamos agora à conversa do dia.
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9: Lucas Casagrande, boa noite.
11: Boa noite. Boa noite, Diego. Boa noite a todos os ouvintes da Rádio Araranguá.
9: Lucas, você deu sequência às entrevistas com os candidatos e hoje foi a vez da candidata a deputada estadual pelo PT, Bia Vargas.
11: Exatamente, né? Na nossa cobertura aqui das eleições, hoje, quem utilizou, né, o nosso espaço é a Bia Vargas. É um processo natural, né, de ouvir os candidatos. Eles vão passar por aqui, é natural que isso aconteça em todas as eleições.

0: projeto do governo do estado, que vai construir em Araranguá 40 casas populares, 40 casas, né, de habitação popular, enfim, que serão encaminhadas para famílias carentes aqui do município. A ordem de serviço para início da construção dessas casas, ela vai acontecer na próxima quarta-feira, às 9 horas e 15 minutos, na sede do gabinete, né, do prefeito municipal César, para dar início a a construção dessas casas. Por que que isso atrasou, por que isso demorou um pouco, né? Por que isso não aconteceu de forma mais rápida, né? Mais célere. Porque o município acabou fazendo uma opção diferente da opção original. A opção original era construir as 40 casas numa área só. E o município fez a opção por pulverizar essas construções, fazer com que essas casas fossem construídas em vários lugares. Então, serão contempladas 43 casas pelo programa Casa Catarina, que serão distribuídas da seguinte forma: são 11 casas no bairro Industrial, no loteamento Jardim Iracema, 12 casas no bairro Industrial, no loteamento Alliance Norte, 10 casas no loteamento Alliance, 5 casas no bairro Arapongas e outras 5 casas no bairro Polícia Rodoviária, que no bairro Polícia Rodoviária é de onde eu falo. E aí, o que vai acontecer a partir de agora? Está sendo formada uma comissão, né, envolvendo várias entidades aqui da cidade de Araranguá para a seleção das famílias do programa Casa Catarina. O programa é uma iniciativa do governo do estado, voltada à promoção de habitação e de interesse social. O programa busca ampliar o acesso à moradia, enfim, né? E aí essa comissão será responsável por coordenar, analisar e acompanhar todas as etapas de um processo de seleção de famílias, incluindo a definição e a aplicação dos critérios do edital. Então, essa comissão, que é formada por OAB, ACIVA, UAMA, APAI, CDL, CRAS, CREAS, o pessoal do Cadastro Único, da Secretaria de Saúde, da Secretaria de Educação, também a participação da Câmara de Vereadores, da Secretaria Municipal de Assistência, do Conselho, aliás, Municipal de Assistência Social e da Secretaria de Assistência Social e Habitação. Então, essas entidades vão formar uma comissão e essa comissão vai elaborar um edital que deve ser divulgado, talvez a partir de quarta-feira já, para que as famílias interessadas possam apresentar as suas, né, as suas, sua documentação para receber uma dessas casas. São 43 casas. Provavelmente não vai, né, atender a todos, enfim, mas os critérios estarão lá estabelecidos. Eu não sei ainda quais serão, mas deve ter aqui as questões de vulnerabilidade social, morador de Araranguá, enfim. Os critérios serão lá estabelecidos nesse edital, que vai dizer qual é a pontuação, e aí a família vai apresentar a documentação para comprovar aquela pontuação e aí, a partir daí, né, iniciar esse processo de seleção. As casas tendo início agora, né, muito provavelmente elas devam ser entregues no início do próximo ano, né? É um recurso que é do governo do estado e que vai chegar aqui à cidade de Araranguá.
1: Com respeito à pergunta, quem pode ser beneficiado, né, Lucas? Até estou com a informação aberta aqui no computador. Famílias com renda mensal de até 4 salários mínimos. Alguns editais municipais específicos podem limitar em até 2 salários mínimos. Imóveis. Não possuir nenhum imóvel em nome próprio em qualquer lugar do país. Não possuir financiamento imobiliário ativo. Cumprir o tempo mínimo de moradia exigido no município contemplado. A escolha das famílias ocorre de forma transparente por meio de editais públicos, como você falou, lançados pelas prefeituras locais.
0: É isso aí, cada prefeitura vai estabelecer alguns critérios individualmente, né? Eu dou um exemplo aqui: Maracajá já selecionou as famílias, lá foram 12, se não me falha a memória, casas 12, acho que foram 12, não foi um número muito diferente disso, não. Mas enfim, lá eles estabeleceram: olha, aqui tem que morar 5 anos em Maracajá, tem que, né, um núcleo familiar, e aí isso vai criando uma pontuação, né? E aí as famílias que tiverem uma pontuação maior vão ser as contempladas, mas isso deve ser anunciado também mais lá para frente.
1: Lucas, destaque hoje com respeito a informações, tivemos novamente problema lá no Morro dos Cavalos, né? Novamente, por volta das 2 horas da tarde aí, a PRF precisou realizar uma interdição total, né, no quilômetro 231 lá em Palhoça, no Morro dos Cavalos, após o tombamento, né? Tombamento de uma carreta. E isso acabou trancando todo o trecho, enfim. Que horas que foi liberado agora totalmente o trânsito? 18 horas, às 6 horas.

0: da tarde. Então, assim, a gente vê nas 2 às 6 horas da tarde. Olha como que ficou engarrafado, olha como que ficou difícil atravessar esse local. Novamente um problema relacionado ao Morro dos Cavalos, e esse problema implicando demais outros problemas. Graças a Deus, né, segundo as informações da Polícia Rodoviária Federal, ninguém ficou ferido. Mas é um problema, um gargalo, um estrangulamento logístico que a gente tem no Morro dos Cavalos. E cara, só levanta ainda mais, né, Lucas, a importância de debater e resolver essa situação.
1: É isso, né? O Morro dos Cavalos é um problema seríssimo, é um problema crônico, ele é um problema do país, porque o impacto econômico ele é extremamente grande. O sul do estado, evidentemente, é uma das regiões que mais paga toda vez que acontece um tipo de situação como essa. É uma solução, e sim, aquela, vamos lá, né? Eu sou obrigado a dizer, aquela vinda do ministro Renan Filho aqui, ele prometeu obra esse ano. Olha, nem solução tem ainda, né? Nem solução tem ainda. A última notícia com relação a isso é de que o senador Cid Amin recebeu, por parte do Ministério da Informação, de que houve uma autorização para que a CCR faça os estudos necessários para ver quanto é que ficaria a obra. O orçamento da obra, né? Eles já devem ter isso mais ou menos preparado, mais ou menos calculado, e para informar isso para o Ministério, levar isso ao Tribunal de Contas, enfim, todo esse processo dessa mudança. Me parece, Chico, que a solução encontrada pelo governo é essa: trocar o trecho e entregar esse trecho para a concessão da CCR, que vai executar a obra e vai nos cobrar na praça de pedágio. E o Sul vai pagar essa conta. Lamentavelmente, o Sul vai pagar essa conta. De novo, na semana na Câmara de Vereadores, os vereadores falaram: olha, depois de muitas reclamações com relação à CCR. Essa questão, né, do Morro dos Cavalos e da tarifa, né? Quem acaba pagando a conta é o cidadão que passa ali, né? Não tem como fazer. A tarifa já tá em R$ 3. Quando ela começou lá, num, né, era bem mais barato do que esses R$ 3, já está em R$ 3. E a tendência, né, é de que ela vá para casa dos seis. De que ela vá para casa dos seis com a obra do Morro dos Cavalos. E aí, quem é que vai continuar pagando essa conta? Seremos nós, né? Então, o governo não tem disposição, não tem dinheiro mesmo para colocar nessa obra, e aí a gente acaba ficando, né, com esse problema. Então, assim, se provou agora, né, está se provando de que aquilo tudo foi conversa. Obra esse ano a gente não vai ter, né? Olha, sinceramente, tá, acho que ano que vem a gente não vai ter obra. Até porque depois da eleição, aí é depois da eleição. Aí quem ganhou vai comemorar, quem perdeu, vai chorar. E esqueçam seus problemas, a gente não vai mais falar disso, só vai voltar a falar disso se acontecer um outro acidente. Lamentavelmente, enquanto, né, esse caminhão foi precisou ser retirado, quem estava na fila ficou.
0: É brincadeira, né? Entra ano, sai ano e a situação só passa a ser discutida quando uma tragédia acontece, quando algum problema acontece, infelizmente. Outra informação, Lucas, de hoje: Morro dos Conventos. Justiça proíbe novas intervenções e atividades como rapel e escalada em área de risco. Uma área de risco alto, né, para queda de blocos rochosos situada em Morro dos Conventos foi objeto de uma ação civil pública ajuizada pelo Ministério Público. Após constatar a necessidade de medidas técnicas permanentes para prevenir acidentes no mirante do Morro dos Conventos, a 5ª Promotoria de Justiça da Comarca obteve decisão liminar, determinando que o município adote providências para monitorar, controlar e mitigar os riscos geológicos identificados pela Defesa Civil Estadual. A região foi classificada pela Defesa Civil como área de risco alto R3, em razão da possibilidade de queda de bloco rochoso, especialmente durante períodos de chuvas intensas. Então foi estabelecido também o prazo de 10 dias para que a administração municipal comprove as medidas já implementadas no local, apresente documentos relativos ao monitoramento da área, reforce barreiras físicas e placas de advertência, mantenha a proibição de atividades como rapel e escalada em áreas de risco e comunique oficialmente a decisão aos órgãos públicos envolvidos na gestão da área. Na liminar, Lucas, ficou determinado ainda que um plano emergencial de gestão de riscos, será apresentado em até 30 dias, contendo delimitação de área perigosa, rotina de monitoramento, protocolos para períodos de chuvas intensas e também estratégia de comunicação com a população. Questão da divulgação, enfim, placa e tudo mais. Em até 60 dias, o município deverá apresentar um mapeamento georreferenciado na área classificada e de seu entorno imediato, com identificação de trilhas, acessos, estruturas, edificações, clareiras, ocupações e demais elementos relevantes à gestão do risco, além de um estudo técnico preliminar sobre a estabilidade da encosta.
1: É bom que assim, a Almação é o município que vai ter que fazer tudo, né? É. Pelo que eu tô vendo aí, é o município que vai ter todo o trabalho de resolver esse problema, que não foi notadamente o município que criou. Agora, tem outra coisa, né? Saltar de parapente vai fazer ter movimentação de rocha? Quem é que fez esse estudo? Quem é que determinou isso? Se não existe, ô Diego, se não existe um estudo que a decisão pede um estudo para fazer uma análise, como é que se toma uma decisão sem um estudo que vai fazer a análise? É uma pessoa, duas pessoas? Qual é o peso que vai fazer com que tenha um desmoronamento de rocha no Morro dos Conventos? Sabe? Não faz sentido. Simplesmente não faz sentido. Não dá para ir nos decks lá de contemplação, não dá. Lá no Morro dos Conventos. Não pode mais ir lá no deck de contemplação. Porque vai ter muito peso, é isso? Da onde, sabe? Qual foi o... Que estudo que foi feito? Não, o estudo vai ser feito agora. Então, assim, me parece que quando é no Morro dos Conventos, de novo, né? Quando é no Morro dos Conventos, a gente tem um ultra cuidado, um cuidado excessivo para que não aconteça nada no Morro dos Conventos. E aí, quando se tem isso, não acontece nada mesmo. Mas não acontece nada nem de bom.
0: Verdade.
1: Nem de bom.
0: Não acontece nada. Tomara que não aconteça nada de ruim, mas o problema é que não acontece nada de bom também. As coisas não avançam no Morro dos Conventos.
1: É que daí se impede, né? É que daí se impede. Porque toda vez que você olha uma notícia sobre o Morro dos Conventos, é uma notícia negativa. Toda vez que vem algum tipo de determinação judicial, ela é negativa ao Morro dos Conventos. Ela não pode construir, ela não pode fazer isso, ela não pode fazer aquilo. É a estrada que tem lá que estudar o tucutuco. É agora a parte alta do Morro dos Conventos. Pô, tem um loteamento gigantesco que tá feito. Acho que está entregue já. Não sei se está entregue ou se ainda está em obras. Mas e daí? E o impacto para esse empreendedor? Quem é que vai olhar? Ah, não, mas a decisão não fala sobre o loteamento. Não, mas todo mundo que vai adquirir um imóvel lá vai adquirir pelo entorno. É por tudo aquilo que tem no Morro dos Conventos, mas aí não pode. Não pode ir, não pode. Sabe? É um preciosismo desnecessário com relação ao Morro dos Conventos. Há de fato algum risco de cair alguma rocha do Morro dos Conventos? Que prova o que baseia uma decisão como essa?
0: Segundo a nota, um estudo da Defesa Civil Estadual, né?
1: Então a Defesa Civil interditou? Não, foi uma decisão judicial que interditou.
0: Ministério Público, isso.
1: Foi uma decisão judicial. O Ministério Público também não interdita. Ele pode pedir a interdição. Quem determina a interdição é o juiz. Então, assim, se a Defesa Civil fez um estudo e não interditou, olha, por que então? Né? Então, ou a Defesa Civil cometeu um erro gravíssimo. Ou a Defesa Civil cometeu um erro gravíssimo ao colocar lá um... Não está mais, diga-se de passagem, né? Aquele equipamento que calcula para fazer a previsão do tempo. Aquele radar para fazer a previsão do tempo. Ou daqui a pouco a gente vai ter que desmontar o farol do Morro dos Conventos. Ou não vai poder mais fazer manutenção no farol também. Sabe? Então assim, não tens uma segurança hoje. E isso, ô Diego, isso coloca o Morro dos Conventos de novo numa página negativa. E não era para ser. E não era para ser. Daqui a pouco o cara que pode estar pensando em investir ali... Ah, mas... Pô, eu vou começar uma obra, vou me barrar.
0: Quem é que vai querer investir? Eu acho que essa é a pergunta, né?
1: Pois é. E não vai querer investir em virtude disso. Em virtude desse tipo de situação. E aí... Pode ser que aconteça... Ou lá na frente... Não, pois é. Libera tudo, tal. Se convenceu que não tem nada, tal. Tá tudo certo. Pode liberar. Pode voltar à ocupação como ela acontecia antigamente. E quem é que paga por esse prejuízo desse período? Sabe? Pelo que deixou de ser feito nesse período. Então, o Morro dos Conventos, que é um cartão postal, a gente vai ter aí na próxima semana o lançamento da Estação Primavera do Governo do Estado aqui em Araranguá. Estará todo, a partir de segunda-feira, estarão vários jornalistas do Estado e do país aqui na cidade para escrever sobre Araranguá, para escrever sobre a região, para divulgar a região, para mostrar tudo que a região tem, mas eles não vão poder ir no Morro dos Conventos. Eles não vão poder fazer o salto de parapente. Sabe? E a base para isso? E o que vai garantir que essa decisão será sustentada de fato? Uma decisão liminar, ela pode ser derrubada amanhã, ela pode ser derrubada depois de amanhã, enfim. Mas ela, infelizmente, coloca de novo o Morro dos Conventos numa página que é negativa. Ela coloca de novo uma mancha sobre a imagem do Morro dos Conventos. Só que isso acontecendo repetidas vezes, isso vai de fato manchando, né, aquilo que poderia, que deve ser o nosso grande cartão postal.
0: Aqui na nossa live no Facebook, o Patrick Rodrigues de Oliveira fala: boa noite. Esses técnicos poderiam dar uma passadinha na Serra do Rio do Rastro, que com ou sem chuva é perigo diário. Grande abraço, Pato Branco do Paraná.
1: A Serra do Rio do Rastro, ela tem algumas questões ali a serem melhoradas. O Estado tem feito ali manutenção também. Talvez precisaria ali sim, né, de uma cortina, como foi feita aqui na Serra da Rocinha, para evitar algumas quedas de barreira que acontecem. Mas ela oferece hoje condições de trafegabilidade com bastante tranquilidade também. O pessoal circula por ali sem maiores problemas. Outra coisa aqui, ó, a Serra da Rocinha. Foi feito um altíssimo investimento para construir essa cortina de concreto para evitar esses desmoronamentos. Mas assim, houve um estudo, houve de fato, né, um cuidado, houve uma alteração no projeto para a execução dessa obra, houveram casos, enfim, se baseou de fato. Agora, se a própria decisão que interdita o Morro dos Conventos, ele pede um estudo, bom, quer dizer que no mínimo o estudo da Defesa Civil ele não é completo o suficiente para embasar uma decisão definitiva, tanto que é uma decisão liminar, né? Precisa julgar o mérito, o município vai precisar ser ouvido com relação a essa questão, né? O município vai apresentar, obviamente, as suas razões com relação a essa questão. Agora, é preciso ver realmente o que tem nesse estudo da Defesa Civil, é preciso, né, fazer essa análise um pouquinho mais completa. O que não dá é para toda hora ter uma notícia negativa do Morro dos Conventos.
0: Mudar um pouquinho o assunto, Lucas, para fechar a nossa conversa do dia. Cara, o que a gente está olhando para o Brasil hoje, para essa situação aí, olha, eu estou aqui com uma matéria aberta. O ministro Edson Fachin, do Supremo Tribunal, do STF, deu prazo de 24 horas para que o ministro André Mendonça retire o sigilo de todos os documentos relacionados à Operação Complice Zero, que apura corrupção de agentes públicos e fraudes financeiras bilionárias ligadas ao antigo Banco Master. Sabe aquela série, cara? Aquela série assim que tu, bah, mas que legal que tá. Cada episódio que entra, tu quer saber mais coisas sobre a série. A gente tá assim, infelizmente não é questão de ser legal ou não. É questão de ser triste mesmo, né? É impressionante a gente olhar pro nosso judiciário e ver como que há pessoas lá dentro envolvidas até o pescoço com essa situação do Banco Master, né?
1: Mas agora sim, né? Agora sim. Agora tira do segredo, né? Coloca no prato limpo, né? Vamos lá. Quem fez, fez. Quem fez, que se explique. Não tem muito... A gente não pode ter agora aqui bandido de estimação ou mocinho de estimação. Não. Não, não, não. Quem fez, fez. E aí, quando você tira o sigilo, se oferece acesso a quem quiser ir lá e buscar as informações, a observar o que está lá. É evidente, e é outra coisa que as pessoas precisam entender, né? Uma grande maioria das pessoas não vai conseguir absorver a íntegra do que está no processo. Agora, a gente vai ter um processo que vai correr com transparência. E digo mais, é preciso que se quebre os sigilos, especialmente de quem politicamente está envolvido, para que todo mundo vá às claras. A gente vai ter uma eleição aí. Daqui a menos de 30 dias tem uma eleição. A gente vai escolher o presidente da República. Esse cara pode estar envolvido. esse presidente que será eleito pode estar envolvido. Não estou dizendo que está nem que não está, mas ele pode estar diretamente envolvido. Então, e vá às claras, que seja transparente, para que o julgamento seja inequívoco, para que ninguém questione o que está acontecendo dentro do processo. E quando você tem um juiz falando, ou quando você tem uma parte falando, ou quando você tem outra parte falando, todo mundo vai achar um argumento para defender a sua parte. E é o trabalho, né, dos advogados, é o trabalho de quem vai fazer essa defesa. Agora, quando você tem tudo sendo colocado às claras, teve transferência. Bom, teve transferência. Para quê? Vamos pegar aí as mais... talvez a mais conhecida, né? Teve transferência lá para o filme do Bolsonaro. Tá, teve transferência. Cadê o filme? Como é que foi gasto dentro do filme esse valor todo aqui? Onde é que foi? Cadê? Quem é que recebeu? Para onde é que foi isso? Sabe? É isso que tem que vir às claras. Do outro lado também, né? Teve lá as transferências para o Jax Wagner. Tiveram outras transferências. Vem cá, o Jax Wagner, tu recebeu? Recebeu por quê? O que aconteceu? Vamos lá. Vamos lá. Para botar tudo em pratos limpos. E aí, quem tem que pague. Eu não tenho. Então, eu não preciso pagar nada. Também não preciso defender ninguém aqui.
0: Tu não foi convidado para nenhuma festinha do Vorcaro, não, Lucas?
1: Não, a questão... Eu já falei sobre isso aqui há muito tempo, né? Eu acho que as festinhas do Vorcaro, elas mostraram a promiscuidade com como as coisas são feitas em Brasília.
0: É.
1: A promíscua, e a palavra é essa mesmo, é promíscuo. Pode no dicionário olhar. A promiscuidade com que as coisas são feitas em Brasília, lamentavelmente. As festinhas do Vorcaro mostraram isso. Como são feitas as coisas em Brasília. Trocando favores, inclusive, por favores sexuais. Né, as mensagens que apareceram aí de trazer prostitutas de fora do país.
0: É.
1: E não entrar celular, É assim que são feitas as coisas em Brasília. Foi assim que o Daniel Vorcaro fez as coisas. Então, assim, quem está envolvido com isso, quem participou da festa, por si só participar da festa não significa necessariamente um crime. Agora, tem que explicar por que estava naquela festa. Qual foi o favor que foi solicitado? Qual foi o favor que foi realizado? Né? Por que foi? E aí vai de candidatos a presidente, de ministros ou possíveis pessoas indicadas a serem ministros, de alto escalão do governo, de alto escalão da política brasileira, até a banqueiros, até a empresários, até a empreiteiros, enfim, né, até quem estava recebendo na ponta esse dinheiro. Então é preciso a quebra do sigilo integral, sem ser seletivo. A quebra do sigilo integral eu vejo com muito bons olhos.
0: Bom, Lucas, essa foi a conversa do dia de hoje, então um bom fim de semana para você, até segunda.
1: Um abraço, até segunda.
0: 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O pessoal vai na sua casa e vai explicar tudo muito melhor para você. 19h04 e assim então nós concluímos a edição desta sexta-feira, 11 de setembro de 2026, do programa O Dia em Notícia. Muito obrigado pelo carinho da sua audiência, uma ótima noite a todos, um excelente fim de semana e até segunda.
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3: O Cerrado ocupa um quarto do território nacional e é a savana mais rica do mundo em biodiversidade. Situado sobretudo no Planalto Central, também tem papel fundamental na disponibilidade de água no país, como explica Humberto Lúcio Lima, diretor-presidente do Instituto Arvoredo, que atua na preservação do Cerrado.
4: É o bioma conhecido como Caixa d'Água do Brasil, por possuir 3 aquíferos, abastecer 8 das 12 bacias hidrográficas que nós temos e ter mais de 131 mil nascentes. Então é um bioma extremamente importante, não só para as mudanças climáticas, também como para a água potável no Brasil.
3: E um novo levantamento divulgado pelo governo federal mostrou que 51% de todo o território do Cerrado é considerado prioritário para a segurança hídrica do Brasil. Com base nisso, foi assinada uma portaria que cria um sistema de áreas prioritárias de recarga hídrica no Cerrado. Os dados das principais áreas estarão disponíveis para gestores, pesquisadores e população em geral. A medida visa identificar e proteger regiões estratégicas para a manutenção dos recursos hídricos. Como comentou o ministro do Meio Ambiente e Mudança do Clima, João Paulo Capobianco.
5: São vários estudos mostrando a redução da vazão nos principais rios do Cerrado. Esse dado das áreas prioritárias para recarga hídrica é algo absolutamente fundamental. Quando você apresenta, com base sólida em dados científicos, as áreas prioritárias, isso permite você organizar melhor os seus investimentos. É claro que todas são importantes. Mas se nós temos recursos ainda não tão abundantes como gostaríamos, nós precisamos começar pelas áreas prioritárias.
3: Também nesta sexta-feira foram divulgados novos dados sobre o desmatamento no Brasil. Segundo informações do sistema DETER, Sistema de Detecção de Desmatamento em Tempo Real, do Instituto Nacional de Pesquisas Espaciais, os alertas de desmatamento no Cerrado caíram 19% em agosto, na comparação com o mesmo mês de 2025. A perda de vegetação nativa somou 238 quilômetros quadrados. Reportagem Gabriela Noronha.
6: O Ministério da Saúde confirmou 3 casos de sarampo em Tabatinga, no Amazonas.
7: Outros 2 foram confirmados em São Paulo, que já soma 32 pacientes esse ano.
6: O Brasil é considerado livre do vírus desde 2024, mas ainda registra casos esporádicos.
7: A vacinação é a principal forma de evitar a transmissão da doença. O imunizante é oferecido gratuitamente pelo SUS.
8: Após a confirmação nesta semana de 3 casos de sarampo no estado do Amazonas, o Ministério da Saúde intensificou as ações de vigilância na região. Os esforços são para interromper possíveis cadeias de transmissão do vírus. Os casos foram confirmados em Tabatinga, na fronteira entre Brasil, Colômbia e Peru. Os episódios ocorreram em pessoas que vieram da cidade de Alto Monte, no Peru, sem histórico de vacinação contra o sarampo. Além do Amazonas, o Ministério da Saúde mantém alerta para São Paulo, que registrou 32 casos neste ano, 2 pacientes confirmados esta semana. Medidas de vigilância sanitária e vacinação estão sendo tomadas e não há registro de circulação do vírus para além das cidades de Guarulhos, São Bernardo do Campo e a capital paulista, que registra 29 dos 32 casos. O Brasil é certificado como livre do vírus desde 2024, mas ainda registra casos esporádicos, principalmente relacionados à importação do vírus de outros países. O sarampo já foi uma das principais causas de mortalidade infantil em todo o mundo. A transmissão ocorre pelas vias aéreas, ao tossir, espirrar, falar ou respirar. A doença possui alto nível de contágio. Quando a pessoa é infectada, ela pode transmitir o vírus para 90% das pessoas próximas que não estejam imunes. A vacinação é a principal forma de evitar novos casos. Os imunizantes são oferecidos gratuitamente pelo SUS e integram o calendário nacional de vacinação para pessoas de 12 meses a 59 anos. Há 2 vacinas disponíveis no SUS para a proteção contra a doença: a tríplice viral, que protege contra sarampo, cachumba e rubéola, e a tetraviral, que além dessas 3, imuniza também contra a varicela. Edinaldo Júnior para a Voz do Brasil.
6: O PrevBarco, uma espécie de agência flutuante do INSS, leva serviços e informações de previdência social a comunidades isoladas do país.
7: Em setembro, a embarcação vai iniciar uma nova operação no Amapá.
6: Entre 28 de setembro e 9 de outubro, atenderá comunidades do arquipélago do Bailique. Depois segue para o município de Cutias, onde permanece até 23 de outubro.
7: Mas, antes de seguir para o Amapá, o PrevBarco estará em Chaves, no arquipélago do Marajó, no Pará, de 14 a 25 de setembro.
6: Não é necessário realizar agendamento prévio. O atendimento ocorre por ordem de chegada durante a permanência da embarcação em cada localidade.
7: Estudantes do ensino médio de todo o Brasil têm até 15 de setembro para se inscrever na primeira edição nacional da Olimpíada Nacional de Empreendedorismo.
6: O evento é individual e gratuito.
7: E os finalistas vão participar de uma imersão em empresas parceiras do projeto.
9: A competição começa no dia 18 de setembro com uma prova online de caráter diagnóstico. As questões envolvem raciocínio lógico, inovação e empreendedorismo com situações do cotidiano. Os 100 mil estudantes com melhor desempenho avançam para a segunda fase, marcada para 9 de outubro. Nessa etapa, a prova será dissertativa e os estudantes deverão desenvolver propostas de soluções e modelos de negócios. Os 100 melhores colocados no ranking nacional serão selecionados para a fase final. O secretário nacional de Inclusão Socioprodutiva, MEIS e Cooperativismo, do Ministério do Empreendedorismo, da Microempresa e da Empresa de Pequeno Porte, Danilo Cabral, disse que os finalistas participam de um curso intensivo de curta duração voltado ao aprimoramento dos projetos, desenvolvimento de produtos e elaboração de planos de negócio.
10: É linkar aqueles que estão na escola, que precisam identificar essa vocação, qualificar, formar para poder empreender, com esse mundo do trabalho. É o papel do ensino médio, é formar para a cidadania e formar para o mundo do trabalho. Essa imersão vai durar 3 dias, onde aí sim os alunos já terão que apresentar um produto, um plano de negócio, e disso sairá 27 finalistas.
9: Além das provas, a programação prevê atividades de formação para estudantes, professores e escolas participantes. A etapa nacional será realizada em Brasília no dia 10 de dezembro. As inscrições são gratuitas e podem ser feitas pela internet até 15 de setembro. O endereço é one.ufma.br. Com locução de Natália Koslick, reportagem Pablo Mundim.
6: O uso da biometria digital ou um reconhecimento facial já faz parte da vida das pessoas hoje em dia.
7: Seja para fazer uma transação bancária ou para acessar o gov.br, por exemplo, esse tipo de procedimento agiliza o acesso a serviços e informações, protegendo os dados dos usuários.
6: Vamos saber como esses dados são armazenados e que cuidados extras podem ser tomados no ambiente digital.
11: Fazer uma selfie, aquela foto de si mesmo, virou rotina não só para as redes sociais. Também é com ela que é possível acessar portarias de prédios, desbloquear o celular, abrir aplicativos bancários ou entrar no portal gov.br, por exemplo. A biometria facial e a digital, aquela que lê as impressões digitais, estão presentes no dia a dia do cidadão. A tecnologia confirma a identidade do usuário em segundos e cria uma camada extra de proteção. Laerte Peota de Mello, professor da Universidade de Brasília e especialista em cibersegurança, explica que há diferenças nos sistemas biométricos de acordo com a finalidade.
12: Tanto os bancos quanto sistemas assim, que a gente chama de sistemas críticos, eles têm um sistema biométrico muito mais eficiente. Ele é diferente do que a gente usa no celular, no nosso dia a dia. A biometria que você usa no celular é para acessar os seus dados que estão no seu aparelho. Então são sistemas bem diferentes.
11: A biometria digital analisa os padrões únicos dos dedos das mãos. Já o reconhecimento facial mapeia pontos e contornos do rosto, como a distância entre os olhos e o formato do queixo. No Brasil, a biometria é classificada como dado pessoal sensível pela Lei Geral de Proteção de Dados. As empresas são obrigadas a explicar o motivo da coleta, armazenar os dados de forma segura e excluí-los quando não forem mais necessários. Gustavo Henrique de Souto Silva, subsecretário de Planejamento e Tecnologia da Informação do Ministério das Comunicações, explica que essas informações são protegidas.
13: Quando a gente fala de segurança e as pessoas têm esse medo daquele dado vazar, é que esses dados, eles são muito bem protegidos, são criptografados. E assim, não é qualquer pessoa ou empresa que tem acesso a isso. E esses dados não é disponível, acessível de forma indiscriminada. Então eles têm um controle de acesso.
11: E alguns procedimentos simples podem ajudar a proteger a identidade e os dados sensíveis no ambiente digital, como ativar a verificação em 2 etapas em suas contas, usar um gerenciador de senhas para armazenar os dados e proteger o chip do seu celular nas configurações do telefone. Reportagem Luciana Colares, de Holanda.
7: A identificação biométrica virou política nacional pelo Ministério de Portos e Aeroportos. O objetivo é modernizar o controle de acesso e ampliar a segurança nos sistemas de transporte do país.
6: A iniciativa padroniza o uso de tecnologias como reconhecimento facial e digital em aeroportos, portos, instalações portuárias e hidrovias.
7: E a biometria deixa o sistema nos aeroportos mais moderno, mas tem coisas que só dependem do ser humano para a viagem ser mais tranquila, como disciplina e educação.
6: Tumultos, brigas ou até mesmo piadinhas fora de hora em aeroportos ou aviões podem causar um verdadeiro transtorno para muitas pessoas, como atrasos de voos e até pousos de emergência.
7: Agora, os passageiros que não respeitarem as regras serão penalizados com multas altas e podem chegar a ficar proibidos de viajar por até um ano.
6: E para alertar os viajantes sobre essas mudanças, o Ministério de Portos e Aeroportos lançou a campanha Parece Exagero, é Segurança.
14: O passageiro indisciplinado é aquele que comete atos que violam e comprometem a segurança, a tranquilidade e a dignidade de outras pessoas. O analista de marketing João Gabriel Palhão conta que já presenciou um desses atos que provocou atrasos e estresse nos passageiros.
15: Vindo aqui para Brasília mesmo, presenciei isso com um caso de notebook. Desde o início do voo, a comissária já avisou, na hora que ela passava perto, o cara tirava, mas sempre voltava. Então foi o voo inteiro dando trabalho.
14: A campanha Parece Exagero, mas é Segurança foi motivada pelo aumento de episódios envolvendo passageiros indisciplinados a bordo das aeronaves e nos aeroportos do país. Segundo o Ministério de Portos e Aeroportos, o Brasil registrou 881 casos de indisciplina no transporte aéreo entre janeiro e junho de 2026. Desse total, 154 episódios poderiam comprometer de forma grave a segurança operacional. A assistente social Maria Bezerra afirma que essas atitudes prejudicam muitas pessoas.
16: A gente pode perceber em vários voos problemas com um ou outro passageiro, ou uma ou outra também, que pensam que o umbigo dela fala por todo mundo, não é? Então eu acho que é bastante interessante a gente pensar que um voo com mais de 100 pessoas, além de mim, todos têm direito. E uma pessoa não pode impedir o bem-estar das demais.
14: Além da campanha, a ANAC, Agência Nacional de Aviação Civil, definiu um conjunto de medidas para enfrentar situações que possam comprometer a segurança e o funcionamento das operações aéreas por causa de passageiros indisciplinados. Entre as punições estão aplicação de multas, além de ter o direito de viajar suspenso por um ano. Como explica o superintendente de infraestrutura aeroportuária da Agência de Aviação Civil, Giovano Palma.
17: Então, há uma multa de até R$17.500 para os casos graves. São aqueles casos de agressão do pessoal do balcão de check-in, agressão do pessoal que faz o controle de segurança, ou também informação falsa de bomba. E nós temos os casos gravíssimos, que são aqueles casos a bordo da aeronave, em que há, por vezes, uma agressão ao tripulante, em que inviabiliza esse tripulante de continuar trabalhando dentro da aeronave. E se um tripulante ele acaba, por uma agressão, não podendo trabalhar, isso afeta a segurança, principalmente no momento de emergência, que além da multa, pode haver um impedimento de voar por até 6 ou 12 meses, né?
14: As novas medidas passam a valer a partir de 14 de setembro. Reportagem Cleide Lopes.
7: Para saber mais sobre a Resolução 800 da ANAC, que cria regras para atos de indisciplina, acesse pareceexagero.com.br.
6: Estudantes que ingressaram em cursos presenciais de licenciatura este ano já podem se inscrever no PEDMEIA Licenciaturas.
7: O prazo vai até o dia 19 de dezembro, enquanto houver vagas.
6: Podem participar estudantes que tiveram pelo menos 650 pontos no Exame Nacional do Ensino Médio, o Enem, e foram matriculados por meio do Sisu, ProUni ou Fies.
7: A bolsa é de R$ 1.050 por mês durante todo o curso. Desse valor, R$ 700 podem ser sacados todo mês e R$ 350 ficam em poupança.
6: Nossa. As inscrições devem ser feitas pela plataforma Freire no site freire.caps.gov.br.
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7: Hoje vamos viajar até o sertão do Nordeste, no interior do Piauí.
6: É na Serra da Capivara que encontramos a maior quantidade de arte rupestre no Brasil.
7: Além do valor histórico, por lá é possível fazer trilhas, escaladas, passeios de bicicleta e até voos livres.
19: Sinônimo de fofura e tranquilidade, a capivara virou febre mundial.
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19: Maria Luísa Fukushima Rodrigues, de 5 anos, é fã desse animal que vive perto de lagos e rios em várias partes do país.
21: Maria Luísa, qual é o seu bichinho preferido?
22: Capibara.
21: E por quê?
22: Porque eu gosto muito que ela me ensina a nadar, porque ela é bem fofinha.
19: Nas redes sociais, a capivara também virou fenômeno pop, com vídeos que mostram a rotina sociável dessas adoráveis criaturas.
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19: O sucesso é tanto que a capivara ganhou um dia mundial, comemorado na próxima segunda-feira. E no Brasil, a fama do bichinho não é diferente. Hoje, vamos conhecer um lugar que leva o nome da nossa estrela. No interior do Piauí, a arqueóloga Nied Guidon encontrou em 1979 um verdadeiro tesouro da história. Vestígios humanos de mais de 50 mil anos atrás. Mais de 1.300 sítios arqueológicos já foram catalogados na Serra da Capivara. São pinturas rupestres que registram cenas de caça, rituais, danças e outras atividades do cotidiano de povos que viveram na região. E para preservar toda essa história, foi criado o Parque Nacional da Serra da Capivara, no meio da Caatinga brasileira. Em 1991, o local entrou para a lista de Patrimônio Mundial da Unesco. Quem conta a história do desenvolvimento do local é a arqueóloga e pesquisadora Gisele Felice.
23: A ideia era fazer com que tivesse alguma coisa que pudesse gerar renda, melhorar a qualidade de vida das pessoas e, ao mesmo tempo, preservar o patrimônio cultural, que seriam os sítios arqueológicos com as pinturas rupestres, que são magníficas, e preservar o patrimônio natural.
19: E quem vai visitar, é bom saber que tem bastante coisa para ver, hein? Como disse o professor de geografia e guia turístico Wilke Amorim Lopes.
24: Ele tem vários atrativos. Nós temos cânions, nós temos a fauna, nós temos a flora, temos as pinturas rupestres, temos dois museus para proporcionar o turista e o visitante a conhecer o Parque Nacional Serra da Capivara. Nós temos também fósseis da megafauna. Há 12 mil anos atrás, nós temos mais da megafauna, preguiça gigante, mastodonte, macrauchenha, iriamas.
19: A história a olhos vistos. Foi o que o professor universitário de Recife, Pernambuco, Raimundo Nonato Ferreira, teve a oportunidade de mostrar ao filho de 10 anos na Serra da Capivara.
24: Ele mesmo disse que foi uma experiência sem igual, inclusive algumas coisas que ele tinha visto na escola. E agora ele pôde ter a oportunidade de visitar as pinturas rupestres, ver esses rastros deixados há mais de 5, 10, 15, 50 mil anos pelo homem americano. E ele pôde ver não só como foi descrito na sala de aula, mas pôde ver em loco. Então, assim, para ele foi uma experiência única.
19: Ficou curioso? Para conhecer mais sobre a história do parque, que fica no meio da Caatinga, a visita está aberta todos os dias das 6 da manhã às 6 da tarde. Mas atenção, a entrada no parque só é permitida com guia credenciado do ICMBio. Tudo para proteger a biodiversidade do sertão e o legado das pinturas rupestres. Eu sou a Raquel Mariano e até a próxima viagem.
7: E na próxima sexta-feira, nós vamos celebrar o primeiro Dia Internacional das Cavernas, comemorado oficialmente em 13 de setembro. Até lá!
6: E essas foram as notícias do Governo Federal.
7: Fique agora com as notícias do Poder Judiciário e do Congresso Nacional. Boa noite, um bom fim de semana.
6: A gente volta na segunda-feira, uma boa noite.
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1: STF homologa planos estaduais contra violações de direitos no sistema prisional.
2: Telegram detalha ações contra desinformação em plano para eleições.
1: FGTS completa 60 anos neste mês.
2: Boa noite, eu sou Leandro Bezerra.
1: E eu sou Walter Lima.
2: STF confirma planos de reestruturação do sistema penitenciário de 14 estados.
1: Os demais estados e o DF tiveram os planos validados, mas com ressalvas. Carolina Chaves.
4: Em 2024, o STF homologou o Plano Pena Justa, que prevê medidas para enfrentar problemas históricos do sistema prisional. A partir dessas diretrizes, estados e Distrito Federal elaboraram planos locais. Agora, o Supremo também definiu como será feito o monitoramento das ações. Os tribunais de justiça terão que padronizar os procedimentos e monitorar o cumprimento das medidas previstas. Os corregedores gerais de justiça deverão acompanhar a execução dos planos com o apoio dos grupos de monitoramento e fiscalização do sistema carcerário. As informações deverão ser encaminhadas ao CNJ pelos comitês locais. Juízes corregedores de presídios e magistrados responsáveis pelas varas de execuções penais também poderão auxiliar na fiscalização.
2: Telegram apresenta plano de conformidade para as eleições.
1: A medida faz parte das ações do TSE para o combate da desinformação. Guilherme Firmino.
5: Segundo o plano, a plataforma poderá remover materiais potencialmente ilegais, restringir ou excluir contas em desacordo com o plano e usar marcadores para alertar os usuários sobre possíveis fraudes ou conteúdos falsificados. A plataforma também pode fazer a moderação de grupos, contas, bots e canais, através de denúncias ou por um sistema de detecção interna. A empresa deixa claro que as medidas abrangem apenas as funcionalidades públicas do serviço. As comunicações privadas permanecem protegidas e não são monitoradas.
2: Lei que criou o FGTS completa 60 anos no domingo, 13 de setembro.
1: O fundo foi criado em 1966. Larissa Batista.
25: Há 60 anos, o FGTS funciona como uma rede de proteção para quem trabalha. O empregador deposita todo mês e sem descontar do salário o valor em uma conta vinculada. Esse dinheiro pode ser sacado nas situações previstas em lei, mas é preciso ficar de olho. Cerca de 1,5 milhão de empregadores devem juntos 11 bilhões de reais em FGTS. Por isso, você deve prestar atenção e conferir os depósitos todo mês pelo aplicativo Meu FGTS.
2: Justiça recebe denúncia e ex-deputado TH Joias torna-se réu por corrupção.
1: A denúncia foi apresentada pelo Ministério Público Federal. Vanessa Pereira.
26: A denúncia contra o ex-deputado estadual TH Joias e outras quatro pessoas foi recebida pelo Tribunal Regional Federal da 2ª Região nesta semana. De acordo com o MPF, o esquema envolvia a ocupação de cargos públicos, o vazamento de dados policiais e a facilitação de vantagens ilícitas. Além da condenação pelos crimes imputados, o MPF requereu ao tribunal a manutenção das medidas cautelares pessoais e patrimoniais fixadas pela Justiça. O tribunal manteve a prisão preventiva dos acusados, ordenou a transferência do ex-deputado para a Penitenciária Federal e deu aval ao compartilhamento de provas e uso de bens apreendidos.
2: Medida protetiva não pode impor à vítima de crime sexual o ônus de se afastar do acusado no trabalho.
1: Essa decisão é do ministro Antônio Carlos Ferreira, do STJ. Fátima Uchoa.
27: Inicialmente, a medida protetiva determinava que o acusado mantivesse distância mínima de 100 metros da vítima de crime sexual e não tivesse contato com ela, que trabalha na mesma instituição. Mas, devido à dinâmica profissional, o homem superior e hierárquico comparecia ao local de trabalho da mulher, o que a fazia se afastar das atividades para cumprir a ordem judicial. O ministro Antônio Carlos Ferreira ampliou a medida protetiva de urgência para proibir o investigado de ir ao local de trabalho da vítima. Segundo o ministro, a proteção legal não pode funcionar para obrigar a própria vítima a restringir atividades profissionais para não se encontrar com o investigado.
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2: A você uma boa noite.
1: Um bom fim de semana e até segunda-feira.
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8: Eu sou Humberto Pinheiro e estes são os destaques de hoje do Jornal do Senado, que começa agora. Projeto que autoriza trabalho com reciclagem a presos dos regimes fechado e semiaberto está pronto para votação. Sem aprovação pelo Congresso, 5 medidas provisórias perdem a validade. Congresso participa de campanha Setembro Amarelo de prevenção ao suicídio. Boa noite. Presos dos regimes fechado e semiaberto poderão trabalhar com reciclagem de materiais. É o que prevê um projeto que já foi aprovado pela Comissão de Meio Ambiente e agora está pronto para ser analisado pela Comissão de Constituição e Justiça. A proposta altera duas legislações para viabilizar o trabalho de pessoas presas na coleta e na reciclagem de materiais. Mais detalhes com o repórter César Mendes.
9: O projeto em análise na Comissão de Constituição e Justiça permite a participação de presos em atividades de limpeza urbana e de manejo de resíduos sólidos. Iniciativas que, segundo o autor, senador Sérgio Petecão, do PSD do Acre, vão contribuir para a ressocialização e para o desenvolvimento sustentável. O texto aprovado pela Comissão de Meio Ambiente em junho muda duas legislações para que isso seja possível. A Lei de Saneamento Básico, incluindo a possibilidade de que a triagem de resíduos seja realizada pelos condenados, e a Política Nacional de Resíduos Sólidos, para que o desenvolvimento de projetos de reciclagem por presos seja considerado como uma das iniciativas atendidas prioritariamente por linhas de financiamento público. O texto original previa ainda mudanças na Lei de Execução Penal, mas isso foi retirado da proposta sob a justificativa de que já existem normas legais que autorizam o funcionamento de oficinas de reciclagem nos presídios, como explicou o relator designado, senador Confúcio Moura, do MDB de Rondônia.
10: Devemos reconhecer que pelo atual regulamento jurídico não há vedação alguma para a implantação de oficina de reciclagem de resíduos sólidos nas unidades prisionais, já existindo, inclusive, experiência nesse segmento.
9: Se for aprovado na comissão e não houver recurso para votação no plenário, o projeto seguirá para a Câmara dos Deputados.
8: Entre meninas de 15 a 19 anos, o Brasil registrou mais de 289 mil partos em 2023. O dado foi divulgado pelo Ministério da Saúde e alerta para a gravidez na adolescência. Para prevenir a gestação nessa faixa etária, o Senado analisa um projeto de lei que torna obrigatória a veiculação de campanhas educativas sobre a prevenção da gravidez na adolescência e os riscos físicos e mentais relacionados ao aborto. A divulgação deve ocorrer no rádio, na televisão, nas redes sociais, nos cinemas, nas lojas de aplicativos e em jogos eletrônicos voltados para adolescentes. A iniciativa já foi aprovada pela Comissão de Direitos Humanos, onde contou com parecer favorável da senadora Damares Alves, do Republicanos do Distrito Federal. Ela pontuou a importância de incluir também o público masculino nas ações de conscientização sobre a gravidez entre os adolescentes. Atualmente, a proposta aguarda a análise da Comissão de Assuntos Sociais.
11: Estudos apontam que campanhas que incluem os meninos e as meninas são mais eficazes, pois promovem uma cultura de responsabilidade compartilhada, empatia e respeito mútuo.
8: Sem aprovação pelo Congresso, 5 medidas provisórias acabaram perdendo a validade. Entre elas, está a que trata do novo Desenrola Brasil, programa do governo federal voltado à renegociação de dívidas de pessoas físicas. Repórter Pedro Pincer.
12: Entre elas está a MP do novo Desenrola Brasil, programa do governo federal voltado à renegociação de dívidas de pessoas físicas. Os devedores que participassem do programa teriam o CPF bloqueado em plataforma programas de apostas de cota fixa no prazo de 12 meses após a assinatura do contrato de renegociação. Para o senador Paulo Paim, do PT do Rio Grande do Sul, essa exigência era acertada.
13: Quem já está endividado não pode ser empurrado para um ciclo ainda mais grave de perdas, especialmente em um ambiente como o das apostas online.
12: Também perderam validade quatro medidas provisórias editadas pelo governo para reduzir os impactos econômicos dos conflitos no Oriente Médio. Uma delas destinava 14 bilhões e meio de reais para financiar a compra de veículos como caminhões, ônibus e micro-ônibus.
14: A fachada do Congresso Nacional está com uma iluminação especial até domingo, em apoio ao Setembro Amarelo, campanha de prevenção ao suicídio. A ação acontece na semana em que o assunto foi debatido no Senado. Reportagem de Yasmin Rodrigues.
15: A iluminação especial amarela do Congresso reforça a campanha Setembro Amarelo, que busca reduzir o estigma e estimular a procura por ajuda. Um dos requerentes foi a senadora Damaris Alves, do Republicanos do Distrito Federal, que nesta quinta-feira, 10 de setembro, data nacional de prevenção do suicídio, presidiu uma audiência pública sobre o assunto na Comissão de Direitos Humanos.
16: O Congresso Nacional está fazendo sua parte. Nós estamos aprovando leis todos os dias sobre o tema. Será que são só leis que nós vamos ter que construir ou nós vamos ter que fazer entregas de políticas públicas efetivas? Mas esse é um tema que não depende só do poder público.
15: Para quem precisa de apoio, o Centro de Valorização da Vida oferece atendimento gratuito e sigiloso pelo telefone 188, 24 horas por dia.
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20: Meu nome é Marta Garski, eu moro em Brasília e eu gostaria de saber por que nessas eleições serão escolhidos dois senadores.
17: Quem responde é o consultor legislativo Gilberto Guerzoni.
21: Marta, a nossa Constituição prevê que o Senado é renovado de forma alternada de um terço e dois terços. Então, a cada 4 anos a gente elege senadores, alternadamente um senador e 2 senadores, uma vez que cada estado e o Distrito Federal tem 3 senadores. Então, neste ano, nós vamos escolher 2 senadores porque há renovação de 2/3 da casa.
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14: E neste ano, fique atento. A votação é de 2 senadores e serão 2 votos para candidatos diferentes. Ou seja, é preciso escolher um candidato ou candidata, confirmar o voto e depois registrar o segundo voto para outro candidato. Se o eleitor digitar o mesmo número 2 vezes, o primeiro voto será considerado válido, mas o segundo será anulado. E tem outro detalhe importante. Na eleição para senador, não é possível votar apenas no número do partido. O voto precisa ser dado a um candidato. Se o eleitor digitar somente o número da legenda, o voto será considerado nulo. Para não esquecer os números, o eleitor pode levá-los anotados em um papel no dia da eleição. O primeiro turno será no dia 4 de outubro. E para ajudar o eleitor a se informar, o Senado Federal preparou uma página especial com informações sobre as eleições. O conteúdo está disponível em senado.leg.br/eleições. Com edição de Paula Groba e trabalhos técnicos de Eliseu Caires, o Jornal do Senado fica por aqui. Acompanhe agora as notícias do Tribunal de Contas da União e da Câmara dos Deputados. Boa noite e um bom fim de semana.
22: Minuto do TCU.
28: No dia 17 de setembro, o Tribunal de Contas da União realiza workshops sobre golpes digitais que usam nome de órgãos públicos para enganar cidadãos. O encontro vai apresentar formas de prevenir e identificar fraudes, além de técnicas para retirar páginas e conteúdos falsos da internet. Os principais golpes em instituições públicas envolvem programas sociais falsos, fraudes em benefícios, cobranças indevidas e páginas falsas do gov.br. Os criminosos também usam e-mails, SMS e WhatsApp para enganar as vítimas. O workshop é voltado a profissionais e gestores da área de segurança da informação, tecnologia e comunicação, mas aberto a toda a população. A transmissão será pelo canal do TCU no YouTube às 15h. Saiba mais em tcu.gov.br.
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6: Deputados aprovam projetos para estruturar e incentivar o futebol feminino.
7: Câmara dá preferência a candidato afastado do convívio familiar no ProUni.
6: Povos tradicionais deverão autorizar empreendimentos em seus territórios.

0: impactos, com prazo adequado para análise e manifestação. O texto prevê ainda que as regras da consulta sejam definidas em conjunto com os grupos potencialmente afetados, respeitando suas tradições, idiomas e formas próprias de organização social. Em caso de divergência entre os moradores impactados e o empreendedor, prevalecerá a decisão da população afetada. A relatora foi a deputada Célia Chacriabá, do PSOL de Minas Gerais.
1: Nós estamos protegendo com esse projeto o direito mais sagrado, também o território e também a prevenção da saúde. A instalação desses aterros contamina os lençóis freáticos, provoca a insegurança alimentar, nutricional e também o adoecimento da população, provocando um verdadeiro ecocídio. Nenhum empreendimento desse porte pode passar por cima da identidade e do bem viver de nossos povos.
0: A versão original do texto apenas proibia a instalação de aterros sanitários em territórios de povos e comunidades tradicionais. A relatora, no entanto, ampliou o alcance da medida para abranger qualquer empreendimento capaz de provocar impactos diversos sobre essas populações. A relatora afirmou que a legislação já garante a participação desses povos, mas essas consultas nem sempre são respeitadas. Por causa da alteração do texto, o deputado Capitão Alden, do PL da Bahia, requereu que o projeto também seja analisado pela Comissão de Desenvolvimento Econômico. Segundo ele, as mudanças afetam a segurança jurídica dos processos de licenciamento. A proposta que condiciona a realização de empreendimentos em terras indígenas à concordância desses povos ainda deve ser analisada pelas comissões de Desenvolvimento Urbano e de Constituição e Justiça. Da Rádio Câmara de Brasília, Silvia Minhato.
2: Direitos Humanos. Raimon, do PT do Rio de Janeiro, defende a aprovação de projeto que cria uma política nacional para a população em situação de rua. Relator da proposta, ele afirma que um dos objetivos é combater a aporofobia, definida como medo, rejeição ou distanciamento em relação às pessoas pobres.
3: Aporofobia é um termo que poucas pessoas talvez tenham familiaridade com ele, mas é pavor aos pobres, isso é temor aos pobres, medo dos pobres, quer dizer, distanciamento dos pobres. E nós sabemos que há muitas pessoas empobrecidas no nosso país, a população em situação de rua, na última contagem que temos, ela chega a quase 350 mil pessoas no Brasil, e são homens e mulheres, nossos irmãos e irmãs, que merecem ser respeitados e que têm direito aos direitos que qualquer cidadão brasileiro tem.
4: Raimon pondera que a iniciativa busca não apenas assegurar direitos básicos, mas também promover uma mudança cultural que supere a aporofobia. O parlamentar reitera que quer garantir a dignidade da pessoa humana em todo o território nacional.
2: Segurança Pública. Guilherme Derrite, do PP de São Paulo, defende a criação de regras para investigar crimes digitais e ampliar a cooperação entre órgãos públicos e plataformas. A ideia é compartilhar dados em casos de situação de emergência, como abuso sexual de crianças e adolescentes e maus tratos contra animais.
4: Guilherme Derrite também quer reforçar o combate aos crimes digitais com estruturas especializadas dentro das secretarias estaduais de segurança pública. O projeto do deputado estabelece regras de transparência para as plataformas e atualiza a legislação sobre a exploração sexual infantil na internet.
2: Sóstenes Cavalcante, do PL do Rio de Janeiro, apresentou o projeto que proíbe a venda de réplicas da carteira de identificação da pessoa com transtorno do espectro autista e de documentos semelhantes. Ele explica que o objetivo é evitar a fraude do documento de forma gratuita.
4: Sóstenes Cavalcante afirma que essa comercialização pode levar famílias a comprar documentos sem validade oficial, além de abrir espaço para o uso indevido de benefícios. O projeto do parlamentar prevê multa de R$ 1.000 a R$ 10.000, com valor dobrado em caso de reincidência.
2: Projeto de Luísa Erundina, do PSOL de São Paulo, determina que o crime de feminicídio nunca seja considerado crime militar. A deputada entende que esses casos devem ser julgados pela justiça comum, mesmo que o crime ocorra em quartéis ou envolva integrantes das Forças Armadas.
4: Luísa Erundina argumenta que o feminicídio é motivado pelo ódio e pela violência de gênero e não tem relação com a disciplina militar. Para ela, a medida garante que os acusados sejam julgados pelo tribunal do júri para evitar decisões corporativistas.
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0: Novas leis viabilizaram a Copa Feminina de 2027 e propostas aprovadas reforçam o protagonismo das mulheres no futebol. A reportagem é de José Carlos Oliveira.
1: A realização da Copa Feminina de Futebol e o fortalecimento do protagonismo das mulheres no esporte passam pelo Congresso Nacional. Deputados e senadores já aprovaram leis que viabilizam a competição prevista para 2027 e analisam várias propostas de incentivo permanente às jogadoras desde as divisões de base. Uma das leis, já em vigor, permite que as 8 cidades-sedes da Copa deem isenção de ISS, Imposto sobre Serviços, para empresas envolvidas na organização do evento. Outra lei regulamenta direitos e deveres da União e da FIFA durante a Copa. A relatora do texto na Câmara, a deputada Gleisi Hoffmann, do PT do Paraná, destacou os reflexos positivos da competição para o Brasil.
2: Ao investir em um grande evento, cria empregos, estimula a economia do turismo e melhora a infraestrutura com o legado de obras. Contribuirá para o alcance de objetivos como viabilizar a entrega de infraestrutura esportiva e para esportiva e a fomentar a prática do futebol feminino em todas as regiões do Brasil.
1: A chamada Lei Geral da Copa Feminina traz regras sobre comércio nas áreas dos eventos, publicidade, exploração de marcas e imagens, concessão de vistos para trabalhadores estrangeiros, venda de ingressos, segurança pública e funcionamento de serviços durante a competição. A aprovação não foi unânime. O deputado Kim Kataguiri, do Missão de São Paulo, lembrou a Copa Masculina de 2014 para criticar o fato de o Brasil sediar outro evento da FIFA.
3: O discurso de que a Copa deixa infraestrutura, deixa legado é falacioso, a gente já escutou essa balela, não deixou nada, a FIFA vem, saqueia o país e depois vai embora.
1: O Brasil participou de todas as 9 edições anteriores da Copa Feminina e tem a maior artilheira da competição, a alagoana Marta, com 17 gols em 22 jogos de 6 Copas. A Copa Feminina de 2027 será a primeira na América do Sul. Vai reunir 32 seleções entre 24 de junho e 25 de julho do ano que vem, com jogos em Belo Horizonte, Brasília, Fortaleza, Porto Alegre, Recife, Rio de Janeiro, Salvador e São Paulo. A Câmara ainda analisa vários outros projetos de lei para incentivar o futebol feminino. Os textos tratam de incentivos financeiros e superação da discriminação de gênero, entre outros temas. O deputado Marcos Braz, do PSDB do Rio de Janeiro, tem proposta com foco nas categorias de base.
4: Obriga que escolinhas de projetos de futebol financiados com dinheiro público federal ofereçam turmas femininas. Não dá mais para o Estado financiar projeto esportivo que só enxerga o menino. Se tem verba pública, tem que ter vaga para a menina também. Assim que a gente forma a próxima Marta.
1: A ex-deputada Carla Aires, do PT de Santa Catarina, atualmente vereadora em Florianópolis, é autora de projeto de lei que cria o marco legal do futebol feminino. Da Rádio Câmara de Brasília, José Carlos Oliveira.
0: Homenagem.
5: A Câmara realizou sessão solene para a entrega da Medalha do Mérito Evangélico Daniel Berg e Gunnar Wingren, por iniciativa de Raimundo Santos, do PSD do Pará. Ele lembra que 12 pessoas foram homenageadas com a medalha.
6: Então, o reconhecimento que a Câmara dá com essa medalha precisa reconhecer aquelas pessoas ou instituições que tiveram serviço de cunho evangelístico, mas com seus reflexos notadamente percebidos em favor da sociedade, levando não só o evangelho, mas levando a cidadania, a inclusão social, o apoio às pessoas desassistidas, onde o Estado às vezes não consegue chegar. É importante saber que essas igrejas não chegam sozinhas ali. Há líderes, há pastores, há pastoras, pessoas ou instituições que prestaram grandes serviços de evangelização, mas que os reflexos alcançaram centenas, milhares, milhões de pessoas.
0: A sessão solene para a outorga da Medalha do Mérito Evangélico Daniel Berg e Gunnar Wingren aconteceu em junho. Segundo Raimundo Santos, a escolha do mês é uma homenagem ao aniversário da Assembleia de Deus, fundada em 18 de junho de 1911, na cidade de Belém, no Pará.
7: Saúde.
5: A Câmara aprovou o projeto que obriga o acompanhamento em tempo real dos estoques de medicamentos do SUS. A reportagem é de Marcelo Larcher.
8: A Câmara dos Deputados aprovou o projeto que cria um sistema para acompanhar em tempo real o consumo, o abastecimento e o estoque de remédios e produtos do Sistema Único de Saúde, o SUS. O projeto, já aprovado pelo Senado, determina que o governo federal, estados e municípios devem manter em conjunto dados atualizados sobre a quantidade de produtos e medicamentos em estoque. Isso vai permitir um acompanhamento constante dos níveis de produtos à disposição, inclusive das farmácias populares. A administração do sistema será compartilhada entre os gestores federais, estaduais e municipais do SUS. A justificativa para o projeto foi um relatório do Tribunal de Contas da União que apontou falha do Ministério da Saúde no acompanhamento dos estoques de medicamentos usados durante a pandemia de Covid-19. A proposta foi aprovada de maneira simbólica pelo plenário da Câmara. Antes disso, o relator na Comissão de Seguridade Social e Família, o deputado Luiz Lima, do Novo do Rio de Janeiro, disse que a criação de um sistema que possibilite a consulta aos estoques públicos de medicamentos e produtos para a saúde contribui para a eficácia e transparência da gestão. Mauro Junqueira, secretário executivo do Conselho Nacional de Secretarias Municipais de Saúde, o CONASENS, disse apoiar o controle de estoque, mas apontou problemas que precisam ser sanados para que haja um acompanhamento em tempo real. Ele explicou que o que foi acertado após o relatório do TCU foi a atualização diária dos dados na Base Nacional de Assistência Farmacêutica, o sistema atual, de modo que se saiba o nível de estoque relativo ao dia anterior. Para Mauro Junqueira, nem todos os municípios conseguem hoje fazer esse controle em tempo real.
7: Tem muitos municípios com dificuldade de conectividade, de infraestrutura. Além disso, o SUS gera diariamente um volume muito grande de dados que precisam ser armazenados, processados e integrados. CONASEMES, como a voz dos municípios no SUS, é totalmente favorável à transformação digital no SUS, mas para chegar ao controle em tempo real em todo o país, é preciso superar desafios importantes de conectividade, de infraestrutura e do subfinanciamento do Sistema Único de Saúde.
8: O projeto que cria um sistema para acompanhar em tempo real o consumo, o abastecimento e o estoque de remédios e produtos para a saúde no SUS será enviado para a sanção presidencial e já pode virar lei. Da Rádio Câmara de Brasília, com informações de Antônio Vital, Marcelo Larcher.
0: Paulo Soares, do Podemos de São Paulo, trabalha em projeto para atualizar a tabela do SUS e melhorar o financiamento de santas casas e hospitais filantrópicos. O deputado afirma que a defasagem nos valores pagos por procedimentos médico-hospitalares compromete o funcionamento dessas unidades.
9: São santas casas vivendo no sufoco, são hospitais filantrópicos à beira da falência, são irmandades tentando entregar a chave para a promotoria para ver o que se faz com aquilo, porque não há uma sustentabilidade financeira daquilo tudo. Como é que se sustenta hoje uma santa casa, um hospital filantrópico, sendo que alguns dos procedimentos prestados ali dentro estão com a tabela defasada perante o SUS há 20, 23 anos?
5: Paulo Soares defende revisões periódicas da tabela para que os hospitais não dependam de negociações políticas pontuais. Ele também aponta que a medida pode ajudar a descentralizar atendimentos, reduzindo deslocamentos de pacientes de cidades menores para polos regionais.
0: Economia. A Câmara aprovou o projeto que estabelece diretrizes para fortalecer a indústria brasileira com estímulos à inovação e à geração de empregos. Márcio Biolchi, do MDB do Rio Grande do Sul, apoia o texto que também busca reduzir a dependência de produtos e tecnologias estrangeiras.
5: Márcio Biolchi ressalta que, entre as medidas previstas, estão incentivos à produção nacional por meio de bens e serviços desenvolvidos no país. A proposta ainda reforça mecanismos de defesa da indústria brasileira diante de práticas comerciais consideradas prejudiciais no mercado internacional.
0: Delegado Caveira, do PL do Pará, apresentou o projeto para proteger consumidores que utilizam poços, cisternas ou outras fontes regulares de abastecimento de água. A proposta visa impedir que concessionárias obriguem esses usuários a desativar a fonte alternativa por existir rede pública disponível.
5: O texto de delegado Caveira também proíbe a cobrança de tarifa quando o serviço não é utilizado. De acordo com a proposta, nos imóveis abastecidos por fontes alternativas, a cobrança pelo esgoto deverá considerar o volume efetivamente medido ou outro método técnico de cálculo.
0: Transportes. Projeto de Fernando Monteiro, do PSD de Pernambuco, pune concessionárias de aeroportos por atrasos e falhas em serviços. A proposta autoriza a Agência Nacional de Aviação Civil, a ANAC, a aplicar sanções a concessionárias que descumprirem indicadores de qualidade em etapas como desembarque e restituição de bagagens.
5: Pelo texto de Fernando Monteiro, as penalidades variam de advertências e multas até a caducidade da concessão em casos graves. Para o congressista, a medida protege o passageiro e garante a eficiência no atendimento pós-pouso.
0: Educação. A Câmara aprovou a preferência no ProUni para candidatos afastados do convívio familiar. Conheça as medidas propostas com a repórter Paula Bittar.
10: A Comissão de Constituição e Justiça da Câmara aprovou uma proposta que dá prioridade, em caso de empate na fase de pré-seleção do programa Universidade para Todos, o ProUni, a estudantes com histórico de afastamento do convívio familiar. O afastamento deverá ter sido motivado por negligência, discriminação, exploração, violência, crueldade ou opressão. O relator, deputado Roberto Duarte, do Republicanos do Acre, ressaltou que a proposta está alinhada a preceitos constitucionais, como o princípio da dignidade humana, o direito à educação como dever do Estado e o princípio da igualdade.
11: Esses jovens enfrentaram barreiras imensas até aqui. Garantir o acesso ao ensino superior é dar a eles a oportunidade de reconstruir suas histórias com dignidade e conquistar a independência financeira. A educação transforma vidas e, quando formamos profissionais que superaram tantas adversidades, fortalecemos toda a nossa sociedade.
10: A proposta que dá prioridade em caso de empate na fase de pré-seleção do programa Universidade para Todos, o ProUni, a estudantes com histórico de afastamento do convívio familiar vem do Senado, onde já foi aprovada. Portanto, já pode seguir para a sanção presidencial, a menos que haja recurso para votação pelo plenário da Câmara. Da Rádio Câmara, de Brasília, Paula Bittar.
5: Felipe Franceschini, do Podemos do Paraná, pede que a Câmara, com o apoio do Tribunal de Contas da União, fiscalize a aplicação de recursos da merenda escolar em Grajaú, no Maranhão. A ideia é apurar possíveis irregularidades em uma licitação de mais de 12 milhões de reais.
0: Para Felipe Franceschini, há indícios de entrega de alimentos antes da conclusão da licitação e um aumento de mais de 500% no valor do contrato em relação ao ano anterior. Ele defende ainda a identificação dos responsáveis e eventual ressarcimento ao erário, caso as irregularidades sejam confirmadas.
5: A Câmara analisa projeto que altera a Lei de Diretrizes e Bases da Educação para garantir aos pais ou responsáveis o direito prioritário de orientar a formação moral e ética dos filhos. Márcio Onaiser, do Solidariedade do Maranhão, explica que o objetivo é exigir que as escolas deem transparência sobre temas sensíveis.
0: O texto de Márcio Onaiser proíbe que escolas imponham conteúdos que contrariem as convicções familiares ou façam direcionamento ideológico. De acordo com o autor, a medida não cria censura, mas reforça a parceria e o diálogo entre a família e a escola.
5: Termina agora o jornal Câmara dos Deputados, produzido pela Rádio Câmara, com trabalhos técnicos de Everson Urani e a apresentação de José Carlos Andrade e Luciana Vieira. Uma boa noite para você.
0: Uma ótima noite. A Voz do Brasil está de volta na segunda-feira. Excelente fim de semana.
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0: Agora é um Música com Notícia. Eu, Juliana Oliveira, vou com você até as 22 horas trazendo informação e também canções de qualidade que você só confere na Rádio Araranguá. E eu inicio com Rita Lee, saudosa Rita Lee, com Jardins da Babilônia.
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Rita Baleiro, Flor da Pele, Vapor Barato, é o som que fecha o primeiro bloco do Música com Notícia. E o presidente do Sindicato Rural de Araranguá, Rogério Pesce, reforçou a importância de os produtores rurais acompanharem as previsões climáticas e adotarem medidas preventivas diante da possibilidade de um El Niño de forte intensidade durante a primavera e o verão. As orientações foram apresentadas durante a entrevista concedida ao jornalista Diego Macan no programa Estúdio 95 da Rádio Araranguá. 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

0: 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E seguimos, vamos de informação. Araranguá terá uma programação especial em celebração ao Dia da Árvore no próximo dia 17 de setembro, a partir das 10 horas no Belinzone Dino Parque. A iniciativa contará com a distribuição gratuita de 500 mudas de árvores nativas e será realizada junto do lançamento da Estação Primavera do Estado de Santa Catarina. Mais detalhes no radioararanguá.com.br.
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1: 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Uma produção do Sistema CNA Senar.
2: Atenção, produtor! A FAESC alerta para as normas e procedimentos da Declaração do Imposto de Renda à Pessoa Física 2026, referente ao ano calendário 2025. Conforme a Receita Federal, o prazo de entrega vai até 29 de maio. A FAESC reforça a importância de realizar a declaração o quanto antes e de acompanhar o cronograma de restituições. A entrega dentro do prazo, aliada ao uso correto das ferramentas da Receita, contribui para a segurança do processo. A entidade também destaca que a entrega fora do prazo ou a não apresentação, quando obrigatória, está sujeita a multa de 1% ao mês calendário ou fração de atraso. Em caso de dúvidas, procure um contador de sua confiança ou sindicato rural de sua região. 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